0: 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Celebrado nesta segunda-feira, dia 22 de junho, o Dia Mundial do Fusca mobiliza colecionadores, clubes automotivos e admiradores de um dos carros mais reconhecidos da história. A data representa uma homenagem e celebra a permanência cultural de um modelo que ultrapassou a função original de veículo popular para se tornar objeto de memória afetiva, restauração e preservação histórica. A escolha da data remete a 22 de junho de 1934, quando foi assinado o contrato que deu origem ao projeto do Volkswagen, desenvolvido por Ferdinand Porsche. Décadas depois, o carro, conhecido no Brasil como Fusca, se consolidaria como um dos maiores fenômenos da indústria automotiva mundial, com mais de 21 milhões de unidades produzidas ao longo da sua trajetória. No Brasil, a identificação com o modelo ganhou contornos próprios. O Fusca começou a ser produzido nacionalmente em 1959 e se tornou presença constante nas ruas, nas famílias e na formação da cultura automobilística do país. Segundo a Volkswagen do Brasil, mais de 3,1 milhões de unidades foram comercializadas no mercado brasileiro e a estimativa da montadora é de que cerca de 1,7 milhão ainda circulem pelo país. Parte dessa longevidade se explica pela simplicidade mecânica, pela facilidade de manutenção e pela robustez do projeto. Mas a permanência do Fusca vai além da engenharia. Para muitos proprietários, o carro representa histórias familiares, primeiras viagens, lembranças da infância e uma relação de pertencimento que poucos modelos conseguiram construir com tanta intensidade. O Dia Mundial do Fusca não celebra apenas um automóvel. A data também evidencia como determinados produtos industriais ultrapassam seu tempo de fabricação e passam a ocupar um lugar na identidade coletiva. 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

0: federal que movimentaram o país no dia de hoje.
1: Olá, boa noite.
2: Boa noite para você que nos acompanha em todo o país.
1: Segunda-feira, 22 de junho de 2026.
2: Vamos ao destaque do dia, Nova Indústria Brasil.
1: No Rio de Janeiro, o presidente Lula anuncia investimentos de mais 140 bilhões de reais para desenvolver o Parque Industrial Brasileiro.
2: Fertilizantes, máquinas agrícolas, medicamentos e vacinas, mobilidade e inteligência artificial estão entre os setores que receberão estímulo.
1: O presidente destacou que o desenvolvimento do país deve ser feito em parceria por setores público e privado.
3: O Brasil não pode comportar mais aquele discurso atrasado entre a competência privada e a competência pública. O que importa é que os dois produzam.
2: E ainda no Rio, o presidente também anunciou R$1 bilhão em investimentos para urbanização de favelas e desenvolvimento de comunidades.
1: Recursos também serão investidos em educação e em obras de um dos maiores bairros da capital fluminense, Graziele Bezerra.
4: Serão mais de R$700 milhões do novo PAC para a construção de redes de esgoto, parques e praças, obras de pavimentação e melhorias na rede elétrica.
2: Você vai ouvir também acolhimento a refugiados.
1: Relatório mostra aumento do número de pedidos de asilo e de regularização de imigrantes no Brasil.
2: O país busca fortalecer mecanismos de acolhida e integração para pessoas que chegam em busca de proteção internacional. Caroline Blaut.
5: Como parte desse esforço, o governo do Brasil lançou uma consulta pública do primeiro Plano Nacional de Migrações, Refúgio e Apatridia.
1: Hoje, na apresentação da Voz do Brasil, Mariana Jungmann e Luciano Seixas.
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1: O presidente Lula cumpriu hoje uma série de agendas no Rio de Janeiro.
2: Entre elas, o anúncio de mais 140 bilhões de reais para o programa

0: Nova Indústria Brasil.
1: Os recursos vão priorizar investimentos em setores essenciais para a economia do país, como fertilizantes, máquinas agrícolas e indústria da saúde.
2: Lançada em 2024, a Nova Indústria Brasil tem o objetivo de impulsionar o desenvolvimento industrial até 2033. No seminário sobre os 74 anos do Banco Nacional de Desenvolvimento Econômico e Social, foi anunciada a ampliação da NIB, com mais 140 bilhões de reais até o fim de 2026. São recursos do BNDES, da Financiadora de Estudos e Projetos e da Empresa Brasileira de Pesquisa e Inovação Industrial, o que eleva o investimento na política industrial para 750 bilhões de reais em 4 anos. O presidente do BNDES, Aloysio Mercadante, detalhou as prioridades.
3: As áreas prioritárias é fertilizantes e máquinas agrícolas, depois saúde, biofármacos, terapias avançadas, IFAs, vacinas, mobilidade sustentável e inteligência artificial e audiovisual. Toda essa indústria criativa que nós queremos olhar também com atenção.
2: A ministra da Ciência, Tecnologia e Inovação, Luciana Santos, anunciou que o ministério vai liberar também 440 milhões de reais para que a Embrapi desenvolva projetos de inovação.
4: Os recursos vão alavancar investimentos privados e permitirão contratar 550 projetos de inovação de empresas em um valor total de 1,2 bilhões.
2: Na área socioambiental, foi divulgado o resultado do primeiro processo público para a compra de créditos de carbono, o Profloresta Mais. O programa, uma parceria do BNDES com a Petrobras, financia projetos de restauração ecológica na Amazônia. As empresas vencedoras vão fornecer 5 milhões de créditos de carbono com replantio de espécies nativas, como detalhou a presidente da Petrobras, Magda Chambriá.
5: Nós recebemos 16 propostas, 3 foram selecionadas e cada um comprometido com a restauração de pelo menos 3 mil hectares de áreas degradadas no bioma amazônico.
2: Além disso, foi oficializada com a Petrobras uma parceria para pesquisas sobre minerais críticos essenciais para a transição energética. O presidente Lula destacou a importância dos investimentos públicos e privados para o crescimento do país.
6: O que nós estamos assistindo hoje é apenas uma demonstração de que o Brasil não pode comportar mais aquele

0: é privado e funciona, tem que continuar a ser privado e funcionando. O que importa é que os dois produzam.
1: No evento, houve ainda o anúncio de financiamento de 340 milhões de reais a uma empresa de mobilidade urbana para aquisição de 85 mil bicicletas elétricas, voltadas para entregadores de aplicativos. O projeto utiliza recursos do Fundo Clima. Reportagem Nazi Brum.
2: Obras também de drenagem, saneamento, pavimentação e melhorias da rede elétrica em comunidades do Rio de Janeiro.
3: E ainda um grande projeto que vai ajudar a conter as enchentes na região do Jardim Maravilha.
2: Investimentos do governo federal que somam mais de R$1 bilhão.
3: O presidente Lula fez os anúncios hoje no Rio de Janeiro e autorizou o início de obras que devem melhorar a vida de quem mora nas periferias.
4: Com a assinatura da ordem de serviço, está autorizado o início das obras para controle de enchentes no Jardim Maravilha, em Guaratiba, zona oeste do Rio de Janeiro. Um dique de mais de 3 quilômetros vai funcionar como uma barragem, evitando que as águas cheguem às áreas habitadas. O projeto conta com drenagem e construção de reservatórios. Serão investidos 340 milhões de reais por meio do novo PAC, o Programa de Aceleração do Crescimento, beneficiando cerca de 30 mil pessoas. Gente como a Ivone Abrantes, que sofre há décadas com as inundações.
5: Cada enchente que tem, a gente é mais uma perda de tudo, aí a gente fica sem nada novamente, então fica muito difícil. Eu passei aqui esse tempo todo, que são décadas e décadas, vivendo nessa situação.
4: As obras terão duração de 3 anos. O presidente Lula pediu atenção da comunidade na execução dos trabalhos.
0: Eu queria que vocês fiscalizassem essas obras. Alguém está fazendo alguma coisa ou não está fazendo? As obras estão andando ou não estão andando? Porque se vocês não fiscalizarem e não denunciarem pra gente, a gente fica lá em Brasília achando que está tudo maravilhoso. Essas obras precisam.

0: anda rápido.
1: Favela da Maré, Complexo do Alemão e Rocinha também vão receber obras de urbanização. Serão mais de 700 milhões de reais do novo PAC para a construção de redes de esgoto, parques e praças, obras de pavimentação e melhorias na rede elétrica. O ministro das Cidades, Vladimir Lima, comentou os investimentos.
2: Nós estamos trazendo aqui hoje também cerca de 170 milhões de reais para o Complexo da Maré, onde hoje damos ordem de serviço para início do parque linear e do ecoponto que vai auxiliar no descarte de lixo no Complexo da Maré, gente. Além disso, hoje nós concluímos aqui no mês de junho o endereçamento CEP de todas as ruas, becos e vielas do Complexo da Maré. Com isso, a gente trazendo a oportunidade de você receber uma encomenda em casa ou de você acessar um serviço social.
1: Na área da educação, o governo anunciou um novo campus do Instituto Federal do Rio de Janeiro, na Cidade de Deus, em Jacarepaguá. A construção de uma nova escola em Realengo e também autorizou o início das obras do campus do Instituto Federal no Complexo do Alemão. Serão criados ainda 10 MovCels, equipamentos de cultura itinerantes que contam com biblioteca, estúdios para produção e edição audiovisual. Reportagem Graziele Bezerra.
3: E o governo do estado do Rio de Janeiro aderiu hoje ao PROPAG, Programa de Pleno Pagamento de Dívidas dos Estados.
4: O Rio possui uma dívida de 210 bilhões de reais com a União e todo mês são cobrados sobre ela o valor da inflação oficial, o IPCA, mais 4% de juros.
3: Mas com a adesão ao PROPAG, o estado fluminense pagará agora apenas o IPCA e a dívida foi renegociada por 30 anos.
4: Isso significa uma economia para os cofres locais de 3 bilhões e 100 milhões de reais somente neste ano.
3: Em contrapartida, o estado deve investir em programas sociais.
4: Ao assinar o termo de adesão ao PROPAG, junto com o governador em exercício do Rio, Ricardo Couto, o presidente Lula destacou os ganhos para a população.
5: O que é importante é que vai sobrar mais dinheiro para o governador administrar o Rio de Janeiro. E esse dinheiro, uma parte dele tem que ser alocada em políticas sociais, de preferência em duas áreas que são cruciais: saúde e educação.
3: E agora à noite, ainda na capital fluminense, o presidente Lula participa da cerimônia nacional de premiação da 20ª edição da Olimpíada Brasileira de Matemática das Escolas Públicas, a OBMEP.
4: A competição é voltada a alunos do sexto ano do ensino fundamental até o último ano do ensino médio de escolas públicas e privadas.
3: A repórter Thaís Antônio preparou uma reportagem pra gente sobre esse que é um dos principais estímulos ao estudo da matemática no Brasil.
6: Criada em 2005, a Olimpíada Brasileira de Matemática das Escolas Públicas, OBMEP, busca estimular o interesse pela matemática, descobrir novos talentos e incentivar estudantes a seguirem trajetórias nas áreas científica e tecnológica. Foi o que aconteceu com Luana Aparecida Costa, mestre em matemática pelo Instituto de Matemática Pura e Aplicada. Ela conquistou 5 medalhas na OBMEP, mas nunca se esqueceu da primeira, que despertou-a para o sonho de estudar essa disciplina.
7: Eu tenho uma irmã um ano mais velha que eu e ela ganhou uma medalha de bronze, então eu fiquei com vontade de ganhar medalha também e comecei a estudar. E comecei a me apaixonar pela matemática. E assim eu pude ganhar minha primeira medalha, que foi a medalha de ouro, tão sonhado ouro. Foi o melhor dia da minha vida, a cerimônia nacional de premiação da OBMEP. Eu lembro até hoje.
6: A iniciativa também contribui para fortalecer a educação básica, ampliar o acesso a materiais de qualidade e incentivar a formação e valorização de professores. Sanduel Vieira, professor da Universidade Federal do Piauí e medalhista da primeira edição da OBMEP, conta que descobriu sua vocação por meio da participação nas Olimpíadas.
8: Foi um divisor de águas na minha vida, me ajudou a escolher o curso que eu ia fazer. Fiz matemática, mestrado, doutorado em matemática e hoje sou professor da Universidade Federal do Piauí. Eu sou quem eu sou hoje, a pessoa que eu sou, por causa da OBMEP.
6: A OBMEP é realizada pelo Instituto de Matemática Pura e Aplicada, o INPA, com apoio dos Ministérios da Educação e da Ciência, Tecnologia e Inovação. Voltada para estudantes do sexto ano do ensino fundamental até o último ano do ensino médio, a Olimpíada segue mobilizando escolas de todo o país. Na edição de 2025, mais de 18 milhões de alunos se inscreveram para a prova, alcançando mais de 99% dos municípios brasileiros. Reportagem Thaís.

0: Antônio.
1: A plataforma de envio do Defesa Civil Alerta foi tirada do ar na madrugada do último sábado, após ter sofrido uma invasão e disparado alertas para diversas regiões do país.
2: A mensagem foi do tipo alerta extremo, que é disparado apenas em situações de risco iminente, e continha a palavra misantropia, que significa ódio à humanidade.
1: O alerta foi registrado nos estados de São Paulo, Rio de Janeiro, Mato Grosso do Sul, Distrito Federal e Paraná.
2: Ainda não é possível calcular quantos aparelhos móveis receberam as mensagens, de acordo com o secretário nacional de proteção e defesa civil, Volney Wolf, mas ele já se encontra em desenvolvimento uma nova versão mais segura para esse sistema.
3: Temos que avaliar e ter informações bastante seguras de como é que aconteceu esse ataque, como é que essas pessoas conseguiram furar a nossa segurança, ver se está atendido por esse desenvolvimento que está em andamento no Ministério, e no menor tempo possível, é uma questão de prioridade, né, do governo federal, colocar essa nova versão que garanta mais segurança ao sistema e, enfim, aos usuários do Sistema Nacional de Proteção e Defesa Civil.
1: A Polícia Federal está investigando o caso e uma perícia técnica vai apurar o alcance dos disparos não autorizados.
2: O Ligue 180, canal de atendimento às mulheres, tem registrado aumento expressivo de violência nos ambientes digitais.
1: De acordo com o Ministério das Mulheres, o número de denúncias saltou de 5 mil para mais de 16 mil casos em 2026.
2: Isso representa tanto um crescimento nos casos, como também maior confiança da população no canal de denúncias.
1: Diante dessa realidade, a central passa a operar um novo protocolo para se adaptar às novas dinâmicas da violência digital.
4: O Ligue 180, Central Telefônica de Atendimento à Mulher, registrou 16.725 casos de violência contra mulheres em ambiente digital nos primeiros 5 meses deste ano. Esse número é 188% maior que o registrado nos 5 primeiros meses do ano passado, quando chegou à marca de 5.795 denúncias. De acordo com a ministra das Mulheres, Márcia Lopes, nos últimos anos houve uma subnotificação dos casos. Com melhorias no sistema, o Ligue 180 passou a receber mais denúncias. Segundo a ministra, isso é importante para investir nas políticas públicas de combate à violência.
5: A gente está percebendo que o grau de confiabilidade no 180 tem aumentado muito. Tem um espaço que não é só de denúncia, mas é de mapear a realidade.
4: Para lidar com o aumento expressivo, a central de atendimento Ligue 180 passou por atualizações. A ideia é aprimorar o atendimento para acolher e orientar vítimas de violência digital. Para isso, os atendentes passaram por capacitação. O sistema de registro também foi reformulado e passa a contar com um registro mais detalhado das ocorrências. Com isso, é possível especificar a atuação do governo federal, como detalha a ministra das Mulheres, Márcia Lopes.
5: Todas as medidas estão sendo pensadas a partir das realidades do Brasil. E nós estamos hoje num ambiente absolutamente favorável para a gente tomar as medidas. É só assim que a gente vai romper esse ciclo estarrecedor de violência contra as mulheres.
4: A Central de Atendimento à Mulher, Ligue 180, funciona 24 horas por dia, todos os dias da semana. Também é possível falar com a central por mensagem de WhatsApp pelo número 61 9610 0180. Reportagem Márcia Fernandes.
2: Você já tirou a nova carteira de identidade nacional? Essa semana você deve receber uma notificação pelo WhatsApp e pela caixa postal do gov.br, avisando sobre a possibilidade de uso da versão digital do documento.
1: A versão digital fica disponível no aplicativo gov.br e tem benefícios, como a inclusão dos dados referentes ao título de eleitor e a carteira nacional de habilitação.
2: Além da carteira de identidade nacional, a conta gov.br também tem uma nova funcionalidade, um formato digital de procuração para que beneficiários do INSS sejam representados por outras pessoas.
1: A procuração eletrônica pode ser usada somente no aplicativo ou site do meu INSS e não tem validade se impressa ou compartilhada como documento.
2: Ao aceitar a procuração eletrônica, o cidadão deve também indicar quais serviços ele autoriza que o representante possa consultar e o período de validade da procuração.
1: Por enquanto, 2 serviços estão disponíveis: consultas de documentos e de serviços online e consultas de pedidos e de benefícios.
2: Mas atenção com as fraudes. O governo do Brasil não envia mensagens por WhatsApp solicitando seus dados pessoais ou pedindo que você clique em

0: nenhum link.
1: E tanto para a carteira de identidade nacional quanto para a procuração do INSS, você deve fazer os procedimentos dentro do site ou aplicativo do gov.br após inserir a sua senha.
0: Considerada a maior obra ferroviária do país, a Malha Norte teve concluído o trecho de 163 quilômetros entre Rondonópolis e Dom Aquino, no Mato Grosso.
1: O vice-presidente Geraldo Alckmin participou da entrega nesse fim de semana.
0: Integrado ao novo PAC, o empreendimento prevê 743 quilômetros de trilhos, ampliando a conexão das regiões produtoras de Mato Grosso com a Malha Ferroviária Nacional e o Porto de Santos.
1: A etapa entregue contou com investimentos privados de 5 bilhões de reais.
0: Alckmin lembrou que o avanço ferroviário é essencial não só para o escoamento da produção brasileira.
2: Reduz emissão de carbono, de gás de efeito estufa, diminui acidente. Então ajuda o meio ambiente, ajuda a saúde pública, reduz custo Brasil, melhora a competitividade e o país cresce mais, gera mais emprego e mais renda.
1: Conflitos, perseguições e crises humanitárias contribuíram para um aumento de pedidos de refúgio no Brasil.
0: O estudo divulgado hoje pelo Ministério da Justiça e Segurança Pública mostra que o país recebeu quase 76 mil solicitações de refúgio em 2025.
3: Pela primeira vez, os cubanos lideraram os pedidos de refúgio no Brasil, superando os venezuelanos. Foram 41.919 solicitações feitas por cubanos e 21.233 por venezuelanos ao longo do ano passado. Os dados fazem parte do relatório Refúgio em Números 2026, apresentado durante evento realizado em Brasília, que marca os 75 anos da Convenção sobre o Estatuto dos Refugiados. O ministro da Justiça e Segurança Pública, Wellington César Lima e Silva, avalia que o documento continua atual diante do crescimento dos deslocamentos forçados em todo o mundo.
4: Essa data não marca apenas a assinatura de um tratado, mas a reafirmação da própria dignidade da pessoa humana diante do desafio do deslocamento forçado. É essa força da expressão direito a ter direitos. E é esse vazio que a política de refúgio busca enfrentar.
3: Por trás das estatísticas estão histórias de pessoas que precisaram abandonar suas casas em busca de segurança ou melhores condições de vida. É o caso da cantora iraniana Mamoni, refugiada no Brasil desde 2012.
5: Saí do Irã para falta de liberdade, para direitos mulheres. Eu saí do Irã, eu sou cantora, mas cantar no Irã para mulheres é proibido. Você não pode subir no palco cantar, porque você é mulher.
3: O aumento dos deslocamentos forçados tem exigido o aperfeiçoamento constante das políticas de proteção e acolhimento. Segundo a secretária nacional de Justiça, Maria Rosa Loula, o Brasil tem buscado fortalecer mecanismos de acolhida e integração para pessoas que chegam ao país em busca de proteção internacional.
6: Num mundo em conflito, num mundo em que os deslocamentos forçados crescem a cada dia, o Instituto do Refúgio precisa e deve se aprimorar também a cada dia. O acolhimento que o Estado brasileiro tem proporcionado com o resguardo dos direitos humanos, da identificação, da segurança, promovendo a tão desejada migração segura e ordenada, é um exemplo para o mundo hoje.
3: Como parte desse esforço, o governo do Brasil lançou uma consulta pública do primeiro Plano Nacional de Migrações, Refúgio e Apatridia. O documento vai orientar pelos próximos 4 anos ações voltadas ao acolhimento, à proteção de direitos e à integração social e econômica de imigrantes, refugiados e apátridas no Brasil. Participe e contribua pelo site brasilparticipativo.presidencia.gov.br. Reportagem Caroline Blaut.
1: Pacientes que enfrentam câncer de mama avançado agora contam com uma nova aliada na luta contra a doença.
0: A Anvisa aprovou hoje um tratamento oral inédito com o uso do medicamento Inlurio, fabricado no Brasil.
1: A medicação é indicada para pacientes adultos cujo tumor já se espalhou ou não pode ser operado.
3: Foi registrado nesta segunda-feira pela Agência Nacional de Vigilância Sanitária, Anvisa, o medicamento de nome Inlurio, que é o tocilato de inlunestranto. Ele é indicado para adultos com câncer de mama avançado que não pode ser removido por cirurgia ou que já se espalhou para outras partes do corpo. O novo medicamento bloqueia os receptores de estrogênio do tecido mamário, ajudando a impedir o crescimento e a disseminação das células cancerígenas. O produto, desenvolvido pela Eli Lilly do Brasil Limitada, é oral e indicado como monoterapia. Segundo dados do Instituto Nacional do Câncer, o INCA,

0: 73.610 casos da doença, o que representa 30% dos cânceres em mulheres. Daniele Popov para a Voz do Brasil.
1: E responsáveis por crianças menores de 5 anos já podem procurar os postos de saúde e garantir a proteção contra doenças graves como pneumonia, meningite e otite.
2: O SUS começou a disponibilizar a nova vacina Pneumo 20, que substitui a versão anterior e amplia a cobertura para 20 tipos da bactéria pneumococo.
1: O Ministério da Saúde já distribuiu mais de 570 mil doses para os estados e espera entregar mais de 6 milhões até o fim do ano.
3: Crianças menores de 5 anos que ainda não completaram a vacinação contra o pneumococo já podem receber a nova vacina Pneumo 20 pelo Sistema Único de Saúde, o SUS. O imunizante passa a integrar o calendário nacional de vacinação e protege contra 20 tipos da bactéria responsável por doenças como pneumonia, meningite e otite. Segundo o Ministério da Saúde, mais de 570 mil doses já foram distribuídas nos estados e a previsão é entregar mais de 6 milhões de doses até o fim deste ano. A vacina amplia a cobertura contra os sorotipos mais associados aos casos graves da doença pneumocócica. Dados da Organização Mundial da Saúde, OMS, apontam que essa é uma das principais causas de morte infantil por doenças que podem ser prevenidas com vacinação. Além das crianças, a Pneumo 20 também vai ser oferecida a povos indígenas sem histórico de vacinação pneumocócica, idosos acamados ou que vivem em instituições e pessoas atendidas pela rede de imunobiológicos para pessoas em situações especiais. Com redação de Diego Freitas, Dilson Santa Fé, para a Voz do Brasil.
2: E essas foram as notícias do governo do Brasil.
1: E que agora com as notícias do Poder Judiciário e do Congresso Nacional. Boa noite.
2: Boa noite para você e até amanhã.
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6: Supremo Tribunal Federal mantém critérios de distribuição de receitas do ICMS Educacional a municípios mineiros.
7: STJ decide que plano de saúde deve cobrir cirurgia robótica para câncer de próstata, mesmo fora do rol da ANS.
6: Dois municípios de Minas Gerais, dois de São Paulo e um de Goiás, elegeram novos prefeitos.
7: Boa noite, eu sou Marcela Luiz.
6: E eu sou Walter Lima.
7: O Supremo Tribunal Federal manteve critérios de distribuição de receitas do ICMS Educacional a municípios mineiros.
6: A ação foi julgada em sessão no plenário virtual. Marta Ferreira.
8: A controvérsia teve origem nas alterações promovidas pela Emenda Constitucional 108 de 2020, que autorizou os estados a definir critérios para a distribuição de até 35% da cota parte municipal do ICMS. Relatora do caso, a ministra Carmen Lúcia, votou pela improcedência do pedido. Em seu entendimento, a regulamentação da norma incorporou dados quantitativos relacionados ao número de alunos, afastando a afirmação de que o critério populacional teria sido ignorado. Os demais ministros acompanharam a relatora e assim validaram os trechos questionados.
7: Plano de saúde deve cobrir cirurgia robótica indicada a beneficiário para tratar câncer de próstata.
6: Essa decisão é do STJ. Fátima Uchoa.
9: O beneficiário ajuizou ação contra o plano de saúde pedindo o ressarcimento de despesas médicas e consultas, além de indenização por danos morais. O Tribunal de Justiça do Rio Grande do Sul reformou sentença que havia concedido os pedidos. Já no STJ, a quarta turma determinou a devolução de valores gastos com a cirurgia, mas entendeu que o dano moral deverá ser rediscutido no Tribunal Estadual por necessitar análise de fatos e provas. Segundo o relator ministro João Otávio de Noronha, nesse caso deve ser flexibilizado o rol de procedimentos da Agência Nacional de Saúde Suplementar e observados critérios técnicos fixados pelo próprio STJ e pelo Supremo Tribunal Federal.
7: Dois municípios de Minas Gerais, dois de São Paulo e um de Goiás elegeram novos prefeitos nesse domingo.
6: As eleições suplementares são reguladas pelo Código Eleitoral. Fábio Ruas.
10: No estado de São Paulo, Reginópolis elegeu João Paulo Veríssimo e em Tuiuti, quem teve mais votos foi Alexandre Tadeu Gonçalves. Em Goiás, Elisberto Luz foi eleito prefeito de

0: Joviânia. E em Minas Gerais, Amparo da Serra elegeu uma mulher para ser a nova prefeita. Quem ganhou foi Ayla Barbosa. Já em Bonito de Minas, Miquéias Mota Figueiredo foi o mais votado e se tornou o novo chefe do Poder Executivo do município.
1: Técnica de enfermagem consegue encerrar contrato após ser transferida de cidade.
2: Para o TST, a mudança foi considerada uma falta grave do empregador. Marla Lacerda.
3: A técnica de enfermagem passou em um concurso público para trabalhar em um hospital de Itanhaém, São Paulo. 3 anos depois, acabou o convênio entre o hospital e o estado, e ela foi transferida para outra unidade de saúde, em Pariquerassu, a 155 quilômetros de distância. Para os ministros, a mudança violou o edital do concurso, uma alteração ilegal do contrato de trabalho. Por isso, a técnica de enfermagem conseguiu a rescisão indireta, ou seja, ela pôs fim ao contrato de trabalho, mas com direito a todas as verbas trabalhistas, como se fosse uma demissão sem justa causa.
1: Tribunal Regional Federal da Terceira Região mantém decisão que obriga Estado de Mato Grosso do Sul a atender indígenas pelo telefone 190.
2: A ação foi proposta pelo MPF pela FUNAI. Vanessa Pereira.
4: Segundo denúncias da comunidade indígena Guarani Kaiowá, não há atendimento policial nas reservas, situação que se arrasta no Poder Executivo de Mato Grosso do Sul desde 2009. Em decisão, o TRF3 manteve a obrigação de atuação das polícias civil e militar do estado e fixou multa diária de R$1.000 ao governo de Mato Grosso do Sul em caso de descumprimento.
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1: Uma boa noite.
2: E até amanhã.
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0: Eu sou Paula Groba.
1: E eu sou Ricardo Nakaoka.
0: E estes são os destaques de hoje do Jornal do Senado, que começa agora.
1: O Congresso vai analisar veto ao projeto do contrato de primeiro emprego.
0: Parlamentares vão debater MP que exige prova nacional do MEC para exercício da medicina.
1: Lei garante até um ano para mulheres denunciarem violência doméstica e familiar.
0: Boa noite.
1: Boa noite.
0: Mulheres vítimas de violência doméstica e familiar passam a ter mais tempo para buscar a justiça. Uma nova lei ampliou de 6 meses para 1 ano o prazo para denunciar o agressor.
1: O objetivo da mudança é reforçar a proteção às vítimas, em sintonia com os princípios da Lei Maria da Penha. Repórter Bruno Lourenço.
2: A lei agora dá a vítimas de violência doméstica e familiar até 1 ano para tomar providências legais contra seus agressores. O prazo anterior era de 6 meses, com do dia em que a mulher tem conhecimento do autor do crime. A senadora Damares Alves, do Republicanos do Distrito Federal, afirmou que essa extensão do tempo se insere no espírito da Lei Maria da Penha e no tratamento mais protetivo às vítimas.
3: Neste sentido, apenas com o decurso do tempo, com a progressiva conscientização da violência vivida e o consequente fortalecimento moral, é que a mulher possui condições de denunciar seu agressor. Assim, nada mais razoável que o direito de queixa possa ser exercido dentro do período de 12 meses, ao contrário dos 6 meses ora vigentes.
2: Em caso de falha do Ministério Público, esse prazo também vai a 1 ano e começaria a contar a partir do término do período reservado à promotoria para o oferecimento da denúncia à justiça.
0: O senador Randolfe Rodrigues, do PT do Amapá, afirmou estar confiante na votação da proposta que acaba com a escala de trabalho 6x1 antes do recesso parlamentar, previsto para começar no dia 17 de julho. Para o líder do governo no Congresso Nacional, a realização de uma sessão de debates sobre o tema, marcada para 1º de julho, demonstra que a matéria está avançando no Senado.
1: Randolfe também avalia que há tempo para que a proposta que reduz a jornada para 40 horas semanais, sem corte de salários, seja analisada pela Comissão de Constituição e Justiça e pelo plenário ainda neste semestre.
4: E eu tô otimista que nós não entraremos em recesso sem a apreciação do fim da 6x1.
0: E foi vetado integralmente pelo

0: Governo, o projeto que criava o programa Contrato de Primeiro Emprego, voltado à ampliação das vagas para quem ainda não teve a carteira assinada.
1: A decisão presidencial agora será analisada por deputados e senadores em sessão do Congresso. Mais detalhes com o repórter Márcio Maturana.
2: O projeto que criava o programa Contrato de Primeiro Emprego para jovens de 18 a 29 anos foi vetado integralmente. O governo argumentou que a proposta prejudica os estudos com jornadas de até 44 horas semanais e cria uma categoria de trabalhadores com menos direitos porque diminui a parte do patrão para o FGTS e para a Previdência. O autor foi o senador Irajá, do PSD do Tocantins, que pretendia com a proposta reduzir um problema dos profissionais iniciantes.
3: Os adolescentes, os jovens, que tanto sonham e almejam ter uma profissão, ter a sua independência financeira, de poder ajudar com o orçamento doméstico da sua família em casa, de poder ter um trabalho digno, hoje não possuem nenhum tipo de perspectiva, porque o próprio mercado de trabalho justifica que esses jovens não têm experiência profissional. Ora, é um dilema. Se ele não tem oportunidade, como é que ele vai ter experiência?
2: O veto precisa ser analisado agora numa sessão do Congresso Nacional.
0: E para obter registro profissional nos conselhos regionais, estudantes de medicina deverão ser aprovados no Exame Nacional de Avaliação da Formação Médica, o ENAMED, no último ano da graduação. A exigência foi determinada por medida provisória publicada pelo presidente Lula.
1: A prova será aplicada pelo Ministério da Educação, mas a obrigatoriedade valerá apenas para os alunos que ingressarem no curso após a publicação da medida provisória. Os candidatos reprovados poderão refazer o exame em edições posteriores, que ocorrerão semestralmente.
0: No Senado, aguarda análise do plenário um projeto que também estabelece prova de proficiência como pré-requisito para obtenção do registro profissional. No entanto, nesse caso, a aplicação do exame seria feita pelo Conselho Federal de Medicina. O relator da proposta, senador Dr. Irã, do Progressistas de Roraima, defende a iniciativa.
4: De 100 médicos que se formam, 30 não sabem nada. E aí, esses médicos vão cuidar da gente. E isso deixa as pessoas que principalmente vão procurar os ambulatórios do SUS, os prontos-socorros, numa situação de absoluta fragilidade.
1: O projeto que cria regras para regularizar áreas rurais embargadas por infrações ambientais terá de ser analisado pelo plenário.
0: Um recurso apresentado por senadores derrubou a decisão terminativa da Comissão de Agricultura. Os detalhes com a repórter Marcela Cunha.
5: O texto tinha sido aprovado de forma terminativa pela Comissão de Agricultura e seguiria direto para a Câmara se não houvesse o recurso. O documento foi assinado por senadores do PT, PDT, PSB e PSD, que defendem uma discussão mais ampla, por entenderem que a proposta envolve proteção ambiental, fiscalização e responsabilização por infrações. O projeto do senador Sérgio Petecão, do PSD do Acre, cria termos de compromisso entre produtores e órgãos ambientais para cessar a infração, reparar o dano e permitir o retorno da área à regularidade. Se o órgão ambiental não responder ao pedido em 60 dias, os efeitos econômicos do embargo, como restrição ao crédito rural, poderão ser suspensos. O relator, senador Zequinha Marinho, do Podemos do Pará, defendeu que a proposta dá mais previsibilidade sem comprometer o meio ambiente.
6: O embargo não pode ser via satélite. O embargo tem que ser com a presença do técnico, identificando a área e isolando aquela área para que não haja qualquer tipo de comprometimento no sentido inverso e liberando a área não embargada para a continuidade da produção.
5: Com o recurso, a proposta ainda não segue para a Câmara e terá que ser analisada pelo plenário do Senado.
1: E comprar um imóvel na planta pode representar a realização de um sonho, mas também envolve riscos para o comprador. Para aumentar a segurança de quem investe nesse tipo de aquisição, o Senado pode iniciar a análise de um projeto que cria novas garantias durante a execução da obra.
0: Entre as medidas previstas está a constituição de garantia até a conclusão do empreendimento. A reportagem é de Alexandre Campos.
7: Pelo projeto do senador Paulo Paim, do PT do Rio Grande do Sul, o valor da garantia correspondente a 5% do custo estimado do empreendimento deverá ser oferecido antes mesmo do início da obra, por meio de caução em dinheiro, seguro-garantia, fiança bancária ou em caução em títulos da dívida pública. Na opinião dele, isso pode evitar prejuízos aos consumidores em cenários de crise, por exemplo.
8: Além disso, os contratos deverão ser muito mais claros, apresentando o projeto completo, o cronograma e as datas exatas de início e entrega.

0: entrega da obra. É mais respeito com o bolso do consumidor e é muito mais segurança para o patrimônio das famílias.
1: O projeto ainda torna obrigatório submeter o empreendimento ao regime de afetação. Assim, o terreno, direitos e bens relacionados a determinada incorporação imobiliária não poderão ser usados para, por exemplo, cobrir eventuais dívidas do incorporador sem relação com a obra em execução.
2: O Senado debateu em plenário a criação do Estatuto dos Cães e Gatos.
3: A proposta estabelece deveres e políticas públicas para a proteção e bem-estar desses animais. Repórter Patrícia Oliveira.
4: A proposta surgiu a partir de sugestões de entidades civis protetoras dos animais, após a repercussão da morte do cão Orelha. O texto define regras para o cuidado de cães e gatos comunitários, a responsabilidade do poder público no atendimento veterinário, castração em massa, microchipagem e apoio a ONGs e protetores. Fernanda Becker, presidente da Associação dos Amigos dos Animais, destacou o reconhecimento no texto de que cães e gatos são seres sencientes, que sofrem, sentem medo, prazer e afeto.
5: Eles não sabem o que é o Senado Federal, o que é uma lei, o que é um estatuto, mas eles conhecem na pele o que é a fome, o frio, a dor.
4: O estatuto prevê também penas de prisão para o assassinato de animais e criminaliza abandono, maus tratos, zoofilia, omissão de socorro e comércio clandestino. O senador Paulo Paim, do PT do Rio Grande do Sul, destacou o compartilhamento de imagens de crueldade contra animais cometidas por jovens na internet.
0: Quem comete uma crueldade contra um animal, no futuro, comete o mesmo tipo de crime contra um ser humano.
4: O Estatuto dos Cães e Gatos aguarda votação na Comissão de Constituição e Justiça.
2: Com edição de Paula Groba e trabalhos técnicos de João Lira, o Jornal do Senado fica por aqui. Acompanhe agora as notícias da Câmara dos Deputados. Boa noite.
3: Boa noite e até amanhã.

0: robótica como matéria optativa no currículo escolar.
1: Comissão especial garante prioridade de direitos para a primeira infância.
0: Plenário pode sustar demarcações de terras indígenas em Santa Catarina.
1: Boa noite. O plenário da Câmara pode votar projeto que susta decretos de demarcação de terras indígenas em Santa Catarina. O repórter Antônio Vital acompanhou a discussão da proposta.
2: O plenário da Câmara aprovou regime de urgência para um projeto que susta decretos do governo federal sobre demarcações de terras indígenas em Santa Catarina. O projeto susta dois decretos de 2024. Um deles demarcou a terra indígena Todo Imbu, no município de Abelardo Luz. O outro demarcou a terra indígena Morro dos Cavalos, na cidade de Palhoça. A proposta também susta um artigo inteiro de um decreto de 1996 que trata de procedimentos administrativos a serem seguidos pela FUNAI, desde a identificação até a homologação de terras indígenas no país. O trecho trata do levantamento fundiário da área e dos estudos antropológicos necessários para a demarcação. Um dos dispositivos obriga municípios e pessoas atingidas a apresentarem provas como títulos dominiais, laudos periciais, pareceres, declarações de testemunhas, fotografias e mapas para questionar a demarcação ou pedir indenização. O projeto foi apresentado pelo senador Espiridião Amin, do PP de Santa Catarina, e já foi aprovado pelo Senado. Com regime de urgência, pode ser votado diretamente pelo plenário da Câmara, sem passar pelas comissões permanentes da Casa. Espiridião Amin argumentou que os decretos não seguem as determinações da Lei do Marco Temporal, que reconhece terras indígenas existentes antes de 1988. Segundo ele, famílias de agricultores da região ocupam as propriedades há mais de um século. Na Câmara, o regime de urgência foi pedido pela deputada Júlia Zanatta, do PL de Santa Catarina, que alegou irregularidades nos procedimentos de demarcação.
3: É garantir a propriedade privada e a segurança jurídica, porque esse decreto tem problemas gravíssimos, laudos antropológicos muito questionáveis, a população local não foi ouvida. O decreto não foi feito de maneira adequada.
2: O deputado Bongás, do PT do Rio Grande do Sul, criticou a proposta. Para ele, o Congresso sustar os dois decretos de demarcação fere as atribuições do governo federal. E o projeto também impede novas demarcações.
4: Então, o que nós estamos decretando aqui é que nunca mais o executivo possa fazer demarcações. Ora, se essa

0: casa reclama que tem interferência de outro poder, interpoderes, esta é uma interferência do parlamento sobre o executivo. Então tem duas gravidades e duas inconstitucionalidades.
1: Ainda não há data para votação no plenário da Câmara do projeto que susta decretos do governo federal sobre demarcações de terras indígenas em Santa Catarina. Rádio Câmara de Brasília, Antônio Vital.
2: Economia.
3: Capitão Alden, do PL da Bahia, defende a criação de uma política específica para o gás de cozinha destinado ao consumo residencial. Segundo o deputado, é necessário reduzir o impacto do preço do produto no orçamento das famílias brasileiras.
4: Capitão Alden argumenta que o Brasil possui produção própria de gás e que o consumidor doméstico não deve ser tratado da mesma forma que grandes usuários industriais e comerciais. Para ele, a proposta fortalece a proteção social e contribui para diminuir o custo de vida da população.
3: João Daniel, do PT, celebra os investimentos federais anunciados para Sergipe nas áreas de infraestrutura, saúde e energia. Na visão do deputado, os recursos representam uma oportunidade para impulsionar o desenvolvimento econômico e ampliar a oferta de serviços à população.
4: João Daniel ressalta a retomada de projetos da Petrobras, a ampliação da produção de fertilizantes e a execução de obras como a Adutora do Leite e a nova ponte entre Aracaju e Barra dos Coqueiros. Ele afirma que as iniciativas devem gerar empregos e fortalecer a economia.
2: Segurança Pública.
3: Câmara aprova projeto que prevê confisco de bens em crimes contra crianças. A repórter Sofia Peçanha tem os detalhes sobre a medida.
5: A Comissão de Constituição e Justiça da Câmara dos Deputados aprovou o projeto que prevê o confisco de bens utilizados em crimes contra crianças e adolescentes. Apresentada pelo deputado José Medeiros, do PL de Mato Grosso, a proposta altera o Estatuto da Criança e do Adolescente. Segundo o texto, o projeto visa endurecer as punições e atingir os bens utilizados ou obtidos por meio de práticas criminosas como a exploração sexual, a pornografia infantil e o tráfico de menores. A medida permite que imóveis, veículos, dinheiro e outros bens sejam apreendidos e destinados à indenização das vítimas ou ao Fundo dos Direitos da Criança e do Adolescente. Durante a votação na Comissão de Segurança Pública e Combate ao Crime Organizado, o parecer foi lido pelo deputado da Vitória, do PP do Espírito Santo. Ele destacou a importância de fortalecer os mecanismos de combate a esses crimes.
6: É necessário o estabelecimento de políticas criminais que coloquem à disposição do Estado instrumentos e infraestrutura adequados para a repressão e prevenção dos crimes de tráfico de criança e adolescente ou contra a liberdade de dignidade sexual de criança ou adolescente.
5: O projeto também prevê que ainda durante a investigação, o juiz pode bloquear os bens, evitando que sejam escondidos, vendidos ou transferidos. Além disso, equipamentos e veículos apreendidos poderão ser utilizados pelas forças de segurança em operações de combate a esses crimes, mediante autorização judicial. No caso de estabelecimentos que facilitem ou permitam esse tipo de prática criminosa, os responsáveis podem ser penalizados, com possibilidade de cassação da licença de funcionamento. A medida também foi aprovada pela Comissão de Seguridade Social e Família. A relatora, deputada Fávia Moraes, argumentou que a proposta aumenta a proteção de crianças e adolescentes. Em concordância na comissão, o deputado Dr. Zacarias Calil, de Goiás, ressaltou, com base na sua experiência como cirurgião pediátrico, o impacto dessas violações na vida das vítimas.
7: Tanto de criança que nós já atendemos vítimas de abuso sexual. É uma coisa assim impressionante e com sequelas não só psicológicas, mas também com sequelas anatômicas que ficam ali pro resto da vida.
5: Agora, o projeto que prevê o confisco de bens em crimes contra crianças segue para votação no plenário da Câmara. Da Rádio Câmara de Brasília, Sofia Peçanha.
2: Habitação.
4: Reginaldo Lopes, do PT de Minas Gerais, exalta o programa Imóvel da Gente, do governo federal, que destina imóveis da União a estados e municípios para projetos de interesse público. Ele acredita que a iniciativa contribui para ações de mobilidade urbana, saúde e educação.
3: Uma das áreas citadas por Reginaldo Lopes é a antiga linha férrea Águas Claras, na região metropolitana de Belo Horizonte. Segundo o parlamentar, a medida vai permitir a implantação de um parque linear e de novas vias de acesso em Belo Horizonte e Nova Lima.
2: Ciência e tecnologia.
4: A Câmara aprovou um projeto que autoriza a inclusão da robótica como disciplina optativa nas escolas. O repórter Marcelo Lacher explica como isso será feito.

0: O plenário da Câmara aprovou o projeto que autoriza o governo a incluir a robótica como matéria optativa nos currículos de toda a rede de ensino. Isso vai valer para a educação pública e privada. A proposta também reconhece a robótica como esporte de competição. A robótica é uma disciplina que envolve conceitos de diversas áreas de conhecimento, como mecânica, elétrica, eletrônica e computação. E como o próprio nome diz, o objetivo é construir robôs capazes de desempenhar diversas tarefas. O projeto original do deputado Luiz Carlos Mota, do PL de São Paulo, incluía a robótica como disciplina obrigatória, o que foi retirado do texto pelo relator, deputado Saulo Pedroso, do PSD de São Paulo. Hoje, diversos sistemas de ensino já prevêem a robótica como disciplina optativa, o que é admitido pela Base Nacional Comum Curricular. A proposta foi criticada em plenário pelo deputado Tarcísio Mota, do PSOL do Rio de Janeiro, para quem sugerir disciplinas escolares não é papel do parlamento.
1: Esse parágrafo, esse artigo é inócuo, ele diz que o Poder Executivo pode fazer uma coisa que ele já pode, mas ele abre um precedente muito difícil. Porque não é papel nosso dizer que o governo pode ou não pode fazer disciplina no currículo escolar. Isso é papel da Base Nacional Curricular Comum e do Conselho Nacional de Educação, ouvido o Ministério da Educação e no Plano Nacional de Educação votado aqui.
0: O projeto prevê ainda que a robótica educacional e a robótica como competição dependerão de recursos do orçamento, mas admite a participação de parcerias público-privadas. O relator, Saulo Pedroso, disse que o projeto pode ajudar a atrair investimentos.
2: O projeto de robótica já é uma realidade hoje, na atualidade, e o que nós estamos fazendo é, além da possibilidade de fazer parte da grade educacional de ensino, é que ela seja reconhecida como uma modalidade esportiva e a gente possa incentivar, né, investimento nessa área no país. Investimentos vão acontecer, nós vamos ter a oportunidade de gerar emprego, gerar renda.
0: O projeto que autoriza o governo a incluir a robótica como matéria optativa nos currículos escolares e reconhece a modalidade como esporte de competição seguiu para análise do Senado. Da Rádio Câmara de Brasília, com informações de Antônio Vital, Marcelo Larcher.
3: Política. Sâmia Bonfim, do PSOL de São Paulo, registra a decisão da primeira turma do STF que condenou o ex-deputado Eduardo Bolsonaro pelo crime de coação. Ela entende que responsabilizar agentes públicos por atos ilegais é importante para a defesa das instituições democráticas.
4: De acordo com Sâmia Bonfim, não deve haver tratamento diferenciado para autoridades investigadas pela justiça. A parlamentar considera que a aplicação imparcial da lei preserva o Estado Democrático de Direito e a confiança da população nas instituições.
3: Já cabo Gilberto Silva, do PL da Paraíba, repudia a decisão do Supremo que envolve Eduardo Bolsonaro. O congressista questiona a condução do processo e afirma que houve desrespeito a princípios constitucionais e ao devido processo legal.
4: Cabo Gilberto Silva manifesta solidariedade a Eduardo Bolsonaro e sustenta que a decisão tem motivação política. Na visão do deputado, o caso reforça a necessidade de debate sobre garantias individuais, independência entre os poderes e respeito às prerrogativas parlamentares.
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6: Direitos Humanos.
3: A Comissão Especial da Primeira Infância aprovou a inclusão de prioridade para este grupo na Constituição. A repórter Maria Neves tem mais informações.
7: A comissão especial que analisou a proposta de incluir na Constituição a prioridade da primeira infância, período que vai de 0 a 6 anos no acesso a uma série de direitos previstos na Carta Constitucional, aprovou o texto da relatora, deputada Amanda Gentil, do PP do Maranhão. Ao apresentar o relatório, a parlamentar ressaltou que as experiências vividas nessa fase moldam os

0: cérebro da criança por toda a vida, com consequências para o aprendizado e a saúde física e mental.
1: É um dado científico, foi através do ganhador do prêmio Nobel, James Heckman. A cada dólar investido na primeira infância, nós temos um retorno 7 vezes maior. Então, isso aqui é muito mais do que pensar no hoje. A gente está aprovando um texto hoje que muda a realidade de muitas crianças na primeira infância, mas também muda a realidade de muitos jovens e adolescentes e adultos lá na frente.
0: Hoje, a Constituição determina que o Estado, a família e a sociedade devem assegurar a crianças, adolescentes e jovens direitos como saúde, educação, cultura e convivência familiar com prioridade absoluta. O texto constitucional também estabelece a obrigatoriedade de proteção integral desse grupo social contra a violência e o abandono. A proposta aprovada, que foi apresentada pela deputada Laura Carneiro, do PSD do Rio de Janeiro, inclui expressamente na Constituição a menção à primeira infância na garantia desses direitos. Para o presidente da Comissão Especial, deputado Osmar Terra, do PL do Rio Grande do Sul, não há prioridade maior que a primeira infância em qualquer política pública. O parlamentar, que é médico, sustenta que essa fase da vida representa um momento crucial em que o ser humano organiza todas as competências que vai usar pelo resto da vida. De acordo com ele, as vivências nessa idade têm consequências inclusive para a saúde cardíaca.
2: Uma criança bem cuidada no início da vida tem menos chance de ter problemas cardíacos graves na idade adulta, embora possa ter até tendência genética, mas pode ser prevenido pela estimulação e pelo manejo do estresse.
0: Ainda de acordo com o projeto aprovado, União, estados e municípios terão de dar publicidade aos investimentos realizados anualmente em ações e programas voltados à família, a criança, desde a primeira infância, ao adolescente, ao jovem, à mulher e ao idoso. A relatora, deputada Amanda Gentil, também apresentou um projeto para alterar o marco legal da primeira infância. Uma das mudanças propostas prevê a adoção de medidas para evitar a exposição precoce e excessiva de crianças à propaganda e a conteúdos e tecnologias inadequados ao desenvolvimento infantil. O projeto também cria o Indicador Nacional de Desenvolvimento da Primeira Infância, como instrumento de monitoramento e avaliação das políticas públicas destinadas a pessoas nessa faixa etária. Da Rádio Câmara de Brasília, Maria Neves.
3: Saúde.
4: Os deputados aprovaram a Política Nacional para a Prevenção e Tratamento de Doenças Crônicas da Pele no SUS. O texto foi encaminhado para análise do Senado, como informa a repórter Daniele Lessa.
5: A Comissão de Constituição e Justiça da Câmara dos Deputados aprovou o projeto que cria uma Política Nacional de Prevenção, Tratamento e Controle das Doenças Crônicas da Pele dentro do Sistema Único de Saúde, o SUS. O autor do projeto é o deputado Cabo Gilberto Silva, do PL da Paraíba. A proposta prevê uma atuação mais ampla do SUS, com diagnóstico precoce, tratamento e acompanhamento contínuo dos pacientes. O relator da proposta na Comissão de Saúde, deputado Ismael Alexandrino, do PSD de Goiás, argumenta que essas doenças exigem um cuidado mais completo e humanizado, pois causam impactos profundos na qualidade de vida.
6: É a promoção de um atendimento integral e multidisciplinar que inclui não apenas o tratamento clínico, mas também suporte psicológico, psiquiátrico e social. Esta abordagem reflete a compreensão de que as doenças crônicas de pele têm implicações que vão além do físico, afetando também a saúde mental e o bem-estar social dos pacientes.
5: Outras medidas da proposta incluem o incentivo às pesquisas científicas e a realização de campanhas educativas para conscientizar a população e reduzir o preconceito contra pessoas com doenças de pele. O projeto que cria a Política Nacional de Prevenção, Tratamento e Controle das Doenças Crônicas da Pele foi aprovado por 3 comissões da Câmara e foi para o Senado, sem necessidade de passar pelo plenário. Para virar lei, precisa ser aprovado pela Câmara e pelo Senado. Da Rádio Câmara de Brasília, Daniele Lessa.
4: Luiz Couto, do PT da

0: Paraíba manifesta apoio à criação da Frente Parlamentar de Apoio às Pessoas com Epilepsia. De acordo com o deputado, a iniciativa amplia o debate sobre a doença e combate o preconceito enfrentado por milhões de pacientes.
1: Ele defende ainda mais investimento em diagnóstico precoce, acesso a medicamentos e políticas públicas voltadas às pessoas com epilepsia. Para Luiz Couto, a Frente Parlamentar pode contribuir para garantir mais inclusão, dignidade e qualidade de vida aos pacientes e suas famílias.
0: Termina agora o Jornal Câmara dos Deputados, produzido pela Rádio Câmara, com trabalhos técnicos de Alan de Souza e apresentação de Val Monteiro e Luciana Vieira. Uma boa noite para você.
1: Você fica agora com as notícias do Tribunal de Contas da União. Boa noite.
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2: 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Boa noite.

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1: Um homem de 40 anos foi encontrado morto na manhã desta segunda-feira, dia 22, em uma área próxima à localidade de Dois Irmãos, logo após o túnel da Petrobras, em São Mateus do Sul. Familiares realizavam buscas pela vítima desde o seu desaparecimento, registrado no dia anterior. Durante as buscas, o homem acabou sendo localizado já sem vida. Após tomar conhecimento do caso, equipes da Polícia Militar iniciaram diligências para identificar possíveis envolvidos. Com base nas informações levantadas, os policiais se deslocaram até a comunidade da Estiva, onde localizaram e prenderam dois suspeitos. De acordo com informações preliminares, os dois homens teriam sido vistos na companhia da vítima na noite anterior, consumindo bebidas em um estabelecimento da região. Diante dos indícios apurados durante a ocorrência, ambos receberam voz de prisão e foram encaminhados à delegacia da Polícia Civil. A vítima foi identificada como Joelson Brito Uque, de 40 anos. O corpo foi encaminhado ao ML de União da Vitória para a realização dos exames de necropsia. As causas da morte serão determinadas após a conclusão dos exames periciais e de investigações conduzidas pela Polícia Civil. 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

0: boa noite, mais uma vez, chegando agora com você aqui na segunda parte do nosso programa, aquela programação especial de segunda-feira e o nosso Décadas, todo dia, uma década diferente para você que curte a programação aqui da Cultura Sul FM. Hoje é dia de curtir, noite de ouvir a década de 60 e 70, os grandes sucessos, as músicas que marcaram, e você pode fazer aquela viagem no tempo, porque a música tem esse poder. Então, cada música que você ouvir, você fecha os olhos e volta para aquele momento que você gostaria de viver novamente. Qual momento você gostaria de viver novamente? Porque é assim que acontece, a vida passa rápido, a vida é breve, as lembranças vão ficando, e por isso que você tem que seguir sempre aproveitando os momentos com as pessoas que você gosta, os momentos com as pessoas que você ama e que são realmente importantes para você. Então viva, sinta-se vivo, que é muito importante. O Décadas está no ar, a segunda parte do programa você vai curtir, vai ouvir e claro, vai se divertir também, porque tem músicas de baladinhas aí, das festas, enfim, Jovem Guarda, muita coisa para você ouvir aqui na programação do nosso Décadas, sempre às 8 horas da noite, a primeira parte do programa, e às 10 horas da noite, a segunda parte. Segunda-feira, anos 60 e 70, terça-feira, anos 80, na quarta-feira, anos 90, quinta, 2000 e sexta-feira, para fechar com as melhores da década de 2010. Quem tem cultura, tem tudo.
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170 nessa segunda-feira. O programa Décadas que você ouve, você curte, você volta no tempo e, claro, curte as músicas boas do passado que marcaram a sua vida e fazem você reviver os momentos que eu sempre falo aqui em todos os programas, que a música tem esse poder de fazer a gente reviver os momentos, voltar no tempo e fazer aquela viagem super gostosa, deliciosa, acompanhado aqui da Cultura Sul FM, para você curtir o programa Décadas. Eu sou o Cleberson Daniel e sempre estou com você por aqui na Cultura Sul FM. Tá curtindo? Tá gostando do programa? Sempre de segunda a sexta-feira, das 8 às 9, a primeira parte, das 10 às 11, a segunda parte do programa Décadas, esse programa super diferente, que muita gente gosta, muita gente tá falando, muita gente tá se emocionando, muita gente tá comentando e, claro, muita gente tá gostando. E a música que não para, quem tem cultura, tem tudo.

décadas. Tá gostando? Para começar a semana recordando, para começar a semana viajando, estamos aqui curtindo junto com você, ouvindo, se emocionando e relembrando as canções do passado. Lembrando que cada dia uma década diferente. Hoje é noite de segunda, então curtimos os anos 60 e 70. Amanhã, terça-feira, tem anos 80, quarta-feira, 90, quinta-feira, 2000 e na sexta-feira, 2010. E assim a música não para. Quem tem cultura, tem tudo.

0: E nós chegamos ao final de mais uma programação. Obrigado pela sua atenção. Amanhã tem mais às 8 horas da noite, sempre com a segunda parte, o segundo tempo, às 10 horas para você curtir. E amanhã à noite de anos 80. Que você tenha uma boa semana de positividade, realizações e, claro, sempre muita esperança. Que você não desista. Na sequência tem a reprise de Sofrência e as histórias que o povo conta. Valeu, um abraço, boa noite e até amanhã com o Décadas e até daqui a pouquinho com a reprise de Sofrência.
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1: O vice-presidente da República e ministro do Desenvolvimento, Indústria, Comércio e Serviços, Geraldo Alckmin, do PSB, afirmou neste sábado, dia 20, que o Conselho Nacional de Política Energética deverá aprovar na próxima quarta-feira, dia 24, o aumento da mistura obrigatória de etanol anidro na gasolina para 32%. Atualmente, a mistura de etanol na gasolina é de 30% e a medida visa diminuir a dependência do Brasil às exportações de gasolina, além de estimular o consumo de biocombustíveis e fortalecer a produção nacional. Estimativas do Ministério de Minas e Energia apontam que essa mudança reduziria a necessidade de importação de 450 milhões de litros de combustível. O governo argumenta que o aumento da participação do etanol na composição da gasolina também pode contribuir para a redução do preço final do combustível, além de diminuir a exposição do mercado brasileiro às oscilações das cotações internacionais do petróleo e seus derivados. A expectativa do executivo é que a maior utilização de biocombustíveis também ajude o país a avançar nas metas de descarbonização e na redução das emissões de gases de efeito estufa. 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

0: Nem é de internet que eu tô falando. Mais forte, mano.
1: Vamos lá!

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Celebrado nesta segunda-feira, dia 22 de junho, o Dia Mundial do Fusca mobiliza colecionadores, clubes automotivos e admiradores de um dos carros mais reconhecidos da história. A data representa uma homenagem e celebra a permanência cultural de um modelo que ultrapassou a função original de veículo popular para se tornar objeto de memória afetiva, restauração e preservação histórica. A escolha da data remete a 22 de junho de 1934, quando foi assinado o contrato que deu origem ao projeto do Volkswagen, desenvolvido por Ferdinand Porsche. Décadas depois, o carro, conhecido no Brasil como Fusca, se consolidaria como um dos maiores fenômenos da indústria automotiva mundial, com mais de 21 milhões de unidades produzidas ao longo da sua trajetória. No Brasil, a identificação com o modelo ganhou contornos próprios. O Fusca começou a ser produzido nacionalmente em 1959 e se tornou presença

0: presença constante nas ruas, nas famílias e na formação da cultura automobilística do país. Segundo a Volkswagen do Brasil, mais de 3,1 milhões de unidades foram comercializadas no mercado brasileiro e a estimativa da montadora é de que cerca de 1,7 milhão ainda circulem pelo país. Parte dessa longevidade se explica pela simplicidade mecânica, pela facilidade de manutenção e pela robustez do projeto. Mas a permanência do Fusca vai além da engenharia. Para muitos proprietários, o carro representa histórias familiares, primeiras viagens, lembranças da infância e uma relação de pertencimento que poucos modelos conseguiram construir com tanta intensidade. O Dia Mundial do Fusca não celebra apenas um automóvel. A data também evidencia como determinados produtos industriais ultrapassam seu tempo de fabricação e passam a ocupar um lugar na identidade coletiva. 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
1: Um homem de 40 anos foi encontrado morto na manhã desta segunda-feira, dia 22, em uma área próxima à localidade de Dois Irmãos, logo após o túnel da Petrobras, em São Mateus do Sul. Familiares realizavam buscas pela vítima desde o seu desaparecimento, registrado no dia anterior. Durante as buscas, o homem acabou sendo localizado já sem vida. Após tomar conhecimento do caso, equipes da Polícia Militar iniciaram diligências para identificar possíveis envolvidos. Com base nas informações levantadas, os policiais se deslocaram até a comunidade da Estiva, onde localizaram e prenderam dois suspeitos. De acordo com informações preliminares, os dois homens teriam sido vistos na companhia da vítima na noite anterior, consumindo bebidas em um estabelecimento da região. Diante dos indícios apurados durante a ocorrência, ambos receberam voz de prisão e foram encaminhados à delegacia da Polícia Civil. A vítima foi identificada como Joelson Brito Uque, de 40 anos. O corpo foi encaminhado ao ML de União da Vitória para a realização dos exames de necropsia. As causas da morte serão determinadas após a conclusão dos exames periciais e de investigações conduzidas pela Polícia Civil. 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
1: Quase um quinto da população paranaense tem diploma de curso superior completo. A parcela da população adulta com diploma universitário aumentou de 20,6% em 2024 para 22,9% em 2025. O índice ficou acima da média nacional, que passou de 20,4% para 21,4% no mesmo período. Os dados são da Pesquisa Nacional por Amostra de Domicílios, PNAD Contínua e Educação, divulgados na semana passada pelo Instituto Brasileiro de Geografia e Estatística, IBGE. Segundo a pesquisa, o número de pessoas com 25 anos ou mais que concluíram o ensino superior passou de 1,6 milhão para mais de 1,8 milhão no período. O crescimento foi de 207 mil pessoas em apenas um ano, o equivalente a uma alta de 12,8%. Os dados do IBGE mostram que o avanço não se restringiu ao ensino superior. O número de paranaenses com 25 anos ou mais que concluíram o ensino médio

0: também aumentou entre 2024 e 2025, passando de 2,3 milhões para 2,4 milhões de pessoas. A participação desse grupo na população adulta subiu de 29,4% para 30,2%, reforçando a tendência de aumento da escolaridade observada no estado. A pesquisa também indica crescimento da parcela da população que concluiu pelo menos a educação básica obrigatória, composta por pessoas com ensino médio completo, ensino superior incompleto ou ensino superior completo. Esse contingente passou de cerca de 54% para aproximadamente 58% da população adulta paranaense entre 2024 e 2025, consolidando uma trajetória de elevação do nível educacional da população. 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
1: Dados da Organização Mundial de Alergia apontam que 30% da população mundial tem algum tipo de alergia. No Brasil, isso se repete. Os brasileiros alérgicos constituem uma multidão, um país dentro de outro. É a declaração de Fátima Rodrigues Fernandes, presidente da Associação Brasileira de Alergia e Imunologia. São vários os tipos de doenças ocasionadas por uma alteração do nosso sistema imunológico, que responde de maneira mais exacerbada a estímulos, causando inflamações, afirma ela. A Organização Mundial de Saúde, OMS, prevê que até 2050, metade da população global poderá ter alergias, devido às mudanças climáticas que permitem maior penetração de alérgicos no organismo das pessoas. A rinite alérgica atinge cerca de 30% da população do Brasil. Cerca de 26% das crianças brasileiras têm rinite. Em adolescentes, esse percentual alcança 30%, de acordo com dados do Estudo Internacional de Asma e

0: alergias da infância, aplicados em vários estados do país. A asma alérgica é outra condição prevalente no Brasil. Outra doença com impacto significativo na qualidade de vida é a dermatite atópica, doença crônica da pele, não contagiosa, que afeta pessoas de todas as idades. A Semana Mundial da Alergia, que ocorrerá de 21 a 27 desse mês, tem o objetivo de prevenir, diagnosticar e tratar as doenças alérgicas, que aumentam a cada ano, visando seu controle. O tema da campanha é Cuidado com a Alergia é Cuidado Essencial, alertando para a saúde de toda a família. 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
1: Celebrado nesta segunda-feira, dia 22 de junho, o Dia Mundial do Fusca mobiliza colecionadores, clubes automotivos e admiradores de um dos carros mais reconhecidos da história. A data representa uma homenagem e celebra a permanência cultural de um modelo que ultrapassou a função original de veículo popular para se tornar objeto de memória afetiva, restauração e preservação histórica. A escolha da data remete a 22 de junho de 1934, quando foi assinado o contrato que deu origem ao projeto do Volkswagen, desenvolvido por Ferdinand Porsche. Décadas depois, o carro, conhecido no Brasil como Fusca, se consolidaria como um dos maiores fenômenos da indústria automotiva mundial, com mais de 21 milhões de unidades produzidas ao longo da sua trajetória. No Brasil, a identificação com o modelo ganhou contornos próprios. O Fusca começou a ser produzido nacionalmente em 1959 e se tornou presença constante nas ruas, nas famílias e na formação da cultura automobilística do país. Segundo a Volkswagen do Brasil, mais de 3,1 milhões de unidades foram comercializadas no mercado brasileiro e a estimativa da montadora é de que cerca de 1,7 milhão ainda circulem pelo país. Parte dessa longevidade se explica pela simplicidade mecânica, pela facilidade de manutenção

0: e pela robustez do projeto. Mas a permanência do Fusca vai além da engenharia. Para muitos proprietários, o carro representa histórias familiares, primeiras viagens, lembranças da infância e uma relação de pertencimento que poucos modelos conseguiram construir com tanta intensidade. O Dia Mundial do Fusca não celebra apenas um automóvel. A data também evidencia como determinados produtos industriais ultrapassam seu tempo de fabricação e passam a ocupar um lugar na identidade coletiva. 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

adoro oferecer pros casal que gosta de dar uma briga aí. Eita, menino. O bom da briga é os beijos depois da briga, né, senhor? Se tiver, volta, né? Porque tem muita gente que separa e o trem fica...

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1: Controlar a temperatura do corpo no inverno exige mais do coração. A afirmação vale para todos, mas aqueles com comorbidades cardiovasculares são mais suscetíveis a infarto e AVC, acidente vascular cerebral, nos dias frios. O Instituto Nacional de Cardiologia estima que as ocorrências de infarto podem aumentar em até 30%, principalmente em temperaturas abaixo de 14 graus. Pessoas de 75 a 84 anos e aquelas que já apresentam doenças relacionadas ao coração são as mais vulneráveis. Os índices de AVC crescem até 20% no período. A temperatura não é a causa direta, mas pode potencializar esses problemas. Segundo o especialista, esses episódios se tornam mais frequentes no inverno porque o organismo responde à queda brusca de temperatura. Ocorre a vasoconstrição, quando o corpo contrai os vasos sanguíneos para reter calor e sobrecarrega o coração. O frio libera um pouco mais de mediadores para controlar melhor a temperatura do corpo. Libera mais adrenalina no sangue, hormônios relacionados ao estresse, até para aumentar a taxa de metabolismo e compensar essa redução. Se a pessoa tem risco cardiovascular, o estresse que vem da adrenalina pode desencadear uma instabilização de uma placa de aterosclerose, que é o acúmulo de gordura nas paredes das artérias, e provocar um infarto ou AVC. O frio também pode descompensar a hipertensão e o diabetes. A liberação de adrenalina interfere em níveis pressóricos e de glicose. O Brasil registrou aproximadamente 398 mil mortes por doenças do aparelho circulatório, como hipertensão, arritmias e infarto, ao longo de 2024. 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

0: 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Olá, gente. Hoje é terça-feira, dia 23 de junho de 2026.
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0: E aí, meu povo, bom dia. Terçou, né? Terçou, terça-feira, 23 de junho, reta final do mês de junho, e está começando mais um Acorda, meu povo, Acorda, meu povo, Acorda, meu Paraná, Acorda, Campos Gerais, Acorda, Suzão, Acorda, Santa Catarina, Acorda,
1: Brasil.
0: Vamos acordar, gente, que tá na hora. Olha a hora, olha a hora, olha a hora, 5:04. 5:04. 5:04, 5:04.
2: Ah, eu com isso?
0: Eu com isso tem que levantar, né? Vai trabalhar ou não vai? Tem quem vai trabalhar, vai pra lida, né? Com frio e tudo, 8 graus a temperatura agora em São Mateus do Sul, a temperatura marcando 8 graus, o termômetro marcando 8 graus. Tá gelado, tá gelado, tá friozinho, né? Mas já não é aquele frio, ou é? É amanhã, né? Amanhã que o bicho vai pegar, amanhã é menos um. Hoje a mínima tava marcando 2 graus. Amanhã, quarta-feira, a previsão é para menos 1 grau amanhã, já cedo, né? E a máxima não passa de 13. Ui, ui, ui. Ui, ui, ui. Ô, lugarzinho gelado, lugarzinho gelado. Bora participar, gente. Quero você participando aqui, mandando o seu bom dia. Conta aqui pro tio Lô se você tá vivo, tá viva, né? Manda aquele bom dia, dá um salve, dá um hi, dá um alô. Manda um sinal aqui no 429-8804-2851. Pra você que tá indo, voltando, saindo ou chegando, você que tá no trabalho agora, você que está indo, já tá embarcando, já tá funcionando aí o cargueiro, o caminhão, a carreta, a jamanta, a caminhonete, a van, o ônibus, a máquina, você já tá funcionando. Então, bom trabalho pra você, né? E você que já está quentando, esquentando a água pro chimarrão, tomar aquele mate, aquele café gostoso nessa manhã de terça-feira, bom dia pra você também, viu? Bom dia, meu povão, bom dia. Tá chegando Daniel e César e Paulinho. Como diria aquele velho locutor, com um pote porre de pagode.

É música bonita pra matar a saudade. Cleiton e Camargo, hein? Agenda rabiscada. Cleiton e Camargo, eles que já estiveram aqui em São Mateus do Sul, num dos shows de aniversário da Cultura Sul FM. É, quem foi lembra, quem não foi perdeu, mas Cleiton e Camargo já estiveram aqui em São Mateus do Sul, hein? Olá, Luciano, bom dia, tô escutando a Cultura Sul, mande um abraço pra minha família, aqui é a Mariana Inês Furlac, da Lagoa da Cruz, um abraço pra você também, menina, aí da Lagoa da Cruz, bom dia pro Antônio de Rio Azul, tá ligadão, né, Antônio? Bom dia, Rio Azul, bom dia, Antônio. É você ligado aqui na melhor, bom dia também pro Popenda, valeu Popenda, bom dia. Alô, meu povo! Daqui a pouquinho tem mais recado. Quem mais aqui? Bola colher erva mate. Quem tá indo? Hélio? Bom dia, Hélio. O Hélio do Espigãozinho.

0: banda Doce Mel, tijolinho por tijolinho. Olha a hora, gente, não pega. Cadê aquele galo? Cadê aquele meu galo chamado Potência? Ô Potência, vem cá, Potência. Dá um bom dia pro povo aí, Potência. Isso, Potência, 5:28. Não, pulou agora, 5:29. 5:29. Você também quer dar bom dia, mimoso? Quer dar bom dia? Então vem. Isso, dá bom dia pro povo aí, né? Povo bom, ligadão na Cultura Sul FM 97.5. Direto de São Mateus do Sul. Você que tá cruzando aí os quatro cantos da região. Desde Ponta Grossa, Curitiba, União da Vitória, Itaiópolis. Onde você tá agora, hein? Onde você tá agora? Você tá onde aí, amigão? Tá onde?
1: Abraço pra todos os meus amigos caminhoneiros desse Brasil. Positivo, Tubarão!
2: Caminhoneiro que vai, caminhoneiro que vem na pista.
0: Bom dia pros caminhoneiros que estão em Quiapê neste momento, embicado. Embicado, geladeira deitada, cebolão, trucadão, barra pesada. A turma da batata, bom dia pra vocês também, turma da batata. Bom dia, meu povo, bom dia, bom dia, bom dia. Vamos acordar, gente, vamos acordar. 5:30. É a hora que o celularzinho toca, né? Tá tocando aí já. Ou tá na hora de sair de casa. Já tem gente saindo já de casa para o trabalho. Assim também como tem muita gente que não tá nem aí, né? Não tá nem aí com a Voz do Brasil, não tá nem aí com a Copa do Mundo. Tá só nesse jeito aqui, ó. Ó. Tão bonitinha. Olha só. Pijaminha de pelúcia, tão bonitinha. Aquela unhinha pintada, mas ronca que nem um trator, né? Ronca igual um tratorzinho. Que beleza, que beleza. São João do Triunfo dormindo. Rebouças dormindo. Teixeira Soares dormindo. Região de Irati dormindo. Pessoal da Lapa, pessoal da Lapa, como é que tá a Lapa? Dormindo, dormindo. Pessoal aqui das vilas aqui em São Mateus do Sul, Vila Americana, Vila Boasque, Vila Verde, Vila Iguaçu, você da Colônia, como é que tá aí na Colônia? Sério? Dormindo aí?

Azul também tá acordado, porque o nosso amigo Antônio Moro já tá de pé na patrola, né, Antônio? Deixa eu ver aqui, Luciano, toca um modão aí do terceira dimensão aí pra nós, do frigorífico São Francisco, rumo à Ponta Grossa. O Gabriel, o Everton e o Jeffo, valeu, um abraço, rapaziada. Bom trabalho pra vocês, vamos devagar, viu? Devagar, 80 no velocímetro e 97,5 no rádio. Francisca, bom dia. A Fran da Vila Americana. Vila Americana tá acordada. Vila Americana tá acordada. Ah, bom. Parabéns aí. Olha aí a Francisca. A Fran levantando a bandeira da Vila Americana. Se não é você, hein, Fran? Se não é você, da Vila Americana aí tava mortinha, mortinha, né? O Mirto também do Mato Queimado da Lapa. Aqui é só cultura, a pegada é seca, Luciano. Ai, lá, Mirto, velho, aí o Mato Queimado, Lapa. Acordando, acordando. Grande Mirto, um abraço pra vocês aí.

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abraço de Paulo e Paulino, telefone mudo, não perca a hora, 5:43 agora, 17:06. Alô, Maria José. Maria José Almeida do Pai Querer, aí na Lapa, tá tomando chimarrão já. Bom dia, Maria. Bom dia, Maria. Bom dia, Lapa. Bom dia pra vocês aí do Pai Querer, aí na Lapa. 5:44, moçada, 5:44. Aqui é Cultura Sul FM, a rádio que tem nome e sobrenome. Aqui a pegada é seca, moçada.

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Os mateadores, retemperado a gaitaço. 5:48. Olá, Luciano, tô na escuta aqui, tomando chimarrão. O Alfredo Maciel da Tesoura. Nosso amigo Alfredo, bom dia, amigão. Bom dia. Excelente terça-feira para você, Alfredo, aí na Tesoura. Também tá aqui comigo o Teco Pacheco, de Triunfo. Olha aí, Triunfo acordou, Triunfo acordou. Até que enfim, Triunfo acordou. Triunfo já vai acordando. Triunfo já vai acordando aos poucos. Bom, você segue participando aqui, manda a sua mensagem, quer mandar o seu bom dia, manda. 42988042851, pode mandar o bom dia, pode mandar o bom dia. 5:48.

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0: Alô, ô Sheilinha, cadê você, Sheilinha? Vou mandar um beijo pra minha prima de Londrina, Sheila de Londrina. O que tá acontecendo com você, Sheilinha? Tá de férias? 5h50. Momentos na vida. Essa eu vou cantar junto. Ah, não.
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0: Essa é boa, essa é boa, essa é boa.
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0: Isso, já vai cantando, já sei.

0: A Sementinha, aqui na Cultura Sul. Cultura Sul FM. Faltando 2 minutos para as 6 horas da manhã, 2 para as 6. Bom dia para vocês aí no Angaí. Alô, Angaí. Seus Íris, Dona Zene, toda a família Padilha, toda a família Famiage por aí. Um abraço para todo mundo aí, viu? Pessoal de Teixeira Soares, Fernandes Pinheiro e toda a região. Alô, Palmeira, bom dia para vocês aí de Palmeira, região de Palmeira também. Ouve a Cultura Sul FM. Já cedinho, cedinho, cedinho, nossos amigos aí que estão na estrada, os caminhoneiros, bom dia. Você que tá rumo a Irati, rumo aos Campos Gerais, bom dia. Você que tá rumo à União da Vitória, ou tá descendo rumo a Paranaguá, ou até ali Santa Catarina, bom dia, bom dia, bom dia. 5:59, 1 minutinho para as 6 horas. Olá, Luciano, sou o José Marinho, de São João do Triunfo. Tamo acordado aqui, ó, tomando um café, ouvindo a Cultura Sul FM. Toca aí Sem Medo de Ser Feliz, do Zezé de Camargo e Luciano. Essa é boa, hein? Vamos dar uma campeada aqui, viu, ô José? Bom dia pra vocês aí, tá? O Marcelo também. Bom dia, Luciano. Tô na escuta aqui na Campina. Alô, Campina. Alô, Marcelão. Bom dia, Marcelo. Bom dia pro Renato Camargo, nosso amigão aqui de todas as manhãs. Bom dia, Renato.
1: Bom dia, Luciano. Vamos engolir um café e vamos pra taça, vamos trabalhar.
0: Pois é, né? Fazer o quê, né, amigão? Nascemos bonito, não nascemos rico, né? Só nascemos bonito e não rico, né, Renato? Fernando, fala aí, Fernando.
2: Bom dia, bom dia.
0: Bom dia.
2: É o Fernando aí. Manda um salve aí pra galera da caçamba aí. Tamo aí daí sentindo a Iratia aí, positivo.
0: Positivo.
2: Manda um salve aí pro Fio, Sergio Borracheiro, com certeza, tá de pé na patrola já também, beleza? Tudo, irmão.
0: Alô, galera da caçamba. Valeu, gente boa, bom trabalho, Deus abençoe o trabalho de vocês aí, bom dia, hein? Vamos devagar, 80 no velocímetro, 97,5 no rádio, e Deus na frente, a correr pro abraço e gol!
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5: O vice-presidente da República e ministro do Desenvolvimento, Indústria, Comércio e Serviços, Geraldo Alckmin, do PSB, afirmou neste sábado, dia 20, que o Conselho Nacional de Política Energética deverá aprovar na próxima quarta-feira, dia 24, o aumento da mistura obrigatória de etanol anidro na gasolina para 32%. Atualmente, a mistura de etanol na gasolina é de 30% e a medida visa diminuir a dependência do Brasil às exportações de gasolina, além de estimular o consumo de biocombustíveis e fortalecer a produção nacional. Estimativas do Ministério de Minas e Energia apontam que essa mudança reduziria a necessidade de importação de 450 milhões de litros de combustível. O governo argumenta que o aumento da participação do etanol na composição da gasolina também pode contribuir para a redução do preço final do combustível, além de diminuir a exposição do mercado brasileiro.

0: Primeiro, as oscilações das cotações internacionais do petróleo e seus derivados. A expectativa do executivo é que a maior utilização de biocombustíveis também ajude o país a avançar nas metas de descarbonização e na redução das emissões de gases de efeito estufa. 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
3: E aqui no alto da Vila Pinheirinho, nos estúdios da Rádio Cultura Sul FM, o termômetro marcando 8 graus. 8 graus é a temperatura. Teremos uma terça-feira com pequena possibilidade de chuva. A possibilidade é pequena, viu? Porém, o tempo deve permanecer assim, nublado. Tanto quanto nublado, bastante nuvens, nebulosidade variável. A temperatura máxima hoje prevista é de 13 graus, 13. Não vai subir muito não, viu? 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

0: Excelente terça-feira para você ligado na Cultura Sua FM. É terça-feira, 23 de junho. Bom dia, onde você estiver agora acordando, com o rádio ligado, levando a Cultura Sua FM de carona, ou você em casa se arrumando, se ajeitando, se aprontando para o trabalho. Bom dia, de norte a sul, de leste a oeste desse nosso
1: Brasil.
0: Bom dia.

0: Esse é o Sorriso Lindo com o Grupo Talagaço Cabelão Preto. 6:13, 6:13 na manhã de terça-feira. Agora apareceu, né, Sheila? Apareceu, a Sheilinha apareceu. Apareceu a Sheilinha de Londrina. Olha aí a Sheilinha, gente. Demorou, mas apareceu, né, Sheilinha? Já mandei alô pra você, viu? Deixa eu mandar um beijo pra tia Cirlei também, que tá lá na Sheila. Fugiu do frio, né, tia? Fugiu, né?
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Grupo Rodeio, de tanto pelear, de tanto pelear. Que barbaridade, que coisa boa. Ô Luciano, hoje acordei mais tarde, mas tá frio aqui em Londrina também. Londrina tá frio. Tá frio também.

0: E a tia Cirlei pegou uma gripinha, é. Pegou a gripinha, tia Cirlei. Eita! Ui, ui, ui, né? Se cuidar, viu? Se cuidar. Bom, tá 13 graus aí em Londrina, é? 13? Aqui tá 8. Não tá muito diferente não, né? Frio todo lugar. Geladeira ligada em todo o lugar. Alô, Orzino, bom dia, Orzino. Como é que você tá, Orzino?
1: Bom dia, meu amigo Luciano, Orzino por cá.
0: E aí?
1: Passando São Mateus indo em busca do Bateias ali, positivo. Fazer um carregamento da cocaína e minhoca ali, câmbia.
0: Mas que tal isso? Bateias, você tá indo pra Campo Largo ali, é? Boa viagem, Orzino. Deus acompanha aí, viu? 80 no velocímetro, 97,5 no rádio, Deus na frente. E pronto, meu amigo, é só correr pro abraço. É só pegar os pila, é só pegar os pila. Alô, Mário, bom dia pro Mário. Você conhece o Mário? Cadê o Carazinho, hein? Como é que tá? Carazinho, câmbio, Carazinho, como é que tá aí na Bahia? Não voltou da Bahia ainda? Hã?

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1: Ó, seguinte, hein? Dentro de um minuto, se você aí, amigo empresário, microempresário, você que tem um negócio, um produto, né? Tá afim, tá precisando divulgar, ainda mais nesses dias frios, né? Que a gente tem que correr atrás do cliente, ó, não é verdade? Então, se você tá pensando em divulgar a sua marca, a sua empresa, pega a caneta e o papel que eu já vou te passar um contato quente, viu? Pra você colocar a tua marca aqui, ó, nesse espaço que eu tô falando agora. Pra colocar aqui, nesse espaço agora de manhã cedo, onde todo mundo tá ouvindo e eu quero falar de você aqui. Então pega a caneta e o papel que eu já vou te passar um contato quente para você divulgar a sua marca, a sua lojinha. A sua lojinha, ou a sua lojona, ou a sua empresinha, ou a sua empresona. 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
1: Olha aí, ó, Canoinhas ouve a Cultura Sul FM. Alô Maria, minha amiga Marinha, aí de Canoinhas, o Geraldo também tá em Canoinhas. Então anote aí, gente, você que tá querendo, precisando divulgar a sua marca, anote o telefone aí, ó, 41 99949-6044. Quer divulgar aqui na Cultura Sul FM, colocar aqui no nosso show do intervalo a sua marca? É 41 99949-6044.

60 44. Ou pode me chamar no Instagram também, procura no Insta aí, Luciano Munhoz Locutor, tá bom? 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

Alô, Dionísio. O Dionísio tá no Cochilhão. Cochilhão do Meio. Cochilhão do Meio. Alô, Cochilhão do Meio. O Dionísio tomando chimarrão, ouvindo a Cultura Sul, mais faceiro que ganso novo, né, Dionísio?

0: gargantas de ouro do Brasil, milionário José Rico, sonho de um caminhoneiro. Bom, vamos lá para recados imediatos. Tem gente se ligando na gente aqui no Zap Cultura Sul FM, pelo 42 98804 2851. O Afonso tá com a gente. Bom dia, Luciano. Vamos acordar. Já estamos tomando mate. É o Afonso e a Leonido Turvo. Muito frio. Um abraço, Deus abençoe. Amém vocês aí também aí no Turvo. Que frio é esse, né, gente? Mas não tá tão frio, não. Aqui dentro tá quentinho. Eu já vou perguntar como é que tá lá fora, já vou ver. Chegou o nosso termômetro ambulante aqui. É, já chegou um termômetro aqui. Bom dia, Luciano, manda um alô aí para o Ademir da Cruz, Micolite. Tá de visual novo, bicho velho. Como é que tá ele, hein? Alô, Ademir Cruz, Micolite, é isso? Que tá de visual novo. Mas tá de visual novo, você achou ele bonitão, o carazinho? Como é que ele ficou? Ficou bonitão, ficou ajeitado, é? Ah, e aí? E aí? Que será que deu? Que será que deu, hein? Que será?
1: Cuidado!
0: Quem mais aqui? O César Novak. Bom dia, Luciano, manda um alô aí pra nós aqui na Colônia Taquaral, tamo na escuta, alô, alô, Colônia Taquaral, câmbio, câmbio. Tem mais aqui também, tem mais gente se ligando aqui, ó. O Mário, já falei do Mário. O Bartô, bom dia, Luciano. Bartô da Silva, Água Clara, Palmeira. Tamo na escuta. Alô, Água Clara, em Palmeira. Alô, Palmeira. Aproveitar o Sérgio Soriani. Sérgio Soriani, nosso repórter, daqui a pouquinho, 7 da manhã, falando com você, ele, Cleverson Daniel, trazendo informações no Cultura Sul Notícias, primeira edição. Sérgio Soriano já tá aqui no estúdio, já tá preparando aqui o jornal. E bom dia, Sérgio. Quais os destaques para hoje, Sérgio?
2: Um abraço, bom dia, Luciano, bom dia, ouvintes. É, hoje nós temos aí muitas informações, né? Por exemplo, no meio policial, furtos, acidentes e atendimento em local de morte marcam as ocorrências das últimas horas. Inclusive ontem, né? Foi encontrado um corpo aqui em São Mateus do Sul, né? Com, daqui a pouquinho eu vou trazer mais detalhes aí com as apurações, enfim, né? Mas dois suspeitos aí foram presos, inclusive, né? Estão sob custódia e a Polícia Militar também, juntamente com a Polícia Civil,

0: né, agiram aí rapidamente e acabaram, né, encontrando aí os dois suspeitos que estão sob custódia. E também o noticiário local de interesse regional, enfim.
1: Suspeitos de
0: homicídio.
1: Ok.
0: Homicídio, né? Então, quando se trata de suspeitos aí que

0: Eu acho que ontem estava mais, viu?
1: A gente esperava mais hoje, né?
0: É.
1: Eu também, a gente veio preparado para mais e hoje o bicho ainda não pegou. Pode ser que amanhã, né, Sérgio?
0: É, eu acho que amanhã deve ter aí uma queda a temperatura, né? Mas daqui a pouquinho nós vamos trazendo informações também na previsão do tempo. Você já falou aí, né? Mas daqui a pouquinho nós vamos reiterar aí, tá bom?
1: Valeu então, valeu. Gente, daqui a pouco às 7 da manhã tem Cultura Sul Notícias, primeira edição. Obrigado, Sérgio Soriani.
0: Tem que se cuidar com a gripinha só, né?
1: Tem que se cuidar com a gripinha, que tem gripinha, gripona e gripaça.
0: É verdade.
1: Tem de tudo, tem de tudo. Alô, Donaldo, bom dia. Bom dia, meu amigo Donaldo, tá na sintonia. Oi, oi, oi, oba. Luciano, mande um abraço pra minha mãe, que vai de acompanhante para Curitiba. Aqui é a Mariana Inês, da Lagoa da Cruz. Um abraço a todos. Um abraço para a mãe da Mariana, que tá indo para Curitiba, então. Então, boa viagem e bom retorno depois para vocês aí, tá?

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Bom, diz o meu amigo Carazinho que o nosso amigo Ademir Cruz, ele tá de visual novo, né? Tá de visual novo. Diz que está assim, menos feio. Olha, menos feio. É, então deu uma melhoradinha, né, Carazinho? O Ademir deu uma melhorada. Deve ter feito o quê? Cortado o cabelo? Gente, hoje é dia do lavrador. Eu tava esquecendo de falar aqui, mas ainda em tempo, né? Hoje é dia 23 de junho. Comemora-se o dia do lavrador. Parabéns para você que é lavrador, trabalha na lida, trabalha aí, né, na lavoura. Você que trabalha na lavoura, minha amiga, meu amigo, parabéns que hoje

É dia do lavrador. É. Então, para vocês lavradores e lavradoras, eu quero mandar com carinho muito especial a Rosa Branca, do Grupo Cordiona, às 6:38 da manhã, 6:38.

O Ulisses tá ligado com a gente. Bom dia, Ulisses. Tá frio aí, Ulisses? Bom dia pro meu amigo Donaldo. Ô, Donaldo, velho, tá ligadão aqui, né, Donaldo? Bom dia, Donaldo. Não perca a hora, 6:41.

0: 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João Bosco e Vinícius, Chora Me Liga. 6:44, 6:44. Bom dia pra vocês aí, motoristas de vans. Os vanzeiros, alô vanzeiros, alô lobisomem. Um abraço pra vocês, meus vanzeiros, estão levando os estudantes pra faculdade, levando também o pessoal aí da área da saúde, né? Quem tá precisando cuidar, fazer tratamento, tem van, tem motorista, levando aí pacientes para os hospitais da região. Então, vão com cuidado, viu, gente? Vão com cuidado, terça-feira abençoada, bom trabalho pra vocês aí e um bom tratamento, um bom exame pra quem tá indo aí pro postinho, tá indo pros hospitais. Os amigos da área de saúde, bom dia. Bom dia para vocês dos postos de combustíveis, frentistas, você que é vigilante, né? Vigilante também na sintonia. Aos amigos que trabalham na construção, você que é operador de máquina, você que é carpinteiro, marceneiro, mecânico, latoeiro, meia colher, meia chave, tem meia chave aqui em São Mateus do Sul, não? Meia chave, mecânico, meia chave? Acho que não tem, né? Aqui é só tem mecânico qualificado aqui na cidade. Só mecânico qualificado. Deixa eu ver aqui o Antônio Moro, tá ligado comigo? Bom dia pra Luzinete da Água Branca. Luciano, tô na escuta, Água Branca é a Luzinete. Oi, Lu. Bom dia, Lu. Bom dia, bom dia, bom dia. Luciano passando pra deixar grande abraço e confirmar a audiência aqui em Ponta Grossa. Olha o nosso ouvinte. Nosso ouvinte de Ponta Grossa, cidade de Ponta Grossa, Campos Gerais. Quero confirmar a audiência aqui em Ponta Grossa, o som de vocês faz eco. Maurício Martins Uvaranas, do Hospital Regional. Maurício, aquele abraço para você aí, amigão. Obrigado pela sintonia sempre, pelo feedback, né? Pela companhia, pela audiência, pela preferência. Um abração para vocês aí, bairro de Uvaranas, em Ponta Grossa. Ligado aqui na Cultura Sul FM, que coisa boa. É a rádio indo mais longe, pra ficar pertinho de você. E amanhã é quarta-feira, amanhã tem...
1: Brasil!
0: Amanhã é dia de Brasil, Brasil e Escócia, amanhã. Já tô ficando eufórico aqui já, viu? Já tô eufórico já.

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Bom, pra gente passar a régua e fechar a conta, né, Sérgio Sorini? Faltando 10 para as 7 já. O tempo não para, o tempo passa, o tempo voa e a gente continua junto aqui numa boa, numa boa. Ó, hoje tá valendo muito, tem presente hoje, viu? Fica ligado aí na programação da Cultura Sul FM que vai ter presente. Deixa eu dar uma vasculhada aqui. Eu sou curioso e dedo duro. Hoje vai ter kit da Cultura Sul FM. 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Tudo isso em uma só rádio, tá bom? Gente, eu tô indo embora 12:30, eu tô de volta. Então fica ligado, tá chegando aí o noticiário Cultura Sul Notícias, primeira edição. E logo mais, 12:30, a gente conversa então. Fiquei devendo algum abraço aqui? Acho que não, né? Ah, pro Juarez. Fala, Juarez. Juarez Pajeski, da Colônia Iguaçu, tá na escuta. Um abraço, viu, querido? Ó, vamos, me cobra amanhã essa. Me cobra amanhã essa, tá bom? Por favor, Juarez, não esquece não, você chegou no finalzinho aqui, tá? Um abraço, gente. Cleverson Daniel, Sérgio Soriani chegando com as informações para você. Grande abraço a você que é lavrador. Hoje é dia do lavrador, hein? Hoje é seu dia, hoje. Bom trabalho. Felicidades, parabéns. 8 para as 7, fui.

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1: Bom dia. Agora 7:05. 7:05. Para você, uma excelente terça-feira. Estamos iniciando então aqui mais uma edição do nosso Jornal da Cultura Sul. Cultura Sul Notícias, primeira edição. Ao meu lado, o repórter Sérgio Soriani. Bom dia.
2: Bom dia, Cleverson. Bom dia, ouvintes. Estamos chegando. Céu nublado nesse momento.
1: Isso mesmo, hein? Já já mais detalhes da previsão do tempo para você. Bom dia para você que está em casa. Bom dia para você que está trabalhando. Bom dia para você que está acordando agora e está levando a Cultura Sul FM de carona. As principais informações de São Mateus do Sul e também da nossa região. Bom dia para você que está aí ouvindo a nossa programação, está tomando café, né? Bom dia para você que está agora no carro levando a Cultura de carona também, levando seu filho para a escola, né? Levando os motoristas dos ônibus também, levando os alunos das vans escolares, não só de São Mateus, mas de toda a região. Um amigo caminhoneiro que está na estrada também, né? Já está aí fazendo a sua viagem. Um abraço, levando a Cultura de carona. Quem está viajando para as cidades também, os amigos empresários, os amigos viajantes, motoristas, ambulâncias também, os pacientes, né? Que vão aí junto e também ouvem a Cultura Sul FM. Um abraço para todos vocês que estão acompanhando e levando a nossa rádio de carona. E aquele telefone da Cultura, que é o nosso telefone, que tá liberado, viu? 8804-2851, para você mandar a sua mensagem. Então, como tá o trânsito, como tá a movimentação, né, Sérgio Soriani, aí indo pra capital, indo pra Ponta Grossa, é só mandar mensagem, mandar áudio pra gente aqui.
2: Com certeza, e muita gente passa por aqui, viu? Nos entroncamentos aqui, 476, 364, olha, é muita gente, viu?
1: Muita gente. Então você tá indo no sentido Irati, você que tá passando na região de Rebouças também, né? Rio Azul, pode mandar um áudio pra gente, né? Como tá o trânsito aí, você que tá ouvindo a Cultura Sul FM sentido Curitiba, tá tranquilo, tá tudo tranquilo, tudo calmo? Manda áudio pra gente, que é muito importante a sua participação, a sua interação, tá bom? Quem tá indo sentido São João do Triunfo também, sentido Ponta Grossa, sentido Palmeira, essa interação é muito importante aqui no nosso jornal. E se você também tiver alguma reclamação, temos aqui o quadro do Povo Reclama, é só você mandar sua mensagem no 8804-2851, né? Você manda sua reclamação e nós colocamos no ar aqui na nossa programação, tá bom? 7:07 pelo rádio, pelo aplicativo, todo mundo tá ouvindo aqui a Cultura Sul FM, a sua manhã com as principais informações.
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1: Pois é, temos aí temperatura nesse momento 7 graus em São Mateus do Sul, mas um pouco geladinho, né? Hoje nós não temos aí previsão de chuva, tem muitas nuvens, né? Mas não tem aí uma previsão concreta de chuva para o dia de hoje, nessa terça-feira em São Mateus do Sul. Mas o inverno chegou, frente fria vai provocar chuva, vai provocar temporais e queda nas temperaturas aqui na nossa cidade, viu?

0: A frente fria avança e se intensifica, né? Provocando mudanças significativas no tempo em todo o estado do Paraná. De acordo com a previsão meteorológica do CIMEPAR, a expectativa de chuva em todas as regiões do estado, além de risco de temporais e rajadas de vento que podem superar 60 quilômetros em diversas cidades do nosso estado. As primeiras áreas atingidas pela instabilidade serão as regiões noroeste, oeste, sudoeste e centro-sul, né? Entre o fim, madrugada, manhã, enfim, durante a semana. Então, temos aí essas previsões aí para São Mateus do Sul. Hoje, terça-feira, o tempo permanece nublado, como acabei de falar, sem previsão de chuva, né? No início, o Sérgio já falou que tá nublado o tempo, mas sem previsão de chuva. As temperaturas vão cair de forma acentuada, variando entre 6 e 13 graus durante aí o dia em São Mateus do Sul. Sérgio Soriani.
1: É, e para amanhã, me parece que marca 1 grau apenas, né?
0: Pois é.
1: Informações aí do CIMEPAR para amanhã, apenas 1 grau, então vá se preparando aí.
0: Para quem acorda bem cedinho, né? Para quem acorda, imagina para quem trabalha durante a madrugada, né? Os vigilantes, aí quem trabalha de zero hora também aí na PX, quem trabalha na Insepa, né? Quem trabalha de escala, os amigos policiais também que ficam de plantão, os bombeiros, pessoal do SAMU, pessoal da saúde, não é fácil enfrentar a madrugada, né, Sérgio?
1: Não é fácil, e principalmente a partir das 3:30 da manhã, aí o bicho pega.
0: Agora são 7:09, antes de iniciar aqui as nossas manchetes, já tem um áudio de um ouvinte aqui, vamos ouvir?
2: Bom dia, meu amigo Clérvio Daniel. Aqui, sentido Irati, tudo tranquilo, sossegado. Olhada a pista aí, né? Então, todo cuidado é pouco aí. E as criançadas, tudo indo pra escola aí na beira da estrada aí. Uma tensão maior aí, redobrada da galera. Beleza, meu jovem?
0: Muito obrigado, Marlon, pelo áudio, viu, nosso ouvinte repórter. Pois é, falando em água, esse trecho aqui da 364... ele realmente acumula água ali em algumas regiões da pista e é muito perigoso, muito fácil do carro dar aquela rodada. Como que fala o nome?
1: Aquaplanagem.
0: Exatamente. Então o pessoal tem que tomar muito cuidado nesse trecho. Esse trecho aqui entre São Mateus e Irati é um dos trechos mais perigosos com chuva.
1: É verdade. Então são dois pontos ali, se não me falha a lembrança, né? Já é próximo ao município de Rebouças, né? E ali, principalmente numa ponte, né? Não é bem uma ponte ali, mas é um estilo ponte. Então ali acumula água, né? E você tem que segurar firme no volante aí, senão...
0: Bem facinho de rodar.
1: É.
0: Bem facinho de rodar. Então, tem mais gente ouvindo a Cultura Sul FM, tem caminhoneiro acompanhando a nossa programação. Alô, os caminhoneiros que estão na estrada, quem tá viajando, manda mensagem pra gente. 8804-2851, manda o seu áudio, importante a sua interação, a sua participação aqui no nosso Cultura Sul Notícias, primeira edição.
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0: Licença paternidade diminui risco de depressão para homens. Esse assunto é muito discutido, hein? A licença paternidade, que também é muito importante.
1: SUS volta a aplicar 2 doses de reforço da vacina contra a polio.
0: Pois é, teremos também daqui a pouco aqui, né? Ontem nós colocamos no horário do meio-dia, mas como são 2 edições do jornal, a resposta é do vereador em relação ao comentário do ouvinte, né? Então, daqui a pouco tem, falando ainda sobre a questão da Ney Braga, a reclamação lá do buraco que está na Ney Braga, daqui a pouco nós vamos colocar novamente, já que são 2 edições do jornal, a resposta do vereador, do Cássio Kotrick.
1: Anvisa libera produtos da IP produzidos a partir de janeiro de 2026.
0: Você que fez imposto de renda, consulta o segundo lote da restituição, será aberta nesta terça-feira, daqui a pouco mais detalhes.
1: O programa de incentivo à indústria receberá mais de 140 bilhões em 2026.
0: Denúncias de violência digital contra mulheres cresce 188% em apenas 1 ano.
1: Agora 7:12.
0: Ainda o Instagram testa a versão para TV e mira a concorrência com o YouTube. Essas são as manchetes gerais. Daqui a pouco você confere as notícias aqui na nossa programação 7:12.
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1: São Mateus do Sul. Morte. PM cita agressões sofridas, estado do corpo de Joelson Brito Roque.
0: Vítima do acidente entre Rio Azul e Rebouças era de Irati, tinha 37 anos.
1: Ainda, outra ocorrência registrada em São Mateus do Sul, porque a Polícia Militar apreendeu aproximadamente 760 quilos de drogas. Olha só, 760

0: 460 quilos de drogas.
1: É muita coisa. Carro bate em mureta de ponte abandonado na BR-280, aqui na nossa cidade vizinha, cidade de Três Barras.
0: Furtos, acidentes e atendimento a local de morte marcam ocorrências policiais na região.
1: Batida entre três carros mobiliza socorristas e deixa ferido na BR-280. Daqui a pouco, as informações completas para você aqui no nosso Giro Regional de Notícias.
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1: Bom dia, né? Bom dia para você que é de São Mateus, para você que é da nossa região e está acompanhando a Cultura Sul FM. Falamos para todo o sul do Paraná, para todo o Planalto Norte de Santa Catarina também, com as informações para você. Lembrando que o número está liberado para você mandar mensagem, para você participar aqui na Cultura Sul FM no 8804-2851. Falando sobre saúde, o Estado divulga classificação definitiva de concurso público da Secretaria da Saúde. Você confere a reportagem da Agência Estadual de Notícias.
3: As secretarias estaduais da Administração e da Previdência da Saúde publicaram nesta segunda-feira a classificação definitiva dos candidatos aprovados no concurso público da Secretaria da Saúde. O documento consolida as notas das provas e o resultado dos recursos das etapas complementares, como a heteroidentificação e a avaliação de pessoas com deficiência. O concurso, realizado pela Fundação Fafipa, ofertou 641 vagas para contratação sob o regime estatutário. As oportunidades foram distribuídas entre as macro-regionais de saúde do estado para profissionais de nível técnico e superior, com salários iniciais que variam de R$ 4.231 a R$ 7.616. O secretário da Saúde, César Neves, destaca que esse concurso é um passo importante para fortalecer a assistência à saúde no Paraná.
4: Uma grande conquista do governo do estado do Paraná, da Secretaria de Estado da Saúde do Paraná e de todos que acreditaram no nosso projeto e vão fazer parte agora da família de servidores da saúde do estado do Paraná.
3: Os candidatos aprovados ingressam em duas principais carreiras da saúde pública estadual, sendo promotor de saúde profissional de nível superior, com 325 vagas para médicos, enfermeiros, farmacêuticos, psicólogos, entre outros, e para promotor de saúde execução de nível técnico, com 316 vagas voltadas para técnicos de enfermagem, técnicos de laboratório e demais funções de suporte em saúde. O candidato pode consultar individualmente o próprio desempenho na área do candidato. O próximo passo será a homologação do concurso pelo órgão responsável, o que deve ocorrer nos próximos dias. Repórter Vitor Luiz.
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1: Agora 7:15, 7:15, o Flávio já mandou mensagem pra gente aqui, tá ligado na Cultura Sul FM, diz que vai mudar o horário do treino devido ao frio, né? Que vai fazer, o Flávio falou, é realmente, com esse frio bem pela manhã aí, a cama é agradável, né? Então dá pra dar uma mudada no horário do treino sim, né? O importante é treinar, mas dá pra ficar um pouquinho na cama assim, o meu amigo Flávio.
5: Ah, com certeza, né? E olha, hoje tava gostoso, né?
1: Hoje tava bom.
5: Ah, muito bom.
1: Muito bom, bom demais, hein? O pessoal mandou uma reclamação aqui, o Sérgio vai responder.
5: Viu, então é o seguinte, vou repassar aqui o contato da Polícia Ambiental pra esse rapaz aí que mandou pra gente aí, tá bom? Vamos passar aí o contato Polícia Ambiental aí, e aí pode fazer a denúncia.
1: Tá certo então. Agora 7:16, daqui a pouco tem o comentário do Emerson Bacil pra você aqui no quadro Vamos ao que Interessa.

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0: Agora 7:21, para você uma boa manhã de terça-feira, você que tá ligado na Cultura Sul FM, as pequenas empresas do Paraná lideram emprego formal no Sul. Você confere a reportagem da Agência Web de Notícias.
1: Os dados mais recentes do mercado de trabalho mostram que os pequenos negócios são motores de emprego formal no Brasil. No Paraná, empresas com até 9 funcionários geraram 745 mil vagas, com carteira assinada em 2025. O levantamento é do IPARDES, com base na relação anual de informações sociais. O número coloca o Paraná à frente de Rio Grande do Sul e Santa Catarina, e até de estados mais populosos, como Rio de Janeiro e Bahia. O diretor-presidente do IPARDES, Jorge Calado, aponta o ambiente de negócios como fator central para o desempenho.
2: Este bom ambiente de negócios estabelecido

0: Paraná, em função do apoio das políticas públicas aos nossos empreendedores, tais como a abertura de empresas em tempo recorde e a oferta de pessoal qualificado, refletem diretamente os bons resultados que vêm sendo apresentados no Paraná, um número bastante importante liderando a região sul do país.
1: O crescimento também aparece nos números históricos. Em 2018, as pequenas empresas paranaenses tinham 642 mil empregos formais. Em 8 anos, o avanço foi de 16%. A construção civil puxou esse crescimento, alta de 58% no período. A indústria cresceu 23%, os serviços 20% e o comércio 9%. O perfil dos trabalhadores também mudou. 8 em cada 10 têm hoje, pelo menos, o ensino médio completo. Em 2018, eram 7 em cada 10. Agência Rádio Web de Curitiba, Fernanda Nardo.
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3: Agora 7:24, a Agência Nacional de Vigilância Sanitária, Anvisa, atualizou ontem o status de produtos da marca IP que tiveram comercialização e uso suspensos em abril deste ano. As resoluções liberam detergentes e desinfetantes de lotes terminados em 1 e produzidos a partir de 1º de janeiro de 2026. A medida foi adotada depois da apresentação pela empresa de laudos satisfatórios para todos os lotes de detergentes e desinfetantes produzidos este ano, informou a Anvisa em nota. Confira a seguir a lista de produtos liberados: lava-louças com enzimas ativas IP, lava-louças IP, lava-louças concentrado IP Green, lava-louças IP toque suave, desinfetante e desinfetante Beck IP e desinfetante Pinho IP. Determinada em 1º de abril, a suspensão atingiu detergentes, desinfetantes e lava-roupas da marca produzidos pela Química Amparo Limitada de lotes com numeração no final 1. Então estão liberados esses produtos aí pela Anvisa.
4: Agora 7:25, mandando um abraço aqui para confirmar audiência em Ponta Grossa, né? O Maurício lá, Martins Uvaranas, no Hospital Regional. Alô, Maurício. Ó, chegando local, o som da Cultura Sua FM, cidade de Ponta Grossa, muito bom aí, sempre ouvindo a nossa programação. Um abraço então para o Maurício, a cidade de Ponta Grossa. Quem também está curtindo, ouvindo a Cultura Sua FM, né? Você pode mandar sua mensagem, pode fazer o seu pedido também. Uma ouvinte aqui, né? Ela tá pedindo, se alguém tiver para doação, uma cama, né? E algumas cobertas também, porque os filhos não têm cama, dormem no chão, a cama quebrou. Um deles tem bronquite e não tá fácil para ela a situação, né? Ela, não vou falar o nome dela aqui para não ser identificada. Então, se alguém que está aí ouvindo a Cultura Sua FM tiver uma cama para doar, ela tá pedindo uma cama para doação, né? O colchão também ela precisa, a cama e o colchão. Então, de repente, você tem na sua casa uma cama que você não usa, né? Uma cama que você não tá usando, tá aí, ou seja, no seu sítio, enfim, que você não tem mais. Não tá usando, enfim, a cama tá lá e ninguém usa. Você pode fazer essa doação, vai fazer uma família feliz, porque precisa também de algumas cobertas quentes, se os filhos não têm cama, tá todo mundo dormindo no chão, a cama quebrou, um deles tem bronquite, então não tá fácil a situação para seu ouvinte. Então, se alguém que estiver ouvindo quiser fazer essa doação, pode mandar mensagem aqui no 8804-2851, que a gente, né, encaminha a doação, passa o telefone dela aqui para entrar em contato, ou passa o seu telefone para ela entrar em contato e ver como que pode fazer aí para buscar a cama, tá? Então, repetindo mais uma vez, um ouvinte, né, tem filho doente, todo mundo dormindo no chão, não tem cama, não tem coberta, ela tá fazendo esse apelo aqui através do rádio, Sérgio Soriani.
3: Com certeza. Então, gente, a gente sabe que a população são mateuense, né, tem um coração gigante. E logo, logo vai aparecer aí, então, essa cama, esse colchão, agasalhos, cobertores, enfim, para essa família aí, Cleverson.
4: Ficamos no aguardo. Agora 7:27.
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5: Olá, bom dia a todos nossos ouvintes. Agradecendo mais uma vez pela audiência, Emerson Bacil aqui. E vamos ao que interessa. Está tendo uma renegociação de dívida rural. Todo mundo fala disso, mas não explica o que está acontecendo. Vamos lá, então. É perdão? Não é perdão dívida. O produtor rural.

0: Ao continua devendo e pagando, só ganha mais tempo e condições melhores. Não é para todos, só quem comprovar perda de safra, queda de renda e apresentar laudo técnico que vai poder participar. Custo menor do que fala. A conta real é de cerca de 65 bilhões em 13 anos, bem menos do que foi divulgado. O governo tem autonomia. O projeto só autoriza, não obriga. O executivo vai definir quem entra e como vai entrar. E o que que importa? Se o produtor não tiver crédito, planta menos, produz menos, comida fica mais cara no supermercado. Falta de prevenção. O seguro rural cobriu só 3,27% da área plantada em 2025. Prevenir sai mais barato que remediar. Presta atenção que é importante essa questão que eu estou falando. E ainda, renegociar com critério não é prêmio para quem não paga. É uma medida responsável para evitar crise no campo, no crédito e no bolso do consumidor. Então fica aqui a dica e uma fala para ajudar a explicar com relação à renegociação rural. Também quero falar de mais um assunto rapidamente. Como o desespero se aproximando das eleições começa a bater bem pertinho de nós. E bateu em Ponta Grossa. Saiu uma pesquisa e de forma totalmente distorcida colocam o candidato do governo que está na preferência das pesquisas na data de ontem. Ocorre que foi em uma pesquisa feita apenas em Ponta Grossa, em lugar nenhum, em alguns lugares ainda de Ponta Grossa, não em todo, e estava lá a margem de erro, dentro da margem de erro. Só que o cabeçalho da matéria dizia assim, que o candidato do governo havia ultrapassado e ficado em primeiro lugar. Se não houver processo para uma pessoa que publica isso, eu não sei o que pode ser processado dentro de uma eleição. Porque a distorção que fizeram é desesperadora. É impressionante como formam situações que não existem na realidade. Você divulgar que numa cidade do estado do Paraná você está à frente ainda dentro da margem de erro e esquecer o restante e não explicar isso, realmente é falta até de caráter, tá certo? Fica aqui também a nossa indignação a respeito. Um forte abraço, Emerson Bacil, e vamos sempre ao que interessa.
1: 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Agora 7:31, 7:31, daqui a pouco tem as informações policiais para você aqui na sua manhã. Com prazo estendido, o Prêmio Paranaense de Ciência recebe inscrições até o dia 27 de julho. Confira a reportagem da Agência Estadual de Notícias.
2: O governo do estado prorrogou até 27 de julho as inscrições no 39º Prêmio Paranaense de Ciência, Tecnologia e Ensino Superior. O objetivo é ampliar a participação de pesquisadores, professores, estudantes, inventores independentes e jornalistas de todas as regiões do Paraná. A expectativa é que o prazo estendido possibilite um número ainda maior de inscritos, consolidando a edição de 2026 como a mais abrangente da história da premiação. A solenidade de entrega segue prevista até 30 de novembro. Neste ano, o Prêmio Paranaense de Ciência passou por uma reestruturação inédita, com um aumento do valor total distribuído de R$ 228,35 mil para R$ 600 mil. Os recursos são do Fundo Paraná de Fomento Científico, uma dotação administrada pela Secretaria da Ciência, Tecnologia e Ensino Superior. A edição de 2026 contempla três áreas do conhecimento: ciências agrárias, ciências sociais aplicadas e ciências humanas, linguística, letras e artes. Os valores dos prêmios variam conforme a categoria. Para mais informações, acesse paraná.pr.gov.br/AEN. Repórter Vitor Luiz.
1: Cultura Sul Notícias. 7:32, na sequência as informações policiais, Sérgio Sorianinho.
3: Exatamente, vamos trazer aí muito

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1: Agora são 7:39. Caso Joelson. Polícia Civil divulga a prisão de mais um suspeito envolvido no crime. Uma operação conjunta entre as polícias civil e militar resultou na prisão de 3 homens em menos de 12 horas após um homicídio em São Mateus do Sul. O crime aconteceu na área rural do município e a resposta rápida das forças de segurança garantiram a captura dos suspeitos em flagrante. O corpo da vítima, Joelson Brito Huck, foi encontrado com marcas de violência na localidade de Dois Irmãos. Após o início das buscas, os policiais militares localizaram 2 suspeitos, de 33 e 50 anos, nas regiões de Estiva e Dois Irmãos. Pouco tempo depois, a Polícia Civil prendeu o terceiro envolvido, um jovem de 21 anos. Segundo a Polícia Militar, o corpo da vítima tinha ferimentos graves na cabeça e na nuca, além de várias marcas de agressão pelo corpo. No entorno, os policiais recolheram garrafas quebradas e roupas da própria vítima. De acordo com as investigações, a motivação do crime está ligada a desavenças antigas entre vítima e os agressores, agravadas pelo consumo de bebidas alcoólicas. O delegado Rafael Pereira reforçou que a integração total entre as equipes policiais foi a chave para o sucesso e a agilidade na resolução do caso. Os 3 detidos agora seguem à disposição do Poder Judiciário. Olha, fato lamentável, mas por outro lado, a polícia, tanto a Polícia Civil como a Polícia Militar, deram uma resposta muito rápida à população. Em menos de 12 horas, 3 indivíduos suspeitos presos e estão à disposição da justiça.
2: Pois é, isso mostra um excelente trabalho da Polícia Civil, né?
1: Com certeza, temos aí delegados super competentes, capitão da Polícia Militar, capitão Massac também, tem uma experiência fantástica de Rony, de Rotan, né? Choque, enfim. Então, estamos muito bem servidos na área da segurança pública aqui em São Mateus do Sul.
2: Sem dúvida, abraço para todos os policiais aí, civis, militares. Agora 7:41, vítima do acidente entre Rio Azul e Rebouças era Dirati e tinha 37 anos, né? Uma colisão fatal tirou a vida, então, de um motorista de 37 anos, identificado como Sandro. Você que sabe falar sobrenome é melhor que eu da região ali, o
1: Obzuti.
2: Isso mesmo, na tarde desse domingo, na rodovia BR-153. O grave acidente aconteceu por volta das 15:20 no quilômetro 367, o trecho que pertence ao município de Rio Azul, né? Esse trecho ali, vou te falar, é um trecho muito perigoso.
1: Perigoso.
2: Volta e meia acontece acidente, então quem passa por ali tem que ter atenção redobrada. A gente observa que muita gente acaba não se cuidando e ali é um trecho realmente muito perigoso e volta e meia acontece acidente. Segundo as informações da Polícia Rodoviária Federal, a vítima conduziu um Gol com placas de Joinville e Santa Catarina. O veículo saiu da pista, capotou e na sequência bateu contra uma árvore às margens da estrada. Equipes de resgate do SAMU foram acionadas rapidamente, prestaram os primeiros socorros no local. O condutor, que era morador da cidade de Irati, foi levado às pressas para o hospital de Caridade Dona Darcy Vargas, na vizinha cidade de Rebouças, mas infelizmente, devido à gravidade das lesões, ele não resistiu e faleceu ainda na unidade de saúde. Então tá aí identificado o homem de 37 anos que acabou falecendo, não resistindo ao acidente aí no trecho entre Rio Azul e Rebouças, Sérgio Soriani.
1: Eu tenho uma informação aqui, ó, inclusive uma nota de pesar, é com profundo pesar que comunicamos o falecimento de Sandro Obzuti aos 37 anos. O velório será na capela Bom Jesus, seguindo para o cemitério de Rebouças, com horário a ser designado, né? Então, aguardando liberação do IML. Eu creio que, né, já logo deve ser liberado aí, né?

0: se já não foi, mas só para relatar esse fato aqui, viu? O velório em Rebouças, né? O corpo será trasladado do IML de União da Vitória, sem previsão de início de velório.
1: Carro bate em mureta de ponte e é abandonado na BR-280 em Três Barras. O Corpo de Bombeiros de Três Barras atendeu também um acidente misterioso na madrugada, né? Um Peugeot 207 prata bateu contra a mureta da ponte sobre Rua dos Patos, na rodovia 280, na altura da localidade da Barra Grande. O caso aconteceu por volta de 1h40. Duas viaturas de socorro foram enviadas para o trecho da rodovia e, ao chegarem na ponte, os militares encontraram o automóvel atravessado na pista, bloqueando parte do trânsito. A frente do veículo ficou danificada após o forte choque contra a estrutura de concreto. A surpresa das equipes veio na hora de procurar pelos ocupantes do carro. Não havia ninguém no local.
0: Polícia Militar apreende aproximadamente 760 quilos de drogas. Inclusive, o assessoria de imprensa e de comunicação da Polícia Militar nos encaminhou foto, meu Deus do céu, cara, é muita droga. Daqui a pouquinho já no portal também, no P97. Foi por volta das 20h45 de ontem, a equipe Rotan em operação com cães realizava ação do tipo bloqueio policial na BR-476, em virtude da Operação Faro, Operação Sulmasp e Operação Sinergia 6. Momento em que foi dado voz de abordagem a um indivíduo que conduzia uma caminhonete Amarok de cor branca, o mesmo desobedeceu a ordem policial, a ordem de parada, iniciando fuga, até o momento em que abandonou o veículo e se evadiu para a área de mata. Durante a averiguação, foi constatado que o referido veículo estava carregado com cerca de 760 quilos de substância análoga à maconha em diversos fardos. Diante dos fatos, a droga e o veículo foram encaminhados à delegacia da Polícia Civil de São Mateus do Sul para os procedimentos cabíveis. Olha aqui, ó. Se você está regular, claro que você vai parar aí num bloqueio policial, né? Se for abordado. Agora, aquele que não para pode tratar de, que nem esse aqui, ó, refugiu pra mata, viu? Não fure bloqueio policial, porque os veículos, principalmente aí, Polícia Militar, Polícia Rodoviária Federal, viu? É um esquema tático muito bem montado e você não vai conseguir fugir. Esse que é o detalhe.
1: Com certeza.
0: Né? Então não fure. Várias e várias ocorrências de envolvendo pessoas que foram bloqueio policial e todos são pegos, sabe? Então, não tem como. É um esquema tático muito bem montado aí pela segurança pública.
1: Agora 7h46, uma batida entre três carros mobilizou socorristas e deixou ferido na BR-280. O engavetamento envolvendo três automóveis movimentou as equipes de resgate no início da noite de domingo na rodovia 280 em Porto União. O acidente aconteceu por volta das 19h20, nas proximidades da ponte sobre o Rio Timbó. O Corpo de Bombeiros Militar de Irinópolis foi acionado e deslocou três viaturas de socorro para o ponto de colisão. Ao chegarem na cena, os socorristas iniciaram imediatamente a triagem e avaliação médica de todas as pessoas envolvidas no acidente. No primeiro carro, era um Honda Civic, viajava o motorista e uma criança. Ambos estavam conscientes e saíram ilesos da batida. Após receberem os primeiros cuidados e avaliação clínica no local, eles recusaram o transporte até o hospital e assinaram o termo de liberação. Os ocupantes do segundo veículo, que é um Fiat Palio, também passaram pelo exame das equipes de saúde. O condutor e o passageiro não sofreram ferimentos e foram liberados no próprio trecho da rodovia pela equipe de resgate. Já no terceiro automóvel, que foi um Ford Escort, estavam três pessoas, o piloto e uma passageira, que não se machucaram, mas o terceiro ocupante reclamava de dores muito fortes no ombro esquerdo. Os socorristas realizaram a imobilização no braço afetado e levaram a vítima até o hospital.
0: Mais uma aqui, ó. Polícia prende dois homens por violência doméstica na região. A Polícia Civil realizou uma operação e prendeu dois homens preventivamente por crimes de violência doméstica. As ações foram coordenadas pela equipe da terceira subdivisão policial de São Mateus do Sul e aconteceram também na cidade vizinha de

0: Antônio Linto, visando garantir a segurança das vítimas. A primeira prisão aconteceu no centro de São Mateus do Sul. No local, os policiais capturaram um homem de 44 anos que havia desrespeitado uma ordem judicial que o obrigava a manter distância da vítima. O descumprimento da medida protetiva resultou na ordem de prisão preventiva pela justiça. Já o segundo mandado foi cumprido na zona rural de Antônio Linto, na comunidade de Água Amarela de Baixo. Um homem de 43 anos foi detido. Ele foi detido, suspeito de agredir e ameaçar a companheira. Condutas investigadas por base nos rigorosos termos estabelecidos pela Lei Maria da Penha. De acordo com o delegado operacional Matheus Santarelli, as prisões são frutos de um esforço conjunto, Ministério Público e o Poder Judiciário local, para fiscalizar os casos em andamento. A operação policial ajuda a salvar vidas e a população pode denunciar agressões anonimamente pelo telefone 197 ou pelo WhatsApp 42 3532 3190. Então, Polícia Civil já cumprindo mandados aí na região cedinho, manhã de hoje, viu, Cleverson?
1: Com certeza. Agora, 7h49, é o seguinte, mandaram uma mensagem aqui, daqui a pouco nós vamos continuar com as informações policiais. Um ouvinte mandou uma mensagem aqui perguntando se é verdade de um que estão mandando pelo WhatsApp ali sobre um auxílio moradia da Caixa Econômica Federal, né? Ó, eles mandam para você auxílio moradia, faça uma consulta para saber se você tem direito ao novo auxílio moradia. O ouvinte está perguntando se é verdade ou se é mais uma notícia falsa. Depois do intervalo, nós respondemos, tá bom? Fica ligado aí. Agora 10 minutos faltando para as 6.
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1: 10 minutos faltando para as 8. Voltei no tempo aqui, Sérgio Sereno.
0: Não, tá certo.
1: 10 minutos faltando para as 8. Na sequência,
0: acontece.
1: As últimas informações policiais aí da região.

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0: Agora 4 minutos faltando para as 8. Quero mandar um abraço pro meu amigo Jonathan lá na cidade de Canoinhas. Alô, Jonathan, um abraço para você lá do Seu Bonete Barbearia, né? E Prótese Capilar estão ouvindo lá, ouvindo a programação na cidade do Planalto Norte de Santa Catarina. Eu já falei para ele que vou levar o Sérgio Soriani lá para fazer a barba, cortar o cabelo. A gente vai passar a fazer uma visita lá pro Jonathan no Seu Bonete lá em Canoinhas.
1: Opa, vamos lá.
0: Profissional, hein? Um abraço, meu amigo, e tá lá com o rádio ligado, sempre acompanhando, tudo de bom pra você, abraço pra você, pra tua esposa, né? Pro seu filho, pra tua família, pra todo mundo aí, né? Esse amigo aí que é muito importante, é um amigo irmão, na verdade, pra mim, o Jonathan, aí na cidade de Canoinhas, né? Abraço lá pra todos vocês aí e obrigado sempre por estar mandando mensagem, acompanhando a nossa programação, tá bom, Jonathan? Eu tenho uma história muito especial com a cidade de Canoinhas, porque eu morei 3 anos em Canoinhas, viu, Sérgio?
1: Ah, é?
0: Trabalhei 3 anos em Canoinhas, lá na extinta Rádio Pantera, na 105, onde eu conheci o abominável Roberto das Neves, que está aqui hoje, né?
1: Uhum.
0: Eu tinha 15 anos quando eu trabalhava lá.
1: É?
0: 15 anos quando eu trabalhava em Canoinhas.
1: 15 anos.
0: Foi quando eu conheci o Roberto das Neves, enfim. E eu morei com a família do Jonathan. Foi minha segunda família lá em Canoinhas, né? Tinha minha família em São Mateus e a minha segunda família, que era a família do Jonathan, que me acolheu lá na cidade de Canoinhas. Então, um abraço para todos lá. 8:03, um ouvinte, antes de ir para a informação policial, um ouvinte aqui mandou mensagem, né? Perguntando se é verdade no aplicativo de auxílio moradia. Então, isso é muito importante, principalmente para todas as pessoas que estão ouvindo a rádio, seja na cidade, seja no interior, que você oriente aí também a sua mãe, seu pai, seu avô, porque eles mandam essa mensagem. Auxílio moradia, né? Faça uma consulta para saber se você tem direito ao novo auxílio moradia no valor de R$ 910 da Caixa Econômica Federal, né? Governo auxílio moradia, benefício no valor de 910. Você faz uma consulta para saber se você tem o direito ao benefício auxílio moradia no valor de 910 e saque de forma imediata no Pix. Aí passa um link, né? Para você.

0: E clicar. E fala que as consultas liberadas para todos até o dia 23. Mais de 12 milhões de pessoas receberam hoje. E tá no site do governo federal, né? Falando no GOV lá, que é, não passa do que? De mais uma notícia falsa, hein, Sérgio Soriani?
1: É falso o site oferecendo esse auxílio moradia, né? De 830, 910. A Caixa não opera. Programa vinculado ao governo federal, denominado Auxílio Moradia. E o banco reforça que todas as informações oficiais sobre programas sociais e benefícios são divulgadas exclusivamente pelos canais oficiais do banco e do governo federal, como os sites condomínio.gov.br e os perfis verificados nas redes sociais. A Caixa não realiza por meio de terceiros a distribuição de links compartilhados em mídias sociais ou aplicativos de mensagens. É recomendável que a população não acesse, compartilhe ou forneça dados pessoais em links suspeitos. Em caso de dúvidas, os cidadãos entrem em contato pelos canais oficiais de atendimento, que é o 0800-104-0104, ou acessem www.caixa.gov.br.
0: Pois é, algumas prefeituras e governos estaduais oferecem benefícios com o nome Auxílio Moradia que devem ser acessados ou pesquisados nos sites institucionais dos poderes executivos locais, tá? No entanto, no âmbito federal, o Auxílio Moradia é previsto na Lei 8.112/90, o regime jurídico dos servidores públicos civis da União. É um benefício concedido a servidores públicos para auxiliar nas despesas com aluguel ou hospedagem em meio hoteleiro, né? Quando em razão do cargo, né? Precisa mudar de domicílio, mas o cidadão aí não tem, então é mais uma notícia falsa. Não clique no link, porque estão encaminhando para todo mundo, Sérgio Soriani.
1: Não, estão encaminhando, e se clicar no link ali já era, né? Já entra direto na tua conta, né? Conta bancária e assim por diante. Então, viu? Caixa não manda mensagem pelo WhatsApp, governo federal não tem, né? Esse auxílio moradia, o Kleber se explicou muito bem ali. Então, se quiser, ou se quiser ver se tem direito, vá pessoalmente num órgão aí municipal e já tira todas as dúvidas, né?
0: Com certeza. Agora 8:00, bom dia.
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1: Olha, furtos, acidentes e atendimento em local de morte marcam ocorrências policiais na região.
0: Mulher suspeita do ex-companheiro após furto em residência em Irati. No bairro Santa Fé, em Irati, uma moradora acionou a polícia militar após perceber o furto de seu telefone celular, que havia sido deixado carregando dentro de casa. Além do aparelho, também desapareceram uma torneira plástica de hidrômetro e também uma tampa metálica de chaminé.
1: A vítima relatou suspeitar do ex-companheiro que teria invadido o terreno anteriormente e retirado uma torneira, fato registrado em vídeo. Os policiais realizaram buscas na residência do suspeito, mas ele não foi localizado.
0: Ainda em Irati, um homem compareceu à sede da 8ª Companhia para registrar o furto de uma caixa de ferramentas e também da placa do seu caminhão. O crime teria ocorrido no dia 19 de junho e não há informações ainda sobre os suspeitos.
1: Ciclista fica gravemente ferido em colisão. Equipes policiais atenderam um acidente envolvendo um veículo e uma bicicleta em Irati. Segundo a Polícia Militar, houve uma colisão frontal e o ciclista sofreu fraturas em ambas as pernas e foi encaminhado para atendimento hospitalar.
0: O motorista realizou o teste do bafômetro, que apontou resultado negativo para o consumo de álcool.
1: Também em Irati, um motorista de aplicativo acionou a polícia após relatar ter sido ameaçado durante o atendimento de uma corrida. Segundo ele, ao chegar no endereço solicitado, foi informado que a viagem havia sido cancelada e durante a conversa teria ouvido palavras interpretadas como ameaça.
0: Já os moradores da residência negaram qualquer ameaça e informaram que a corrida foi cancelada devido ao estado de embriaguez da pessoa que havia solicitado o serviço. As partes foram orientadas.
1: Uma moradora de Inácio Martins procurou a Polícia Militar para relatar que foi ofendida pelo ex-convivente enquanto passava em frente ao local do trabalho dele, no bairro Vila Nova. Segundo a vítima, o homem proferiu diversos xingamentos. Ela informou ainda que já havia solicitado medida protetiva contra ele anteriormente.
0: Corpo é encontrado em residência rural em Teixeira Soares.
1: Uma das ocorrências que mais chamou a atenção

0: Foi registrada em Teixeira Soares, onde a polícia militar foi acionada após uma equipe do SAMU localizar uma pessoa sem sinais vitais dentro do banheiro de uma residência na área rural do município.
1: O local foi isolado e os órgãos competentes acionados para os procedimentos de investigação e remoção do corpo.
0: Em Bituva, um caminhão acabou enroscando na fiação de uma via e derrubando um poste localizado dentro de um terreno particular. O motorista afirmou que seguia uma rota indicada pelo GPS e não percebeu o incidente. As partes chegaram a um acordo.
1: Ainda em Bituva, um ciclista sofreu uma fratura exposta na perna após se envolver em um acidente com uma moto. O motociclista permaneceu no local, prestou socorro e acionou o atendimento médico.
0: Ao longo do período, equipes da Polícia Militar realizaram diversas visitas de fiscalização de medidas protetivas de urgência em Irati, Rebouças, Rio Azul, Teixeira Soares e Fernandes Pinheiro. Segundo a corporação, as vítimas orientadas foram instruídas a acionar o telefone 190 ou aplicativo PR-190 em caso de descumprimento das medidas judiciais.
1: Muito bem, foram as informações policiais do nosso Giro Regional de Informações da região, que você sempre acompanha aqui na Cultura Sul FM, né? Temos também logo mais novamente no jornal, né? Do meio-dia, as informações policiais para você também. Agora 8:04.
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1: E ontem tivemos aqui uma reclamação em relação a um buraco da Vila Amaral na Rua Ney Braga, né? Tivemos um questionamento aí em relação ao vereador, né? O vereador, o Cássio Cotter, que ele mandou um áudio aqui respondendo, falando sobre a solicitação, né? Falando que ele já falou também com o secretário de obras e como tem os dois lados aqui, tem o direito da reclamação, o direito da resposta, vamos conferir no Jornal da Manhã agora também o áudio do vereador que você confere agora. Agora 8:05.
3: Olá, ouvintes da Rádio Cultura Sul FM, que quem fala é o vereador Cássio Kotrick. Agradeço a equipe da rádio por me ceder, né, o direito de resposta, ouvir a demanda aí do cidadão que mandou uma mensagem para vocês, requerendo sobre um buraco na Rua Neia Mintos de Barros Braga, na Vila Amaral. Então, para dar esse retorno, não apenas a essa pessoa, mas sim, né, toda a população de São Mateus do Sul, em especial aos amigos e moradores do bairro da Vila Amaral. Já havia solicitado junto à Secretaria de Obras do nosso município, né, o reparo nesse buraco ali da Rua Neia Mintos de Barros Braga. E nessa operação Tapa Buracos do Executivo, que está sendo feita em São Mateus do Sul, esse será um dos pontos atendidos. Sempre deixo aqui o meu mandato à disposição da população para conversarmos, para trazerem, né, as demandas. E então trago aí a resposta ao cidadão que acabou comentando, né, que o bairro da Vila Amaral não tem vereador. E é claro, o vereador é do município todo. E em especial a gente, né, sempre está aí de olho nas demandas do bairro da Vila Amaral. Mas a crítica, ela vem para somar, vem para fazer a gente também, né, correr ainda mais atrás de melhorias para o nosso bairro e para nossa cidade, para nossa querida cidade de São Mateus do Sul. Então deixo aqui o meu retorno a esse cidadão, aos moradores do bairro. Seguimos os trabalhos pela nossa cidade e qualquer coisa fico aqui, né, à disposição da população. Obrigado à equipe da Cultura Sul FM, um abraço a todos os moradores de São Mateus do Sul e seguimos. Valeu!
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1: E hoje nós temos a conferência de saúde, daqui a pouco, né, a Daiane, que é a assessora de saúde, traz os detalhes então para reforçar o convite, que é hoje que acontece a conferência de saúde aqui no nosso município, Sérgio Soriano.
0: É verdade, e é o momento de você participar, né, levar a sua reivindicação, né, participar aí numa boa e sempre, né, colocar aí as opiniões, né, porque o povo que participa, né, o povo que leva as reivindicações, ele mesmo traz benefício ao bairro, a si próprio, vizinhos, enfim, né?

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1: Cultura Sul FM, agora 8:16, 8:16, a maior audiência do sul do Paraná e Planalto Norte de Santa Catarina está aqui na Cultura Sul. 8:17, uma excelente terça-feira para você.
2: Bom dia, bom dia.
3: Bom dia.
2: Serviço ninguém quer, né? Mas um auxíliozinho todo mundo tá querendo, né? Mas olha, esse povo, olha, não tem.
1: Espaço é aberto para todo mundo falar, reclamar e pode fazer o que quiser, né? Isso aqui foi observação do ouvinte aí indignado em relação aos auxílios.
3: Exatamente, é que divulgamos há pouco aí, né? Um site falso, né? Mais um, né? Para coleção.
1: Mais um falso.
3: Então, é lamentável, né, cara?
1: Pois
3: lamentável.
1: É, o ouvinte aproveitou o embalo. Agora 8:17, temos hoje em São Mateus, então, a conferência de saúde, que é muito importante, como o Sérgio ressaltou, a participação da população, né, para trazer as demandas, enfim, né, a população tem que participar e a Daiane, que é assessora de saúde, traz as informações dessa conferência que acontece hoje aqui em São Mateus do Sul.
4: Olá, ouvintes da Cultura Sul, um prazer estar aqui com vocês hoje, reforçando esse convite para a nossa conferência que acontece hoje aí, né, a partir das 8:30, 9 horas, nós temos aí o período de credenciamento, mas 9 horas nós iniciamos a nossa conferência municipal de saúde, um espaço democrático de discussão sobre política pública em saúde no nosso município, claro que fazendo nossas demandas.

0: ao Estado, ao Governo Federal, conforme segue aí todo o protocolo, né, toda a recomendação que nós temos de conferências municipais. Então fica nosso convite, lembrando a população que é no Centro do Idoso, a partir das 9 horas, vai até o meio-dia, temos um intervalo e aí então fazemos o restante, a parte da discussão das propostas. Pela manhã um levantamento de dados muito importante para que a gente possa ter base no que estar encaminhando para frente, o que a gente quer, né, de novo a partir aí do próximo ano, né? Lembrando que tudo isso compõe o Plano Municipal de Saúde, o Plano Anual de Saúde, a Lei Orçamentária do Município, sempre com base nas ações, nas propostas que nós temos apresentadas na conferência, aprovadas pelos presentes, e aí também nós temos a parte da quem compõe, né, a mesa diretora do Conselho Municipal de Saúde, que acontece hoje também. Então, por isso, a importância desse espaço, pedimos que a população participe, é o momento realmente de estar lá para que a gente possa fazer uma construção, né, de um sistema público de saúde cada vez melhor. Um grande abraço.
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2: 8:19, 8:19.
3: A partir de agosto, todas as crianças de 4 anos vão receber mais uma dose de reforço da vacina contra a poliomielite. Com isso, o Sistema Único de Saúde, o SUS, volta a oferecer o esquema que era feito até 2024, mas agora exclusivamente com a vacina injetável. Até aquele ano, todas as crianças recebiam 3 doses da vacina injetável, feita com o vírus inativado. E, posteriormente, 2 doses de reforço com a vacina oral de vírus enfraquecido, a famosa gotinha. No entanto, como em situações muito raras, o vírus atenuado da vacina oral pode sofrer mutações e provocar a doença. O Ministério da Saúde decidiu utilizar exclusivamente a vacina injetável, suprimindo a segunda dose de reforço. 3 doses aos 2, 4 e 6 meses para conferir proteção básica. 2 doses de reforço aos 15 meses e aos 4 anos de idade para complementar a prevenção. Nas 5 ocasiões serão aplicadas a vacina inativa injetável. Todas as crianças menores de 5 anos que não tiverem recebido as 5 doses devem ser levadas ao posto de saúde para verificar a necessidade da atualização vacinal.
2: 8:21, a consulta ao segundo lote de restituição do imposto de renda será aberta pela Receita Federal nesta terça-feira às 10 horas. Assim como no primeiro, considerado um superlote, né, o fisco deve pagar o recorde de 16 bilhões e cerca de 9 milhões de contribuintes. O dinheiro será depositado aí no dia 30. O contribuinte pode conferir se entrou no lote no site da Receita e precisa informar o nome, CPF, data de nascimento. Também é possível fazer a consulta no Meu Imposto de Renda, no site ou aplicativo do fisco para celular ou tablet. Tá então o segundo lote da restituição do imposto de renda.
3: Agora
2: pode falar.
3: 8:22.
2: 8:22, né? O Sérgio Sorané é pai, né? Sabe a importância de ser pai.
3: Ah, sim.
2: É, e a gente falou da matéria no começo ali, a manchete da licença paternidade que diminui o risco de depressão para os homens, né? Tem algumas empresas, né, privadas, que elas dão, eu vi uma matéria esses dias, uma empresa que dá licença de 1 ano pro pai remunerada, né? Pro pai aprender a ser pai, porque o pai ele precisa participar desse processo junto com a mãe, né? Já é coisa do passado esse negócio de só a mãe ali quando nasce o filho, né? Quando nasce o bebê, ser a responsável e o pai pegar ali apenas alguns dias, né? Isso aí é uma coisa que realmente precisa ser revista. E a chegada de um filho abre um período bem documentado de vulnerabilidade emocional e psicológica para as mães. Pouco se sabe, entretanto, sobre o impacto também de virar pai, né, o que isso provoca nos homens nessa primeira experiência. Segundo um novo estudo, tirar uma licença remunerada após o nascimento aí do filho pode ter impacto decisivo também na saúde mental deles. Os pais que não conseguem tirar o tempo necessário para cuidar dos filhos têm mais risco de desenvolver ansiedade e também depressão. Essa é uma pesquisa científica. De acordo com os cientistas, a licença paternidade não é apenas um benefício trabalhista, mas também uma questão de saúde pública, com impacto profundo nas famílias e também nas crianças. Então, essa matéria é muito importante, inclusive, eu vou falar com a psicóloga, com a Daniela, e vou pedir para ela mandar um áudio para a gente falando sobre isso.

0: isso, que vai ser mais esclarecedor com alguém que entende realmente de todo esse assunto para o Jornal do Meio-Dia ou para amanhã também.
1: Ah, mas a matéria é de fundamental importância, né? Você veja, e tem muita gente que não tem essas informações, né?
0: Exatamente.
1: Os pais não têm essas informações, alguns pais aí. E é muito, olha, faz parte participar tanto para o pai como para o filho ou para a filha.
0: Com certeza, né? Com certeza. Agora 8 horas e 23 minutos. Você que está ouvindo a Cultura Sul FM, né? Participando com a gente. Pois é, tem uma mensagem que um ouvinte mandou aqui. Ó, não fala meu nome. Realmente, é isso que o rapaz falou. É, todos atrás de auxílio, né? Na safra de fumo, na colheita, se pagava 300 até R$450. Isso aqui é mensagem de ouvinte, viu? Só para deixar claro. 300 a R$450, dependendo do lugar, a diária para colher o fumo, né? E não se achava pessoas para trabalhar. Mas para todo lado você vê pessoas pedindo ajuda nos mercados, sinais, nas rádios, enfim, ONGs. Agora ofereça um trabalho para ver se alguém quer trabalhar. Isso aqui é uma mensagem de um ouvinte que mandou aqui pra gente fazendo essa observação. E tem mais uma mensagem aqui, que mandaram lá, Sérgio Soriani?
1: Bom dia, meus amigos, o que tá acontecendo que não estão marcando exames? Nunca vi demorar tanto para marcar, só deixa eu dar uma olhadinha ali, para marcar exame de sangue e ressonância também. É a pergunta do ouvinte, né? E vamos atrás da resposta.
0: Com certeza, já vou encaminhar aqui para a Daiane, né? Tem também o Rafael, que é o secretário de saúde, a Daiane é assessora, e com certeza responderão aqui pra gente. 8h25, assim nós encerramos mais uma edição do nosso Cultura Sul Notícias, que retorna meio-dia na segunda edição. Obrigado, Sérgio Soriani, um abraço para você e um ótimo dia.
1: Um grande abraço a todos, um ótimo dia e até às 12 horas, se Deus quiser.
0: Na sequência, as informações do esporte na sua manhã.
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1: Olá, muito bom dia, ouvintes da Cultura Sul FM 97.

vez brilhando, fazendo gols, dando a vitória à Argentina. Também vamos trazer os jogos de hoje da Copa do Mundo, tudo o que acontece nesse mês, né? Esse mês de Copa do Mundo, os campeonatos estão aí parados, campeonatos nacional parado, mas a Copa do Mundo é a vez aí que está acontecendo. No esporte da nossa região, teremos neste final de semana, final da Copa, da quinta Copa Professor Jacopetti, na cidade de Irati. Temos dois grandes jogos, onde tem uma equipe do Independente aqui de São Mateus do Sul, nas duas categorias, na final. O Independente enfrenta às 8:30 da manhã, no próximo domingo, a equipe do Irati na decisão do Sub-17. Será lá no estádio Fioravante Slaviero, no estádio do Olímpico, Clube Olímpico, em Irati. Será o palco da grande final no próximo domingo, dia 28. Né? Então, 8:30 da manhã, Independente Irati na categoria Sub-17. E às 10 horas da manhã, na categoria Sub-15, também temos o Independente, enfrentando a equipe do CK lá da cidade de Irati. Domingo, decisão da Copa Professor Jacopetti, a quinta edição da Copa Professor Jacopetti Futebol de Campo, onde temos então o Independente aqui de São Mateus do Sul, nas duas categorias, disputando a final no 17 com o Irati e no 15 com a equipe do CK. É no próximo domingo, então, no Fioravante Slaviero, lá no Estádio do Olímpico, em Irati, a grande final da Copa Professor Jacopetti. Temos também um recadinho do pessoal do Jaú da Terra Vermelha. Meu amigo Matheus Ramina mandando aqui pra gente, hein? Que você que tá interessado em participar da nona Copa de Futebol Suíço do Jaú. Vem aí então a nona Copa de Futebol Suíço do Campo do Jaú. Pessoal, corre, hein? Corre que as vagas estão se esgotando. Vagas limitadas, restam poucas vagas aí. E ainda dá tempo pra você correr e se inscrever na nona Copa de Futebol Suíço do Jaú. Ótima premiação, inscrições R$500 por equipe, uma ótima premiação, hein? Informações 429-8812-0502, fala aí com o pessoal do Jaú da Terra Vermelha, escreve sua equipe no campeonato e no nona Copa do Jaú da Terra Vermelha. E o pessoal do Jaú também convida você, hein? Pro torneio de truco e fogueira, dia 4/7, no campo do Jaú, início às 18 horas. Inscrições do torneio, R$50 por dupla. Premiação, primeiro lugar, 50% das inscrições. Segundo, 30%. Terceiro, 15% das inscrições. Será no campo do Jaú, no sábado, dia 4/7, início às 18 horas. Informações também, se entra em contato pelo 429-8812-0502. Vem aí então a fogueira no campo do Jaú da Terra Vermelha. Teremos também rodada, né? Rodada no próximo final de semana, lá no campo da Água Azul, quinto campeonato da Água Azul. Final de semana passado aí foi adiada a rodada devido ao mau tempo, muita chuva no final de semana, o pessoal acabou adiando a rodada, mas nesse final de semana, mais uma rodada, dia 27 de junho, no sábado, então, a rodada é a seguinte: às 14:15 tem Faxinal enfrentando Água Amarela. Às 15:30, o Jaú enfrenta o Los Hermanos. E às 16:30, o Vila Guaçu enfrenta a equipe do Fantasma. É mais uma rodada que acontece lá no campo da Água Azul pelo campeonato Suíço Futebol 7 na Água Azul. Abraço pessoal da Água Azul, Canoeiro, Cidade da Lapa aí sempre acompanhando o show do esporte. Abraço meu amigo Ismael, Rafael, seu Osmar, o Vini, o pessoal aí do Canoeiro. Obrigado aí pela audiência acompanhando. Meu amigo Marcinho aí na Cidade da Lapa também sempre ligadinho, sempre acompanhando o show do esporte. Pessoal também ligadinho, acompanhando em todos os cantos da nossa cidade. Abraço especial a todos vocês que acompanham, né, o show do esporte aqui na Cultura Sul FM 97.5. Rodada da Liga Empresarial CT Ouro Verde. Tem rodada nesta sexta-feira, hein? Sexta-feira, dia 26/6. Os jogos são os seguintes: 19:20, Gesso SMS enfrentando a equipe da Prefeitura Antônio Linto Mercado Bom Preço. E às 21:15, a Seben enfrenta Bituruna Vigia. Lembrando que

0: E o jogo aí foi, vai ser remarcado devido a atleta estar representando a equipe de São Mateus aí em jogos. Então teria um jogo aí, mas esse jogo será remarcado para a próxima data. Os jogos então desta sexta-feira são esses que eu passei, esses dois jogos somente, apenas pela Liga Empresarial CT Ouro Verde. GSSMS enfrentando o Prefeitura Antônio Linto Mercado Bom Preço e o Seben enfrentando Bituruna Vigia. São os jogos desta sexta-feira da Liga Empresarial CT Ouro Verde, a quarta edição. Também vem aí edição da Copa São Mateus. As equipes já se preparando, vem muitos jogos disputados também pela frente, como foi aí a edição do ano passado, onde tivemos o São Domingos lá da Cidade União da Vitória sendo campeão, disputando com a forte equipe do Fora do Prumo. Fora do Prumo, meu amigo Paulinho aí, que já tá se reestruturando novamente, né, Paulinho? Formando o elenco aí para mais uma edição da Copa São Mateus de Futebol Society, que vai acontecer aí no CT Ouro Verde. Meu amigo Tinho ainda não mandou pra gente se será nesse final de semana ou qual será a data da grande final do 10º Campeonato do Esportinho, que seria realizado no final de semana passado, mas devido aí às chuvas não aconteceu, né, Tinho? Esperamos aí ele também passar pra gente aí quando será a grande final do 10º Campeonato do Esportinho. Tinho aí que organiza campeonatos está na 10ª edição do Esportinho. Também ficamos no aguardo do nosso amigo Noel Petiak. Final de semana passado não teve aí a rodada da primeira Copa José Chula Ferraz, quartas de finais pela Série Ouro, devido, né, Noel, a um membro da família estar doente, aí o Noel adiou a rodada. Esperamos aí ele falar pra gente, mandar aqui se será nesse próximo final de semana aí a rodada então de quartas e finais da primeira Copa José Chula Ferraz, que acontece no campo do Cruzeiro, estádio Ulisses Ferraz. Abraço meu amigo Noel Petiak, grande desportista também aqui da nossa região, sempre se esforçando para não deixar, né, Noel, o futebol amador, o futebol raiz aí acabar. E são a essas pessoas aí que sempre estão movimentando o esporte aqui da nossa região.
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quero mandar um abraço especial também pro pessoal de Ponta Grossa aí que acompanha o show do esporte, meu amigo Castilho, presidente da Liga Regional aí da cidade de Ponta Grossa, mandando pra gente também aí o Campeonato Regional Master de Futebol Amador. Campeonato categoria quarentinha mais. Inscrições até 2 atletas de 38 anos, né? Então liberado aí 2 atletas abaixo de 40 anos. E também inscrições R$300 por equipe. Premiação aí para campeão R$3.000. Vice 2.000, troféus e medalhas. Vagas limitadas. Início no mês de julho, local estádio de Ponta Grossa e região. Todos os estádios, né? Como é um campeonato regional, como foi aí na categoria livre, o quarentinha também aí você joga tanto em casa quanto fora de casa. Informações 42999659474 com o Cristiano. Liga Centro-Sul de Futebol. Vem aí então Campeonato Regional Master de Futebol Amador. Obrigado meu amigo Castilho mandando aqui pra gente também. Liga 2 Estados Copa Araucária, tá chegando a hora, logo logo teremos mais uma edição aí da Liga 2 Estados Copa Araucária. Organização do pessoal aí do Iguaçu, da cidade de Irineópolis, meu amigo Ricardo Benica, Gelson Miranda, toda a organização e o presidente da equipe do Iguaçu. Está, como eu falei, chegando a hora de mais uma edição. Um campeonato muito bem organizado, o pessoal trabalha muito para cada vez mais melhorar o nível da competição. Se você tem interesse, você que tem a equipe no estado do Paraná, entre em contato com o pessoal aí do Iguaçu, redes sociais, Instagram, YouTube, tem toda lá a forma de disputa, regulamento do campeonato, premiação. Liga 2 Estados Copa Araucária vem então aí para movimentar o futebol de campo em Santa Catarina e também no Paraná. Você que está interessado, como eu falei, ainda dá tempo de inscrever a sua equipe nesse grande campeonato que vai movimentar o futebol 11 de toda a região. Copa Araucária, Liga 2 Estados, vem aí. Campeonato Paranaense, terceira divisão, né? Falta pouco tempo, hein? Um mês, praticamente um mês para iniciar aí a terceirona, onde temos o Samas Esporte Clube, o Irati, o Iguaçu da cidade de União da Vitória e também o Roupa Internacional nessa chave regionalizada. Iguaçu aí se movimentando, técnico Tosta já trazendo jogadores, Irati também anunciando aí o técnico Bonotto, também tá lá o jogador Jane, ex-goleiro aqui de São Mateus do Sul, no ano passado jogou pela equipe do Samas e agora retorna aí o Azulão, entre outros nomes estão chegando. O Samas também nessa semana aí deve anunciar técnico, deve anunciar ainda jogadores, estamos lá no aguardo da comissão da equipe do Samas Esporte Clube aí, para começo, né? Começo de anunciar o elenco, porque como a gente falou, falta pouco tempo, um mês aí para preparação para terceirona que começa no dia 25 de julho, e a estreia do Samas é aqui em São Mateus do Sul, enfrentando a equipe do Iguaçuzão, sábado 25 de julho, às 3:30, estádio Edson Carlos Cheran, aqui em São Mateus do Sul, tem a estreia do Samas encarando o Iguaçu da cidade de União da Vitória. É a terceira divisão que está se aproximando logo pós Copa do Mundo. E Copa do Mundo, vamos aí falar de Copa do Mundo. Vem aí jogos movimentando muito essa semana, tivemos jogos ontem válidos pela Copa do Mundo, mais uma vitória da Argentina, Messi outra vez brilhando, né? Acabou perdendo o pênalti, perdeu o pênalti, mas depois marcou 2 vezes, se tornando aí o maior artilheiro de Copas do Mundo, e tenho certeza que vem muitos gols do Messi ainda pela frente nessa Copa do Mundo. Joga demais, né? Jogador aí que a gente vai sentir saudade quando parar de jogar bola, hein? Fez história, vai ficar para sempre aí na memória de muitos amantes do futebol. Messi, mais uma vez, então, desencantando e marcando 2 vezes, dando a vitória para a Argentina sobre a equipe da Áustria ontem pelo placar de 2-0. Ontem também tivemos a vitória da França sobre o Iraque, 3-0 para a França, para cima do Iraque. A Noruega também venceu o Senegal 3-2. A Jordânia acabou perdendo para a equipe da Argélia, Argélia que tinha

0: tinha sido derrotado pela Argentina na estreia, perdeu para a equipe da ganhou, a Argélia venceu a Jordânia. A Argélia perdeu o primeiro jogo para a Argentina e venceu agora a Jordânia 2-1. Hoje teremos às 14 horas Portugal e o Uzbequistão. É o Portugal aí que empatou na estreia, tenta aí uma vitória na segunda rodada do seu grupo. Também temos hoje a Inglaterra enfrentando o Gana. A Inglaterra que estreou bem, enfrenta a equipe de Gana. Também hoje às 20 horas temos Panamá e Croácia. A Croácia que estreou com derrota para a Inglaterra, agora encara a equipe do Panamá. Também hoje, ainda fechando o dia, teremos Colômbia e República Democrata Congo às 23 horas. São jogos de hoje pela Copa do Mundo. Amanhã, hein? Amanhã teremos Suíça e Canadá às 16 horas. Às 16 horas também, jogos consecutivos aí dos grupos, do grupo B, Bósnia e Catar. Esses jogos às 16 horas. Às 19 horas, temos Marrocos e Haiti pelo grupo C, Escócia e Brasil. Amanhã a bola rola, o Brasil entra em campo buscando aí a classificação para a próxima fase e também buscando aí o primeiro lugar do grupo. Jogos com no mesmo horário, Marrocos e Haiti, Brasil e Escócia. E ainda amanhã pelo grupo A, às 22 horas, temos África do Sul e Coreia do Sul. Também República Tcheca e México às 22 horas. São os jogos da Copa do Mundo de hoje e amanhã. E amanhã aí vai toda a nossa torcida, a seleção brasileira, a seleção canarinha, para fazer um bom jogo aí, buscar o primeiro lugar do grupo, a classificação, para não precisar de logística, né? Para ficar aí nos Estados Unidos para a segunda fase da Copa do Mundo que vem movimentando todos os dias agora, né? Com muito futebol, muita emoção, Copa do Mundo e as suas paixões aí que trazem, né? As paixões de torcedor, de seleção, e o futebol realmente é muito apaixonante aí, e Copa do Mundo é diferente. Por mais que você não queira aí, você acaba entrando no ritmo de Copa do Mundo, no ritmo do futebol. Agradeço a você que acompanhou mais um show do esporte comigo, Jaime Guz, aqui na Cultura Sul FM 97.5, para mais de 1 milhão de ouvintes. Amanhã voltamos trazendo mais notícias do esporte da nossa região e também um giro pelo esporte nacional. Um forte abraço a todos, uma abençoada terça-feira e até amanhã.
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5: Oi, gente, bom dia, bom dia, bom dia, tudo bem com vocês? Tudo certo?
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5: E de onde? Aquela manhã especial pra você, onde quer que você esteja. Bora que te bora, vamos começar aqui mais uma edição do Manhã Show e na melhor companhia.

que aqui é mais, né, gente? Bora pegar aquele café pra começar bem o nosso dia? Vamos levantar dessa cama? Levanta desse sofá, mulher. Vamos lá, homem.

Dessa vez eu me rendo mesmo, hein? Bom dia. Está começando então mais um Manhã Show, né? Mais uma edição nesta terça-feira, dia 23 de junho de 2023. Uma terça-feira fria por demais, não é mesmo, gente? Conta aí pra mim, está acostumado com esse frio? Gosta de frio mesmo? Mas seja sincero, hein? Conta pra mim se você realmente gosta de frio, hein? Ou se você só acha charmoso o inverno pra poder colocar casacos, blusas, enfim, e tudo mais, hein? Conta pra mim que eu quero saber. Até o meio-dia você já sabe, com muita música. Daqui a pouquinho nós vamos dar aquela girada pelo mundo dos artistas, a melhor companhia do seu rádio também, seja na sua casa, no seu trabalho, no carro ou preparando aquele café gostoso. Muito obrigada pela sua companhia, né? Que esta manhã seja repleta de muita paz, muita esperança, muitas notícias boas possam chegar aí na sua casa através de informação, através de um WhatsApp, de uma ligação, de um ente querido, de uma pessoa desconhecida, hein? Sim, porque notícias boas podem chegar a qualquer momento. E lembre-se, viu, que cada dia é um novo dia, uma nova oportunidade pra gente recomeçar, pra gente agradecer e também pra espalhar aí mais alegria, gentileza, amor também. Então, aumenta o volume, participe da programação e venha viver mais uma manhã especial aqui com a gente, hein? Que a sua manhã seja leve,

coração esteja em paz e que não falte motivos pra gente sorrir, tá certo? Ó, bom dia, meu amigo Popenda, tudo bem com você? Bom dia pra você que está aí na boleia do caminhão, pra você que está aí dirigindo o seu carro de um lado pro outro, nossos amigos motoristas de aplicativos também, sempre sintonizados com a gente. Bom dia, bom dia, bom dia! Eu sou a Nelly, Nelinha, Nelite, anelosa ela. Hashtag o docinho da cultura SFM, que hoje mais parece um picolézinho de coco, gente. Com esse frio, hein? Tá difícil esquentar aqui, viu? Porque o pé, vou te contar uma coisa. Parece um parzinho de picolé aqui.

Gente, sim. Curtindo aqui Danilo e Davi com o número chato. Bom dia, aquela manhã bem especial pra você. Número chato, gente, agora lembrando, né? Tem os números chatos, mas não sei de onde que vem aqueles números, sabe? Aham, tem os números esquisitos, sabe? Aí às vezes a gente atende, eles querem fazer negociação com a gente, sabe? Brincadeira, gente, bom dia, onde quer que você esteja na sua casa aí, né? 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É, diz aí, conta aí pra mim, gosta de frio ou não gosta? Sabe aquela história que, eu gosto de frio porque, frio, não sei. Olha, eu gosto de frio, Ele lá, bem longe, e eu aqui. Verdade mesmo. O tempo pra

parece que daí a gente tem mais roupa pra lavar, né? Aquele cesto não para nunca, aquela louça que nunca acaba, né? Ai, não, gente. Não, não. Me perdoe quem gosta do frio, viu?

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0: Rádio Cultura Sul FM, quem tem cultura tem tudo, 9:20. Eita, olha só!
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0: Música velha boa chegando, daqui a pouquinho temos beijos e abraços, e viu, Adriano? Tá me ouvindo?

primeiras previsões astrais chegando aqui para nossa manhã. Bom dia. Cuidado com a forma de dizer as coisas hoje. Uma mensagem apressada, um comentário atravessado ou uma resposta no automático poderá gerar mal entendido com parente, irmão ou alguém bem próximo. Com uma relação estável, ganhará base firme e também segurança. Afeto que virá... vai virar porto seguro, fará diferença no amor. Casamento está lá em cima, está em alta, Ariano. Conversa sobre din-din, orçamento ou pagamentos pedirão mais paciência. Um combinado também poderá soar diferente do que foi dito. Então, valerá confirmar valores, prazos e condições antes de fechar qualquer acordo. No amor, a maturidade vai aparecer em atitudes concretas. Cuidado, hein? Presença e lealdade contarão mais do que promessas bonitas no dia de hoje. E aí, tudo bem com você? Gêmeos! A comunicação poderá oscilar entre pressa e distração, por isso, e-mails, recados e conversas curtas pedirão mais atenção. Evite também respostas pela metade e tenha paciência com irmãos, vizinhos, colegas ou pessoas da convivência diária. O amor, aí, projeto profissional ou plano ligado a filhos, vai ganhar um comprometimento sério. Treine, caminhe, cuide aí do corpo geminiano. Toma, geminiano, lapada já cedo. Ficamos com o lombo ardido, né? Câncer, brilho, otimismo e autoconfiança com Sol, Júpiter e Mercúrio em seu signo, você seguirá em fase de expansão. O dia também vai pedir flexibilidade em casa e com a família. Não leve tudo ao lado pessoal não, viu? Organize melhor as prioridades. No amor, pense a longo prazo. Uma escolha vai ganhar maturidade, segurança e perspectiva de futuro. Inicie também um novo ciclo se necessário, Câncer. Daqui a pouco temos mais previsões chegando para Leão, Virgem e Libra. E também escorpião.

0: quê? Fala pra mim, vai.
1: Murilo Ruf com Saudade Estranha, 9h31. Bom dia, aquela manhã bem especial pra você. Ó, cadê? Eita, olha só, Ângelo na boleia do seu caminhão, mandando aquela mensagem aqui bacana pra gente. Bom dia, gosto do inverno, não gosto do verão pra trabalhar, no sol é muito quente e nem pra dormir não presta. A Zone Hoffman do Porto Ribeiro, quero participar do sorteio. Zone, eu também concordo com você, só que o problema é que o inverno, gente, eu sofro demais com o inverno. Ó, um dia como esse aqui, vou te contar, hein, pra mim é difícil. Sim, é muito difícil, eu gosto do sol, sabe? Eu preciso dele, né? Eu sou dependente do sol pro meu, até mesmo pro meu humor, pro meu bem-estar. Um dia como esse aqui não é muito bom pra mim não, viu? É, pronto, falei. E realmente, é, no verão trabalhar aí, tem alguns serviços no verão que realmente é complicado, né, gente? É, eu super entendo. Entendo mesmo, me compadeço. Bom dia, Nélia Janice de Fluviópolis, eu tô com você, ó, também não gosto de frio, não. Mexer na água, né, menina do céu? Lavar aquela roupa, limpar aqueles calçados, Jesus amado, né? Ó, bom dia, Nelly, é o Everton, ele está em Londres, está nos ouvindo. E lá é o verão europeu, né? Olha aí, ó, é por isso que está muito... muito quente por aqui, ó. Pra vocês aí, quero mandar um beijo pra minha esposa, a Ondina Ribeiro, que está aí na Colônia Iguaçu. Beijo pra você, tudo de bom, viu? Ondina, ó, o Everton mandou aqui, ó, simplesmente 31 graus, gente. Com tempo severo, com alerta vermelho também lá, viu? De temperatura alta, viu? É só aqui o frio no momento lá em Londres. Londres, Reino Unido, Inglaterra, Europa, né? Eita! Aquele verãozão. Gente do céu, que isso! Ó, diz que tá bom de palpite aí, nosso amigo Adriano da Lapa, 3-0 no

último jogo. E amanhã tem jogo de novo, né, gente? E aí? Eita, será que alguém vai acertar amanhã? Vamos fazer nosso bolão? Vamos? Vamos fazer nosso bolão, daí a gente pede... pedimos aí presente aqui da rádio, o que vocês acham, hein? Boa ideia, né? Eu gostei dessa ideia. Até porque se o Brasil passar amanhã, né? Aí vem pra outra fase, né? Vem

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talento, o meu melhor talento realmente é te amar. Ai, gente, quanto amor! Ai, que loucura! Bom dia! E aí, Leonino, tudo bem com você? Tudo certo? Tudo tranquilo? Vênus em seu signo destacará seu brilho, charme, beleza e também simpatia. Será um ótimo momento para levar uma relação a sério, transformar um talento em projeto rentável ou conquistar mais espaço com elegância. Sua presença também será marcante. Evite atropelos nos deslocamentos e trocas de mensagens. Prestígio, segurança e poder de atração estão em alta, Leonino. E aí, tudo bem com você? Virgem! Um pequeno desencontro de informações poderá atrapalhar esta manhã. Confirme então horários, releia combinados e não confie apenas na memória. O dia vai render melhor se você desacelerar e diminuir a ansiedade. Então, né? Não tente resolver tudo aí ao mesmo tempo, ok? Vamos para prioridades. Depois do ajuste inicial, o clima vai fluir melhor no trabalho e também nas decisões

lua em seu signo, emoções estarão à flor da pele. Aproveite o dia para cuidar da beleza, da imagem e do equilíbrio também. Decisões de mudança ficarão mais claras. Será um ótimo momento para assumir hábitos saudáveis e investir também em um futuro brilhante. Evite agir por impulso. Com um bom planejamento, tudo vai dar certo. Amizades virão para ficar, Libriano. Escorpião. Desacelere, aumente a sintonia com sua força interior e se prepare para embarcar em novas experiências. Será um ótimo momento para sair de férias, ampliar conexões profissionais, solucionar conflitos e iniciar relacionamentos. No amor, discrição e profundidade serão grandes aliadas. Menos barulho, mais estratégia. Siga a intuição. Viagem também está aí, ó. Está à vista, Escorpião. Daqui a pouco temos previsões chegando para Sagitário, Capricórnio, Aquário e Peixes aqui no Manhã Show. E o negócio é lavar roupa mesmo, viu, Sueli? Não tem jeito não, hein? Walter, bom dia! Ok, vamos preparar aqui uns pagodinhos, né? Isso! Daqui a pouquinho a capital de novo.

Eles Just cantando pra gente, Call Girl. Gente, aquele dia bem especial, né? Ai, Call Girl. Sei porque veio aqui uma, né, deu uma travada da língua aqui agora. Acho que, viu? É o frio, gente, tô falando, é o frio. O frio vai deixar a gente sem a língua mais presa, né? Fica difícil de falar. Um abraço aí pro Walter, viu? Só secador de serragem. Ele querendo passar aqui, querendo me trollar, dizendo que pegou fogo na caixa d'água. Ah, esse rapaz, te dou. Você vai ver. Bom dia, que Deus abençoe a nossa terça-feira, né? Tudo de bom, é a Sueli de Fátima. Também, a Sueli mandou aqui foto de... foto, um vídeo, né? De roupas no varal. É, mas assim, não é por muito tempo não, viu? Não vou te desanimar, viu? Mas não é por muito tempo não essa roupa no varal, viu? Se virar o vento, minha filha, chove de novo. Bom dia, Nelly, estou com você. Não gosto de frio, é Dirce Prince de Vitorinópolis. E aí, qual é o seu time? Frio ou nada de frio, hein? Helena, bom dia, tudo bem? Olha lá, eu gosto de frio bem, bem longe de mim. Helena de Boa Vista. Até Neucito falou que tá assim, tá junto comigo, que também não gosta de frio. Ganha... cadê, cadê? Ah, Marilis Lewandowski, da Colônia Lagoa, de São João do Triunfo, diz que está tomando café, curtindo a Rádio Cultura Sul FM. Também, deixa eu ver, Regiane tá aí, né, Regiane? Que eu sei, tá aí.

0: senhora. Sim, senhorita. Está aí, né, na nossa companhia. Eu na sua e você na minha, 9h49. Daqui a pouquinho temos mais músicas e as últimas previsões astrais, Ana.
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0: 53. Já tomou o cafezinho, já tomou o chimarrão, é isso mesmo? Ou agora que vai pro chimarrão? Não esquente muito essa água não, viu? Zé Neto e Cristiano, cadeira cativa. Na sequência tem Jennifer e Stephanie com Fidumijeca aí e MC Jacaré. Eita que o rodeio voltou.
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0: últimas previsões astrais chegando aqui na nossa manhã de terça-feira.
1: Sagitário!
0: Tudo bem com você? Tudo bom, tudo bom, tudo bom. Sagitariano, é o seguinte, conversas com amigos, equipes ou grupos pedirão mais clareza pra você. Um recado mal interpretado pode criar um atrito à toa. Então, tá? Não tente convencer ninguém de nada. Respeitar as diferenças é que é fundamental. A boa notícia também virá de um projeto de longo prazo que vai ganhar base sólida e apoio também de gente experiente.
1: Capricórnio.
0: Os holofotes continuarão voltados para a carreira, com a chance de reconhecimento, entrega importante ou conversa decisiva com chefes.

0: parceiros e clientes. Só será preciso escolher melhor as palavras e não responder no automático não, principalmente se a família também estiver convidada e estiver envolvida aí no assunto, tá? No amor, construção de longo prazo e mais confiança também, capricorniano. Aquário. Assuntos de viagem, curso, formalização ou convite de evento poderão ter ruídos na comunicação. Então, antes de seguir adiante, confira datas, mensagens, inscrições e as letras miúdas de contratos ou dos acordos também. No amor, um vínculo importante poderá amadurecer e mostrar potencial de futuro. Então, até mesmo em uma relação aí que está mais distante, tire uns dias de férias também, se necessário, aquariano. Tudo bem com você? Vida íntima, acerto de contas, financiamento, pensão, comissão, dinheiro compartilhado estarão em pauta e vão pedir mais objetividade. Evite também aí supor o que o outro pensa, tá? Fale, claro, para não causar mal entendidos. Resolvido o ruído, confiança se aprofundará e o clima vai ficar mais leve. No trabalho, os acordos financeiros e acertos práticos é que vão dar mais estabilidade também. 10 horas chegando agora, sim, Jennifer e Stephanie com Fidume G. Jeca, MC Jacaré, porque os rodeios ele voltou, minha gente. 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

0: e tchau aí pros amor. Que isso, gente? Que isso? Que isso? Rapidinho, intervalo comercial. Mas é o seguinte, nós vamos pro intervalo comercial porque tem aqui, ó, tem o giro de notícias, também tem o que os nossos anunciantes querem contar pra gente. Aí tem muitas novidades, promoções e, claro, vamos lá? Isso! Isso, vou tomar um golinho de café aqui agora, que senão vai esfriar, gente. Aí café gelado não vai não, viu? Só se for daquela rede de café super chique, que a gente paga um horror de caro. E olha lá.
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2: Dados da Organização Mundial de Alergia apontam que 30% da população mundial tem algum tipo de alergia. No Brasil, isso se repete. Os brasileiros alérgicos constituem uma multidão, um país dentro de outro. É a declaração de Fátima Rodrigues Fernandes, presidente da Associação Brasileira de Alergia e Imunologia. São vários os tipos de doenças ocasionadas por uma alteração do nosso sistema imunológico, que responde de maneira mais exacerbada a estímulos, causando inflamações, afirma ela. A Organização Mundial de Saúde, a OMS, prevê que até 2050, metade da população global poderá ter alergias, devido às mudanças climáticas que permitem maior penetração de alérgicos no organismo das pessoas. A rinite alérgica atinge cerca de 30% da população do Brasil. Cerca de 26%

0: 10% das crianças brasileiras têm rinite. Em adolescentes, esse percentual alcança 30%, de acordo com dados do Estudo Internacional de Asma e Alergias da Infância, aplicados em vários estados do país. A asma alérgica é outra condição prevalente no Brasil. Outra doença com impacto significativo na qualidade de vida é a dermatite atópica, doença crônica da pele, não contagiosa, que afeta pessoas de todas as idades. A Semana Mundial da Alergia, que ocorrerá de 21 a 27 desse mês, tem o objetivo de prevenir, diagnosticar e tratar as doenças alérgicas, que aumentam a cada ano, visando seu controle. O tema da campanha é Cuidado com a Alergia é Cuidado Essencial, alertando para a saúde de toda a família. 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
2: 10h15, gente, que manhã especial. Olha, manhã fria demais, mas o papo aí promete ser muito quente no dia de hoje, viu? Até porque, né, é algo que muitas pessoas normalizam e falam que é normal e que não tem problema nenhum. Vamos saber então agora com o Dr. Guilherme, que vai trazer pra gente aí informações sobre o que. Dr. Guilherme, bom dia.
3: Muito bom dia, ouvintes da Rádio Cultura, tudo bem com vocês? Pessoal, como prometido, hoje a gente vai falar sobre um sentimento que vem assombrando todos e todas. E todos, né? Quem tem todo, quem passa por isso, tantos adolescentes que passam por isso, acho que é a maior fase da vida também, né? E pessoas imaturas, mais ou menos, bate mais na imaturidade isso.
2: Ó, eu tenho.
3: Mas é de leve, né?
2: Olha assim. Agora eu acho que é de leves, né? Não, brincadeira. Eu até brinquei esses dias no Sofrência, que eu falei que eu não tenho ciúmes.
3: Uhum.
2: Que eu sou possessiva, que é diferente. Brincadeira. Não, mas aquele cuidado, o cuidado é normal, né? O cuidado, eu acredito que seja normal. É cuidar da pessoa que você gosta, é cuidar daquilo que tem, né? Que você está próximo, mas enfim. Vamos começar desde o princípio. Vamos fazer assim.
3: Vamos seguir. Ver se esse cuidado é hemograma. Será que é isso?
2: Eu não sei, eu tô gabaritando muito esse programa, gente. Eu acho que eu tenho alguns probleminhas.
3: Normal,
2: aqui.
3: Todo mundo. É feito pra isso. É feito
2: ótimo,
3: pra
2: gente.
3: Pessoa se identificar.
2: Então, ó, 98804-2851. Mande sua mensagem de texto, participe aqui com a gente. Então, conta aí pra mim. O que é ciúme? Uma palavrinha tão pequenininha, né? Mas que faz um estrago grande.
3: Faz. Ciúme é aquele monstrinho do olho azul, lembra que eu expliquei?
2: Da semana passada.
3: Da semana passada. Aquele lindo monstrinho dos olhos azuis, tão fofo, tão doce, que as pessoas vão alimentando, alimentando, até que se transforma num monstro que engole tudo. Então, o ciúme é uma emoção complexa que envolve o medo de perder alguém importante. Aquela sensação que ameaça a insegurança afetiva das pessoas, e ele é considerado uma emoção universal. Então, todo mundo tem, aparece em todos os relacionamentos, tanto amoroso, tanto familiar e até profissional, né? Segundo o que o Freud falava, o ciúme, ele faz parte da experiência humana e está relacionado a alguns conflitos inconscientes. Então, algumas rivalidades, o medo do abandono. Imagina uma pessoa que fica angustiada porque seu parceiro demorou para responder uma mensagem. Eu acho que ninguém passou por isso nessa vida, né? Visualizou e não respondeu.
2: Ó, eu vou contar uma coisa.
3: Uhum.
2: Pior do que visualizar e não responder é não ter a marcação de visualização, gente.
3: Ah, eu não tenho no meu, não.
2: Ah, não, mas quando é, que nem eu falo, quando é, você usa pra trabalho, tudo bem, que daí você consegue ali, não, eu vou responder agora, quando, não sei.
3: É.
2: Entendeu?
3: Entendi.
2: Você tá entendendo.
3: Uhum,
2: agora,
3: entendi.
2: Quando é de uso apenas pessoal, aí eu fico, não gosto muito, não.
3: Acho que de alguma forma você tá certa nisso, tá?
2: Tá, eu uhum. Acho que quando é pessoal aí não, entendeu? Aí é porque a pessoa quer te ignorar mesmo. Eu tenho visualização, ignoro quando eu quero.
3: Ei, Nelly, e por que que o sofrimento aparece nessa hora?
2: Porque a gente quer o imediato, eu quero que me responda, eu preciso de atenção.
3: Eu não me sinto importante pra essa pessoa.
2: Exatamente.
3: Né? Então, vem desse sentimento, o ciúme vem dessa sensação de impotência perante isso.
2: Agora tem um outro fato, que não é do WhatsApp.
3: Qual?
2: Que é do Instagram, gente. Quando você começa a mandar reels, que nem as minhas amigas, nossa conversa é meme, reels, né?
3: E tudo tempo mais. Pra ficar vendo essas coisas?
2: Não, né? A gente não tem muito tempo, não. Às vezes então... a gente só faz de conta que vê, né?
3: Ai,
2: esses dias eu mandei pro meu marido, aí eu falei, você viu que eu mandei pra você? Não vi. Falei,

0: Nossa, passou a primeira, passou a segunda, a terceira, tá, lapada veio, não aguentei. Ah, não. Falei, ué, quero compartilhar coisas que eu acho engraçado com você também.
1: Não, não vai rolar, né?
0: E aí, sabe, a lapada veio. Aí eu fiquei assim, tipo, meio que pistola com ele.
1: Não queria estar na pele dele.
0: Não, brincadeira. Só falei pra ele, ah, que eu mandei um negócio engraçadinho, achei que você ia gostar. Mas enfim, agora tá tomando mais cuidado, tá olhando. Eita, tá, tá, eita. Depois dessa, meu amigo. Né?
1: Mas assim, sinta-se amado. Porque se a tua mulher tá tão angustiada em relação a isso, é porque ela te ama ainda, se preocupa com você.
0: Isso mesmo, tá? É, são vários tipos de linguagem, né? Agora tem a linguagem do amor aí.
1: Só não vale pra validar ciúme isso, viu?
0: É verdade, viu? Sabe que a linguagem do amor agora tem que incluir, acho que as redes sociais também, né?
1: Tem.
0: Aquelas linguagens.
1: Tá ultrapassado aquilo, né?
0: Precisa ser feito como que é.
1: Eu mesmo vou fazer um livro sobre isso. Isso, deixa comigo.
0: Isso mesmo. Tem que refazer, né? Fazer uma edição atualizada. Revisada e atualizada, gente. Então conta aí pra gente daqui a pouquinho, doutor Guilherme, se existe aí diferença do ciúme normal e do patológico. Mas depois do intervalo, pode ser?
1: Pode ser.
0: Enquanto isso, pessoal, aproveita pra mandar mensagem no 98804-2851. Participar aqui com a gente do Saúde Mental em Destaque.

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0: 10h24. Então, doutor Guilherme já contou aqui pra gente, né, o que é o ciúme e tudo mais. E qual que é a diferença aí? Como que a gente pode considerar o que é normal e aquele que já não é tão normal assim? Já é um ciúme que precisa de tratamento, que tem que ser, porque é patológico.
1: Então, vamos lá. Imagina um ciúme normal, né? Surge, então, diante de uma ameaça real. E isso costuma ser passageiro. Já o ciúme patológico acontece quando uma pessoa imagina traições, imagina cenário de abandono, sem ter alguma evidência concreta, sem ter provas. Então, uma mulher ou um marido, por exemplo, vê alguém conversando com um colega do trabalho, passa dias investigando o celular dele ou dela para ver o motivo real. Isso é um ciúme que está dominando a vida dessa pessoa e gera sofrimento intenso e prejudica tanto o relacionamento que acaba muitas vezes levando a um caminho de separação, né? Isso deixa de ser uma proteção para ser um problema.
0: E assim, e esse problema, né? Como que a psicanálise, ela compreende esse fenômeno do ciúme? A gente já falou ali que é, às vezes, validação, algo assim. Eu já fui muito, gente, eu sou sincera a falar, eu já fui muito ciumenta mesmo.
1: Mas eu acho que tem a ver uma fase de maturidade da vida, na própria adolescência mesmo, a gente é assim, né?
0: E muitas coisas a gente acaba perdendo, né?
1: Se bem que a gente vê esses adolescentes hoje tão de boa, né? Tem muito adolescente, tá nem aí pra nada, né? Tá chiando meu negócio aqui?
0: Ah, sim, chiou. É só o cabo ali, pronto, já arrumei o cabo do microfone. Então é o seguinte, eu já fui muito ciumenta, assim, tipo, a ponto de... Sabe quando você tá andando, o pessoal olha pro lado, olha pra mesma direção pra dar uma olhadinha, pra ver, não confere, né? Pra ver o que tá acontecendo, né?
1: Uhum.
0: Será que tô perdendo alguma coisa assim, né? Mas assim, né? Eu sou ciumenta, gente. Pronto, falei. Então eu quero saber se eu preciso de tratamento, doutor Guilherme.
1: Ai, ai, ai, Nelly. Vamos ter que ter uma conversa.
0: Será que eu preciso de tratamento não, hein?
1: Primeiro eu preciso fazer uma conversa com teu marido. Deixa eu ver o quanto ele tá sofrendo.
0: Ai, meu Deus, ele tá sentindo coagido? Marlon, preste muita atenção como é que você vai responder ao doutor Guilherme. Obrigada.
1: Nossa,
0: de nada.
1: Nossa.
0: Já mandei o recado, né? Ó, o ciúme, ele pode ter experiência, pode ter, assim, origem nas nossas experiências vividas durante a infância.
1: Mas com certeza sim, né?
0: Tipo, me conta o que eu passei na minha infância aí que eu quero saber o que está acontecendo comigo?
1: Não, isso acontece com crianças que tiveram relação com abandono, por exemplo, rejeição de alguma forma, nem sempre dos entes queridos da família, mas até propriamente na escola ou instabilidade emocional em algum setor da vida. Podem crescer com maior medo de perder vínculos importantes no futuro. Então, são aquelas crianças inseguras, com complexos de inferioridade. Existe um psiquiatra muito famoso chamado John Bowlby, que ele demonstrou que as primeiras relações afetivas vão influenciar profundamente os relacionamentos na vida adulta. Então, uma pessoa que sofreu abandono na infância, ela pode interpretar pequenas ausências do parceiro como sinais de rejeição. Que tipo de pequenas ausências do parceiro, Nelly, que você interpretaria como rejeição?
0: Ih, olha lá, ó, já vamos pra análise aqui,
1: estamos,
0: ó.
1: Estamos em análise mesmo.
0: Estamos em análise ao vivo, gente.
1: Sem querer te expor, né?
0: Sem querer me expor, assim, o que me deixa com ciúmes?
1: Não. A pergunta é assim, ó. Que tipo de pequenas ausências do parceiro,
0: pequenas ausências do parceiro, né?
1: Que te deixa, assim, com uma angústia, pra você é um sinal de rejeição.
0: Ah, eu acho que quando demora a responder, assim, pra mim, hoje é o que mais me pega, sabe?
1: Mas o teu marido não é mecânico?
0: Sim.
1: Coitado, o cara tá debaixo de um carro lá com a chave lá longe. Como é que vai ficar com o celular?
0: Não, eu vou contar uma coisa pra vocês. Eu trabalho pra mãe aqui na rádio, né? À tarde eu faço minhas atividades que eu preciso, ele sabe todas as atividades que eu faço, enfim, por quê, né? E depois das 16h, nós estamos no mesmo ambiente, porque o meu comércio fica do lado dele, né? A empresa fica do lado dele. Então, assim, a gente fica até as 10 horas da noite e depois vão pra casa e tudo mais. Só que às vezes aquela ausência que eu falo assim, responder, mas não é nem por ciúmes, né? Porque eu sei o que ele está fazendo, sei que está trabalhando e tudo mais, mas eu me sinto rejeitada, né? Esse tipo de coisa, por exemplo, perguntei alguma coisa e demorou demais pra responder. Gente, só me responda ali sim ou não, a hora que der, né?
1: E o medo de falar qualquer coisa.
0: Não, mas é só mais isso, assim. Mais ciúmes eu já tive, assim, muito.

0: principalmente quando a gente trabalhava longe um do outro, enfim, né? E ele é uma pessoa muito bonita, tá, gente? Eu vou falar uma coisa pra vocês. Se tem uma coisa que eu fiz, né, foi orar bastante. Agora, eu não sei se ele orou muito.
1: Me faça essas orações aí pra mim. Também.
0: Mas eu orei bastante, pense numa... E ele é muito bonito.
1: Pra que santo que foi?
0: É, visto, ele é muito bonito, enfim, né? Mas, é, gente, só pra avisar, ele tá casado. Bem casado, né? Há bom tempo já.
1: E bem guardado, pelo jeito.
0: Entenderam? Bom, mas essas coisas assim, mas eu tinha ciúmes mesmo, assim, porque ele é uma pessoa bonita. Hoje eu já tenho assim, não, mas tá comigo, gente. É a escolha dele de estar comigo, né? E a minha escolha é estar com ele. Então, são escolhas da vida. Mas eu acho que é isso. Hoje, a resposta eu já te dei. Que é quando demora um pouquinho mais pra responder. Mas não é nem por ciúme. Porque ele não me dá motivos, tá, gente? Deixar bem claro. Ele não me dá motivos pra ter ciúmes dele.
1: Vem mais um pouquinho da questão da intransigência, às vezes, né?
0: Entende? Isso, sim.
1: Talvez
0: sim,
1: não
0: sim.
1: seja mesmo ciúme.
0: Não é nem ciúmes. Até porque ele sempre fala, né? Ele nem te dou motivo pra ter ciúmes. Uhum. Né? E realmente, ele não me dá motivos pra isso.
1: Tá certo.
0: Entendeu? Entendeu, mano? É brincadeira, gente. Eu judi demais dele. Eu até, às vezes, fico olhando. Falei, meu Deus, né? O que esse homem aguenta, né? Mas tá aí.
1: E você vai de elevador pro céu, né?
0: Mas olha, tipo Elon Musk, né? Foguete. Doutor Guilherme, temos aqui participações, mas vamos fazer o seguinte. É, depois do intervalo, traz pra gente aqui mais algumas informações a respeito de ciúmes. E não somente nas relações amorosas, pode ser? Aquele
1: sim, senhora.
0: Ciúme nas relações de amizades.
1: Nossa,
0: e alô, Michele, tudo bem com você? Bom dia, um super abraço pra Michele Moura também. Essa é minha amiga.
1: Eu
0: já
1: amiga.
0: Entendeu, né?
1: Uhum.
0: Isso. Assim, tipo, direta. A gente não manda indireta, a gente manda direta. O Jabs foi curto agora.

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0: Estamos aí com saúde mental em destaque, trazendo pra gente aí o Dr. Guilherme falando a respeito de ciúmes. Dr. Guilherme, nós estamos falando aqui de relações amorosas, mas o ciúme também pode ter e pode acontecer nas relações de amizades, é isso?
1: Claro que sim.
0: E como que a gente sabe que o relacionamento tá indo bem de amizade, ele não é tóxico?
1: É, vamos lá. Isso existe principalmente quando existe um vínculo emocional muito intenso. Então, quando existe assim, aquele sentimento de exclusividade, medo de perder ou impotência na vida do outro, né? Quando a pessoa quer mandar na vida do outro e a outra pessoa não aceita. Veja bem, ó, alguns sintomas quando o relacionamento teu de amizade está tóxico. Se sentir incomodado quando o amigo sai com outras pessoas e não te chama, tá? Necessidade constante da atenção e validação desse amigo. Sensação de estar sendo substituído constantemente por esse amigo.
0: Eita, que mais?
1: Críticas frequentes aos novos amigos. Nossa, eu não acredito que você está se envolvendo agora com aquela pessoa. Tipo assim, entendeu?
0: Sim.
1: Tristeza ou raiva quando não é incluído em determinadas atividades. Tipo, a galera vai assistir o jogo da Copa lá no não sei aonde, né? E tudo de improviso na última hora, esquecemos de chamar o bendito. Tá? Aí já uma... E quando existe uma competição velada pela atenção do grupo. Isso acontece muito em relações de adolescente, mas pode continuar conforme a imaturidade dos adultos aconteça, tá?
0: Entendi, entendi. Então, ó, então tá tudo certo, tá tudo tranquilo, tá
1: nada
0: tudo
1: de,
0: sob controle.
1: Nada de, né? Exagero.
0: Tá tudo sob controle, né? Por que que algumas pessoas, né, parecem sentir muito mais ciúme do que as outras? Por que que isso acontece? Ó, nosso ouvinte diz assim, ó, sou um cara que não tenho ciúmes, viu? Mas não mexo no que é meu, mas mexo no que é meu pra ver.
1: Eu também já penso deu, mais ou menos assim.
0: Já deu ali a dica,
1: e
0: né?
1: E eu vou dar o nome dele.
0: Não.
1: Não dá pra dar?
0: Não,
1: então,
0: não.
1: Tá bom, vou deixar quieto. Mas ele quer, eu acho que ele ia gostar de saber.
0: Será?
1: Né? Que o mundo soubesse o nome dele, pra ninguém mexendo que é dele.
0: Ah, então tá bom, mas conta aí pra gente, se dá pra gente contar ou não, viu?
1: Então, eu acho que o que é sagrado pra gente é sagrado. Mexeu no que é sagrado pro ser humano, você desperta um monstro dentro da pessoa, né?
0: Verdade, verdade.
1: A gente tem coisas que são sagradas. Então, cuidado ao mexer no que é sagrado no ser humano.
0: Porque o negócio, né, pode ficar feio, pode ficar complicado. Também, doutor Guilherme, eu perguntei aqui a respeito do que... Por que algumas pessoas, né, parecem ter mais ciúmes do que as outras?
1: Isso vai de acordo com a formação da personalidade da pessoa. Pode ser que na infância aquela pessoa pode ter um vínculo, um apego desorganizado, alguma coisa na estrutura emocional dela. E ela pode ter se instaurado dentro dela uma neurose de abandono. Então essa pessoa vai ser uma pessoa que vai buscar muito mais a validação externa, porque ela se sente um vazio dentro dela. Então, qualquer sinal de estar perdendo alguém que ama ou alguém que te faz bem, essa pessoa entra em desespero e toca aquela musiquinha do Chernobyl na cabeça e pânico.
0: Pânico total, né? Ó, então, o que que é chamado, por que que é chamado fantasia do abandono? E por que que ela influencia nos relacionamentos que foi dito ali já hoje? Eu tava vendo algo, agora só vou mudar um pouquinho aqui de chave pra saber se esse tipo de coisa aqui também é complicado. Tem uma trend na internet que eu vi dia desses, que fazendo brincadeira com algumas crianças. Colocava o celular na frente, ficava atrás da criança, falava pra ela, falava alguma coisa pro celular. Enquanto isso, o adulto saía correndo e fechava a porta.
1: Uhum.
0: Parecia uma brincadeira bem inofensiva, mas aquilo me arrepiou até o cabelo que tá por nascer do meu

0: transplante capilar. Porque parece ser uma brincadeira inofensiva. Até a brincadeira que a gente faz com as crianças em casa. O esconde-esconde, tem que entender. A criança tem que estar num momento que ela tem que entender que aquilo ali é uma brincadeira.
1: Não, mas é diferente, né?
0: E isso aí é uma brincadeira. Ah, é o esconde-esconde, tudo bem, né?
1: Existe mas... um trato já no esconde-esconde.
0: Ó, nós vamos brincar de esconde-esconde.
1: Mas você vai me achar.
0: Exatamente.
1: Eu vou estar aqui, né?
0: Exatamente. Uhum. E essa brincadeira me arrepiou realmente. Até o cabelo que tá por nascer ainda, né? Do meu transplante capilar. Porque aquilo pra mim ali era um choro de desespero da criança. Uhum. E que o adulto achava aquilo ali muito...
1: Meu Deus.
0: Agora eu fico imaginando isso aí lá pra frente, né? Na fase adulta. Porque queira ou não, por mais que a criança não lembre, ela pode levar pra vida adulta dela marcas, doutor Guilherme?
1: Sabe quando que isso aparece? Isso vai aparecer em sessão, né? Em terapia. Quando a gente faz uma hipnose. Num paciente, ele não sabe o porquê, ele não sabe explicar a origem da dor, do vazio, da angústia, e a gente faz uma hipnose e ele chega até esse ponto que parece tão inofensivo, né? Parece tão bobo, tão inofensivo, e ele consegue dar o significado. Ah, eu lembro dele, ele lembra da experiência e conto pra você através dessa dele retenta se ressignificar diante disso, entendeu?
0: Entendi. Gente, como isso aí é, às vezes, até umas brincadeiras, né?
1: Não são muitas.
0: A gente faz, é a maneira com que a gente trata as crianças, né? Hoje eu já presto muito mais atenção. Sempre, né, tentei tomar o maior cuidado possível com meu filho. Mas eu sei que em algum momento ali eu acabei, né, extrapolando, a gente acaba extrapolando.
1: Ah, normal, né? Né?
0: Mas, né?
1: E olha, te garanto que você fez melhor do que fizeram com você, te falo.
0: Ah, sim, né? Sim, a gente sempre tenta, né, ser um pouco melhor do que aquilo que fizeram. Porque muitos entregaram pra você, que nem eu falo, né? Pai, mãe, aquela pessoa que ficou responsável por você, entregou o que ela tinha, né?
1: Sim, era o que ela tinha de melhor.
0: É o que ela tinha de melhor que ela entregou pra você.
1: Mas esse ser humano já vinha de muitas neuroses de abandono, do passado, traumas e que traumas do Velho Testamento que a gente fala.
0: Verdade,
1: né?
0: Verdade.
1: Não era um Nutella como são agora. Aquele machucava pais agressivos, meu Deus. Não tinha, né, um órgão que monitorasse, cuidasse das crianças como hoje tem.
0: Não tinha para entender também que aquilo, aquela maneira de tratar, né, era... poderia trazer aí algumas...
1: Não, mas você imagina que o Estatuto da Criança e Adolescente foi agora, em 90, que foi inventado, então, antes disso...
0: Antes disso, né? Opa, autorava. Viu, doutor Guilherme, é o seguinte, depois do intervalo, conta pra gente a respeito, então, da baixa autoestima e do ciúme, se tem relação ou não.
1: Tá bom.
0: Tá? Porque eu vou falar pra você. Não vou falar fora do ar, depois eu falo no ar também, tá? Porque eu sou dessas, tá? Eu vou contar, já que a terapia é minha aqui, pelo jeito, vou contar também depois do intervalo. 98804-2851, mande sua mensagem, participe aqui com a gente.

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0: 10h46, estamos aqui com o Saúde Mental em Destaque. Hoje o tema é sobre ciúmes, tá? Ó, nosso ouvinte falou ali, então, doutor Guilherme, que não é pra falar, tá? Porque ele gosta de fazer surpresa.
1: Nossa senhora.
0: Entendeu?
1: Intimidando intimidados, se preparem, né?
0: É verdade, verdade. É, doutor Guilherme, nós vamos falar aqui a respeito de como que pode destruir, né, um relacionamento, os ciúmes, sobre a autoestima também, se ela, né, por causa dos ciúmes ela acaba influenciando ou não. Tá. Mas, peraí que temos duas perguntas, mas temos aqui uma participação. Bom dia. No meu casamento tinha muitos ciúmes no começo da minha parte, mas depois fui indo e consegui me controlar. Até aí tava tudo bem, até que um certo dia eu fui traída. E aí separar dele virou um narcisista dentro de casa. Então vocês devem imaginar como anda a minha situação. Ele nunca demonstrou ciúmes de mim.
1: Se ressignificar depois de um processo desse doloroso de traição dentro de um casamento é muito complexo. É muito complexo, exige... É como se um contrato de casamento que você tinha com o teu parceiro fosse rompido, rasgado. E agora vocês precisam reinventar um novo contrato, com outras cláusulas. As antigas já não dá mais certo, porque já foi extrapolado, né?
0: Sim, não foram respeitadas.
1: Não foram isso. E muitos erros das pessoas em insistir no contrato antigo. Sabe? Quando tentam num contrato antigo, vai dar problema, não vai pra frente, isso vai ser revivido, voltado atrás. A única forma que existe é elaborar um novo contrato, mas para isso existe um processo que a pessoa precisa passar, tem o tempo de cura, né? Meu Deus, é muita coisa.
0: E como é que fala a respeito aí do, né, que nós estávamos perguntando sobre a autoestima e sobre como o ciúme ele pode acabar com o relacionamento, pode destruir, né, prejudicar mesmo?
1: O excesso de vigilância, né, cobranças, acusação, desconfiança, acaba desgastando uma relação. Eu acho que quem passou por isso já sabe do que eu tô falando. Muitas vezes o comportamento, esse comportamento criado para evitar a perda, acaba que produz exatamente o afastamento do teu companheiro. E se afasta, você dá brecha para que espaços para que outra pessoa entre na vida. Então, quanto mais uma pessoa controla o parceiro, mais o relacionamento perde espontaneidade, intimidade e gera afastamento. Gerou afastamento, entra espaço para que outra pessoa entre na vida dessa pessoa.
0: Abriu a torneira, a vazão de água vai ser maior. Apertou demais, vai espanar.
1: Espana. Quem procura acha, é acreditado.
0: Também, né? Também, uhum. Também. Também. E sobre a autoestima?
1: Tá. A autoestima tá relacionado... Pessoas que têm baixa autoestima, elas tendem a acreditar que vão ser substituídas facilmente.
0: A qualquer momento.
1: O tempo todo.
0: Isso eu sei.
1: Pare nele, o que eu pensar de você?
0: Ué, que tem minha
1: Ela
0: autoestima
1: tá se
0: é
1: fazendo,
0: baixa.
1: Gente.
0: Minha autoestima é baixa, isso é verdade.
1: Então, frequentemente, elas se comparam com os outros, não se sentem suficientemente boas. Então, pode acontecer até de uma mulher receber um elogio do parceiro,

0: E ela não acredita naquilo. Ela vai acreditar que ele vai encontrar alguém mais bonito. Eu lembro de um caso que o cara falava assim pra esposa: você sabe que eu te amo, né? Você sabe o quanto eu te amo, né? A mulher respondia: não, não. E esse casamento acabou.
1: Olha lá, gente, até porque a gente tem que entender que o amor está em todos os detalhes, né?
0: Isso.
1: Em todos os detalhes.
0: Veja só, Nelly, que a...
1: ela não validava o amor dele,
0: não,
1: né? A dedicação dele.
0: Não, E a carapaça que ela usava, a armadura que ela usava, protegia ela e desprotegia também, porque ela não se sentia amada, não valorizava, né?
1: Verdade. Olha aí, gente, a gente não pensa, tem alguns aspectos que a gente acaba não pensando, né? 98804-2851, mande sua mensagem aqui que dá tempo ainda. Conte pra gente um relato a respeito do ciúme. Se você é muito ciumento, se você não é, né? Se é a pessoa que está ao seu lado, se você já perdeu alguém aí do seu lado por ciúmes também, né? O que acontece no cérebro da gente aí quando uma pessoa sente ciúme?
0: O cérebro, ele é muito automatizado, né? Então, ele vai interpretar essa possível perda afetiva como uma ameaça emocional. Então, existem áreas do cérebro relacionadas ao medo, ansiedade, que elas ficam vigilantes. Então, elas vão ficar bem mais ativas nesse momento. E elas começam a produzir pensamentos repetitivos e obsessivos de preocupação constante. Então, por isso, o ciúme intenso pode causar insônia, irritabilidade, dificuldade de concentração, porque a pessoa está num processo de obsessão nessa hora.
1: Comportamentos agressivos?
0: Também, porque ela está hipervigilante. Então, se ela está produzindo isso, quanto de adrenalina o cérebro dela está produzindo uma hora? Tem que sair essa adrenalina para algum lugar. Né?
1: Isso é aí que acontece, os casos de agressões, né? Os casos violentos.
0: Fica aquele pensamento ruminando na mente dela o tempo todo, tempo todo, tempo todo. Aí por uma coisa sem motivo qualquer, uma coisa muito pequena, espana de uma dimensão muito grande, e aí temos um problema maior, né?
1: Verdade. E como que... o que que é o ciúme retroativo?
0: O ciúme retroativo é aquele sofrimento relacionado ao passado. Por quê?
1: Agora que começou a falar, eu sei, falou desse ciúme retroativo. Não pode ver a ex-namorada, é isso?
0: Assim?
1: É, né? Viu? Agora lembrei.
0: Mas é bem isso mesmo. É quando a pessoa se sente ameaçada por experiências que já aconteceram com outros, com outras vivências, né? Do parceiro. Então, ciúme da namorada, ciúme do chefe, ciúme de quem foi.
1: Sim.
0: Isso é coisa do passado. Então, fica obcecado, a pessoa fica obcecada com fotos, histórias antigas do relacionamento do companheiro. Quando você pega uma nuvem do celular de uma pessoa, é muito possível que você vai achar uma foto de um ex-namorado, de alguma coisa. Porque é quase impossível apagar essas fotos de nuvem, né? Ou você acha possível?
1: Eu nunca peguei, agora me deu uma boa dica.
0: Nem queira, pra que olhar pra esses troços?
1: Não, né? Mas
0: passado,
1: desses...
0: passado do homem e de mulher, melhor nem olhar.
1: Mas dia desse nós estávamos conversando e... como eu falei no início do relacionamento, fui muito ciumenta, enfim, pela insegurança, né? Insegurança pela questão de aparência, isso eu sou bem sincera em falar. Aí, depois eu comecei a ficar pensando, não sei o porquê que a inteligência artificial, o algoritmo jogou pra mim esse tipo de coisa, mas eu tava lendo a respeito e que fala que nós devemos ser gratos aos antigos relacionamentos. Dos nossos parceiros.
0: É,
1: por quê? Porque se não deram certo lá, que bom que não deu, porque tá dando certo agora.
0: Não,
1: aquela coisa toda. Passado é passado, né?
0: E aquilo que você vai se reinventando a cada frustração e decepção, né? A tendência. Se você não. Não, olha só. Vamos lá, deixa eu explicar uma coisa. Tem duas formas de você interpretar o fracasso amoroso. Um, você vira um coração peludo, amargo, amargurado, né? E que nenhum relacionamento é bom o suficiente pra você. Infelizmente o mundo tá cheio disso. Dois, você vai aprendendo, vai tirando lições preciosas, com muita humildade, e vai fazendo dar certo. Aí você pode ter um relacionamento bom.
1: Verdade. Ó, tem

0: Temos aqui algumas participações e que fala assim, ó, ontem eu tava lendo a respeito da Virgínia e do Zé Felipe. Quando o Zé Felipe falou, né, na entrevista que ele deu pro Léo Dias, que aquela pessoa que ele amava já não existe mais, né? Quando ele a Virgínia já não existe mais, porque eles cresceram, amadureceram, né? Cada um seguiu seus rumos, enfim, muitas coisas foram acontecendo nesse meio tempo aqui, e que ele já não reconhece mais aquela pessoa. E isso que acontece, porque nós vamos mudando, né, com o tempo. Com o passar do tempo, vamos mudando. E até que um ouvinte nosso falou assim, o problema é quando volta, né? O que passou, passou. O problema é quando volta.
1: Não volta, se você não der espaço, não volta.
0: Não volta, exatamente. Eu tô assistindo um dorama que fala o amor que ilumina. Tá, gente? E é bem interessante que fala sobre isso aqui. Eles tentam.
1: Acho engraçado.
0: Eles tentam
1: esses
0: voltar.
1: Doramas.
0: Os doramas, eles tentam voltar depois de 10 anos. Eles tentam ali voltar. Mas aí acabam não se reconhecendo mais um no outro do que eles eram no passado.
1: Aham.
0: É bem interessante com relacionamento, viu, gente? Um amor que ilumina. O dorama. Ó, Nelly, a dorameira contando pra vocês.
1: Sabe que eu tava olhando esses doramas e tava pensando. Esses doramas, eles servem para as pessoas fugirem, né? Da realidade.
0: Total, total. É o momento que eu consigo fugir. Isso
1: e
0: eu falo.
1: E vem coisas bonitinhas e legais, assim, sim.
0: E cada dorama tem um sentido, tem um significado. Por exemplo, esse aí fala a respeito de.
1: É como se fosse um conto de fadas da vida moderna.
0: Exatamente.
1: Não
0: isso.
1: É?
0: Exatamente
1: isso.
0: É isso
1: que eu percebi.
0: Verdade, verdade. Então, ó, é bem legal, bem interessante. Eu chamo o Marlo de meu Guon. Cada
1: dorama cada, se dá um nome japonês.
0: É, isso coreano. Faz favor, não vamos confundir, ó. Bom dia, nós somos em 6 irmãos, todos adultos já, mas o ciúme ainda é muito grande quando minha mãe ajuda um, né, ou qualquer coisa, o outro já sente ciúme. Ciúme familiar.
1: Isso é tão
0: muito comum.
1: Tão comum. Nossa, é muito comum. Olha, vamos lá, 6 irmãos, né? Foram muitas disputas pela atenção dessa mãe, né? Então, há de se pensar mesmo que tenham se sentido em algum momento negligenciados. Não que essa mãe foi má, não tem nada a ver com a mãe, tem a ver com a criança ali, né? Com o desespero de cuidar de 6 crianças ao mesmo tempo.
0: No mesmo, né? No mesmo tempo. Olha que o braço, são 2 braços, né?
1: Uhum.
0: Colo, o máximo que consegue colocar ali 2 ou 3 no colo, sempre, né? Um iria ficar um pouquinho mais, olha. E tentar ter o controle de tudo é o mesmo que ciúme?
1: Não, isso é intransigência. Tá, pessoa que tenta ter o controle sobre tudo e todos é intransigência. Essa pessoa sofre muito, porque ela gasta muita energia da vida dela tentando prever os passos futuros, tentando adiar e se preservar de frustrações, mas não existe controle sobre isso, né?
0: Verdade, ó. Falta apenas 2 minutos para as 11 horas da manhã. Doutor Guilherme, conta aí pra gente, então, agora, pra gente finalizar, como é que a psicoterapia pode ajudar alguém que sofre com ciúme excessivo?
1: Tá. A psicoterapia, ela vai ajudar a você olhar para trás na tua estrutura de personalidade, né? Na tua própria estrutura de personalidade, decodificar onde foi e os processos que aconteceram que te deixaram com essa instabilidade e essa vulnerabilidade. Por que você se sente vulnerável? Olhando para trás, você vai começar a ressignificar, tá? Eu sempre dou eu falo para meus pacientes assim, dou exemplo assim. Imagine que você está instalando um aplicativo de correção no sistema operacional. Porque você não pode desinstalar mais aquele sistema operacional, porque já é tua alma, né?
0: Sim.
1: Então você vai fazer correções, vai instalar dispositivos que vão te ajudar a ter melhor controle sobre si mesmo e enxergar fatores que talvez você fantasiou no passado e não são bem assim na vida adulta, sabe? Isso tem muito disso também. Como esse ouvinte falou do ciúme da mãe, tem muita fantasia por trás disso. Muita fantasia, porque no fundo ela sabe que essa mãe ama ela incondicionalmente, morreria por ela e não precisa ter esse ciúme, mas tem fantasia incluída aí.
0: Interessante. Doutor Guilherme está atendendo?
1: Atendo no Espaço Integrar e no MGA. Então as pessoas que quiserem marcar consulta, deixa o meu WhatsApp aqui na rádio e pode entrar em contato na MGA lá e marcar

0: o horário lá.
1: Então é isso, gente. Na terça-feira que vem estaremos novamente aqui com Saúde Mental em Destaque com o Dr. Guilherme. Muito obrigada pela sua disposição. Bom dia. Obrigada pela terapia.
0: E eu que agradeço o espaço. Um abraço a todos e até.
1: Até. E eu permaneço aqui com vocês até o meio-dia no Manhã Show, gente. Bom dia, 11 horas.

0: 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A Receita Federal abriu na manhã desta terça-feira, dia 23, a consulta ao segundo lote de restituição do Imposto de Renda 2026. Assim como no primeiro, considerado um superlote, o fisco deve pagar valor recorde de 16 bilhões de reais a cerca de 9 milhões de contribuintes. O dinheiro será depositado no dia 30. O contribuinte pode conferir se entrou no lote no site da Receita. É preciso informar nome, CPF e data de nascimento. Também é possível fazer a consulta no Meu Imposto de Renda, no site ou aplicativo do Fisco para celular e tablet, e pelo ECAC, Centro de Atendimento Virtual. Tem chance de receber os valores quem declarou dentro do prazo do Imposto de Renda deste ano, que terminou em 29 de maio e que se enquadra em alguma das regras de prioridade prevista em lei. A expectativa, no entanto, é quitar neste lote todas as prioridades legais, liberar mais restituições para quem usou declaração pré-preenchida do Imposto de Renda e escolheu receber a restituição via PIX, além de incluir contribuintes que não têm prioridade prevista em lei. 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
4: E aí, ouvinte, sou eu, Henrique, de volta aqui na rádio. Gente, mais uma charadinha. Eu quero ver se você sabe essa. Você sabe qual é o país que as pessoas têm uma parte do corpo cheia de dinheiro? Não sabe? Não? Diz esse? É a Costa. Costa Rica.
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Aonde quer que você esteja, né? Reinaldo, um abraço pra você, tudo de bom. A todos que participaram com a gente aqui também. O Reinaldo está mandando aquela mensagem, né? Parabenizando o Dr. Guilherme também, né? Todo o pessoal que esteve aqui na escuta com a gente. Agora vamos de PPA? Vamos!

outra casa. Passamos boa parte da vida cuidando da casa onde moramos. Limpamos, organizamos, trocamos móveis, consertamos.

que quebra. Preocupamo-nos com a aparência, com o conforto, com aquilo que os outros veem quando entram. É natural. A casa externa abriga o corpo e a rotina. Mas existe outra casa, silenciosa, invisível, que muitas vezes deixamos em segundo plano. A nossa casa interior. Certo dia, uma mulher soube que receberia uma visita. Tratava-se de alguém de suas relações há muito tempo não visto. Atividades profissionais em cidades diferentes os haviam distanciado. Nos dias seguintes, ela limpou cada canto da casa. Abriu janelas, retirou o pó acumulado, organizou o que estava fora do lugar. Preparou o melhor quarto, escolheu flores simples, mas cuidadas. Queria que tudo estivesse pronto. Na noite que antecedia sua chegada, porém, ao se sentar em silêncio, percebeu algo inquietante. Havia preparado a casa, mas não o coração. Dentro de si havia ressentimentos guardados, mágoas antigas, palavras que precisava perdoar. A casa estava limpa, a alma não. Essa constatação a levou a lembrar a passagem evangélica em que Jesus visita a casa de Marta e Maria. Enquanto Marta se ocupava com muitos afazeres, Maria escolheu sentar-se aos pés do Mestre. E Jesus, com ternura, alertou a irmã envolta em mil tarefas. Estás ansiosa e preocupada com muitas coisas, mas uma só é necessária. E Maria escolheu a boa parte, a qual não lhe será tirada. Um convite suave para compreendermos que mais do que preparar o ambiente externo, é essencial cuidar do nosso interior. É observar pensamentos, sentimentos, atitudes. A reforma íntima não acontece de uma vez como uma grande obra, mas aos poucos. Retirando excessos, consertando rachaduras, iluminando cômodos esquecidos da alma. Organizar a casa interior é descobrir onde se aniam o orgulho, a impaciência, o egoísmo. É substituir a desordem da pressa pela calma da fé. É criar espaço para a humildade, para o perdão, para a paciência. É compreender que amar não é apenas um ideal elevado, mas uma prática cotidiana que reorganiza o nosso mundo íntimo. Quantas horas utilizamos limpando a casa externa? E quanto tempo dedicamos à casa interior? Acolher o Cristo em nós é permitir que seus ensinamentos transformem o ambiente do coração, onde se instalava a dureza, que ele encontre mansidão, onde havia mágoa, que encontre disposição para recomeçar, onde havia sombra, que encontre luz. Porque quando o amor passa a habitar em nós, tudo começa silenciosamente a se iluminar. Quando cuidamos da nossa casa interior, tudo ao redor também se transforma. As relações se tornam mais leves, as dores encontram sentido, a vida ganha direção. Tenhamos em mente, então, que não basta preparar o lugar onde moramos. É preciso preparar o eu que somos e abrir todos os dias a porta do coração para que o Cristo faça morada em nós e, pouco a pouco, transformar a própria alma em um lar de paz, onde o bem encontre espaço para permanecer. Pensemos nisso.

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Manu Batidão, é Manu Batidão. Gente, ó, nesta terça-feira, olha que delícia. Temos um kit da Rádio Cultura SFM pra quem mandou sua mensagem de texto pro 98804-2851, participando aqui com a gente, né? Então, é o seguinte, pra você que mandou sua mensagem, participou, assim como o Edilson também, né? A Elisângela, a Rita, Reinaldo.

Popera, Bruna, Daniel, meu amigo também, Rodrigo, que está sintonizado aqui com a gente desde cedo. Então, já sabe, hein? Basta você mandar que ainda

0: dá tempo. Já já a gente volta com mais músicas. Gente, olha só a declaração de Zé Felipe. Diz que se soubesse, não teria largado. Largado o que será? Arrependimento bateu, hein?
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Preço FM. Gente, falando em Zé Felipe e Virgínia ainda, né? Que tá rendendo muito assunto, né? Diz que quando ela terminou com o Vini Júnior, diz que foi um dos primeiros a ficarem sabendo, hein? Diz que ela ligou e falou pra ele que terminou. Aí o que aconteceu, né, gente? Quando ele terminou com a Ana Castela também, diz que ela chegou na casa dele com os filhos com um som no alto e bom volume com música da Ana Castela. Ela, quinta série, né? Diz que eu gosto. 11:35.

a casa cair. Eita, deixa que caia, né, gente? Vai nada, vai amanhecer dormindo com esse frio que está programando, gente. Gandaia, nada disso. E nem é dia ainda, né? Terça-feira, dia 23, nem dinheiro tem mais. Quem tem dinheiro uma época dessa aí, minha gente, né? Walter, então, a partir de agora não pega mais o rádio, então tá certo, viu? Um abraço pra você, tudo de bom. Nelson, meu amigo Nelson de Curitiba, um abraço pra você. Vamos almoçandinho juntos. Neuza também. Simone, Jucimara, Janete Fagundes do Centro, que está na escuta. Viu, Mari, Caiane, Juscelane também, Antônia. Todos que mandaram aquela mensagem aqui, né? Tô tentando responder a todos, tá, gente? Pode ser que eu não consiga, mas vocês têm meu coração e não pago imposto por isso. Coisa boa, né? Porque se pagasse imposto, ela lascou.

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Ó, nosso amigo Nelson de Curitiba falou que tá um frio aí, ó. Gente, ó, vou te contar uma coisa, viu, Nelson? Pra cá também, pensa no gelo. Eu acho que agora até tá mais, a temperatura parece estar mais baixa do que pela manhã, porque bem cedinho, gente, porque tá um frio cortante aqui também, né? Mas aí, Nelson, se agasalhe bastante, utilize dos artifícios aí de cachecol, de gorro, de luva, pra se proteger do frio, tá certo? Também vou pra casa agora, vou colocar um pouco mais de roupa, né? Tentar aquecer um pouquinho na academia daqui a pouco, né? Pra cuidar do corpite, porque senão, né, desanda tudo, né? Já não é aquelas grandes coisas, daí depois acontece... Não. Temos que cuidar sim, viu? Tomar bastante água, cuidar do corpo e tentar cuidar da mente pra não... Já sabe, né? Não ficar... né, daquele jeito. Gente, 11h49, obrigado pela sua participação, pra quem mandou mensagem, participou aqui com a gente, mas quem faturou o prêmio de hoje, né, o presente de hoje, foi a minha amiga Antônia Andréia. O telefone dela é o 99936, final do telefone 93, ó, Antônia Andréia, o telefone dela é o 429-9936, final do telefone 93. Antônia Andréia, então, se deu bem. Antônia Andréia, que mora no Micomagro, né, na comunidade Micomagro, aqui em São Mateus do Sul. Gente, eu tô indo nessa, quero desejar pra você aqui de São Mateus do Sul, de todas as cidades da região, pra você que está me ouvindo pela internet, pelo aplicativo, uma ótima tarde de terça-feira. Então, amanhã, a partir das 9 horas da manhã, estarei aqui novamente fazendo companhia no Manhã Show. Beijo da Nelly, Nelinha, Nelitia, Nelosa, hashtag ela, o docinho da cultura, sua FM, que te faz companhia. 10 minutos faltando pro meio-dia.

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1: Ótimo horário de almoço para você. Agora 12:05, terça-feira, dia 23 de junho. E tá chegando para você então aqui mais uma edição do nosso Cultura Sul Notícias, a segunda edição, horário do meio-dia. Hoje é dia do lavrador, terça-feira, né? Uma boa tarde para você que tá ouvindo a nossa programação em São Mateus, na região. São mais de 50 cidades que acompanham aqui a programação da 97.5. Já muitas pessoas já mandando mensagem, já interagindo, participando. Lembrando que você pode participar, viu?

0: Tem reclamação do seu bairro? Tem reclamação da sua comunidade? Pode mandar mensagem. As cidades vizinhas também que acompanham, todo o sul do Paraná, Planalto Norte de Santa Catarina, já que a nossa audiência é muito grande. Boa tarde para você que está buscando seu filho na escola nesse momento, para os amigos das vans escolares, dos ônibus, os amigos motoristas que estão na estrada, inclusive, como eu sempre falo, né, quem está na estrada aí no horário de almoço também pode mandar mensagem para a gente, aqui relatando como está a movimentação, sentido União da Vitória, quem tá vindo, quem tá indo, sentindo União da Vitória, pode mandar áudio aqui no quadro do Ouvinte Repórter, quem tá indo para Curitiba, quem tá indo para Ponta Grossa, Palmeira, enfim, nos quatro cantos, já que a rádio vai muito longe. Boa tarde para quem tá ouvindo pelo rádio, boa tarde para quem tá ouvindo pela internet, longe também, porque pela internet você pode vir em qualquer lugar do planeta a nossa rádio, hein? Tem gente até fora do país, né, acompanhando a programação da Cultura Sul FM e o Cultura Sul Notícias, segunda edição, está no ar. Ao meu lado, o repórter Sérgio Soriani, boa tarde.
1: Boa tarde, ouvintes. Estamos chegando. Muitas informações, fiquem ligados.
0: Para você, a partir de agora, 12:06.
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0: Pois é, né, meu povo? São Mateus do Sul, né? Previsão do tempo, frente fria, né? Provocou chuvas temporais aí. E para quem tá acompanhando hoje, segue com o tempo nublado, não tem chuva, segundo o CIMEPAR, para seguir aí com o tempo desse jeito, mas nesse momento a temperatura é 11 graus aqui na cidade de São Mateus do Sul. A previsão para amanhã, quarta-feira, também será de muitas nuvens, né? Sem chuva. E assim nós seguimos aí com o tempo desse jeito durante a semana aqui na nossa querida cidade de São Mateus do Sul. Agora, 12:07.
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0: Pois é, grande apreensão de drogas mobiliza a Polícia Militar de São Mateus do Sul.
1: Quase 800 quilos. Daqui a pouquinho, o capitão Wesley Massacchi vai trazer detalhes pra gente aqui no Cultura Sul Notícias.
0: A polícia prendeu dois homens por violência doméstica na região de São Mateus do Sul.
1: Polícia Rodoviária Federal inaugura nova unidade operacional na Lapa, com investimentos de 7,5 milhões de reais.
0: Denúncias de violência digital contra mulheres crescem 188% em apenas um ano.
1: Daqui a pouco vamos falar tudo a respeito do meio ambiente.
0: Pois é, consulta do segundo lote de restituição do imposto de renda será aberta hoje, daqui a pouco. Mais detalhes já falei de manhã, mas falo daqui a pouco de volta para você no nosso Jornal do Meio-Dia, o Cultura Sul Notícias, segunda edição.
1: Agora, 12:08.
0: Para você, uma excelente terça-feira.
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0: Pois é, meu povo, muito se fala sobre a limpeza do Rio Canoas, né? Todo mundo sabe do problema que a população enfrenta em São Mateus do Sul, a população ali da região da Vila Bosque, a região da Vila Proma também, né? Muitas enxurradas, enfim, muitos alagamentos. O histórico é grande do prejuízo aí dos moradores. E hoje, o repórter Sérgio Soriani foi até a Secretaria do Meio Ambiente, falou com o secretário, o Thiago Kruschelski, que falou sobre a limpeza do Rio Canoas e trouxe algumas informações, alguns projetos futuros também. E você confere agora na reportagem completa com o repórter Sérgio Soriani, com o secretário de Meio Ambiente.
3: Secretário Municipal do Meio Ambiente, o Thiago Kruschelski Huck, vai trazer informações a respeito da limpeza, né, do Rio Canoas aqui em São Mateus do Sul, já esse projeto prevendo um inverno chuvoso que teremos, é isso, Thiago?
4: Bom dia, Sérgio, bom dia aos ouvintes da Cultura Sul FM. Isso mesmo, Sérgio, é historicamente, né, um período chuvoso, né? A nossa saída do inverno e entrada do verão, que fica ali entre os meses de setembro a dezembro, né? Então, nesse momento, a gente sempre prepara, né, as nossas estruturas, né, da Defesa Civil, as nossas infraestruturas do município, né, como limpeza de córregos, né, para tentar dar um fluxo melhor, né, pro escoamento, né, dessa água pluvial, dessa água das chuvas, né, que acaba aumentando um pouco nesse período. Então, hoje, a Defesa Civil, a Secretaria de Meio Ambiente, a Secretaria de Obras, né, estão focadas justamente em nos preparar, né, para passar por esse período da melhor maneira possível.
3: Como foi feito esse trabalho ali no Rio Canoas?
4: Então, toda a intervenção que a gente faz em corpos hídricos, né, depende de uma licença ambiental. Então, primeiro a Secretaria de Meio Ambiente entrou, né, com pedido de licença ambiental, né, para fazer o desassoreamento, a limpeza do rio, né? E assim que a licença saiu,

0: O pessoal do departamento de obras, né, montou ali uma logística, né, um planejamento para executar a obra que está sendo realizada nesse momento. Então, o que consiste, né? Com a escavadeira hidráulica, né, o pessoal deve estar observando a escavadeira nas margens ali do rio, alguns caminhões, né, transportando material. Então, ela faz a limpeza em pontos estratégicos. Então, a limpeza não é feita ao longo de todo o rio. Então, a gente faz um monitoramento durante o pedido de licença, quais os pontos que têm maior acúmulo, né, de sedimento. Nesses pontos, a gente entra com o equipamento e faz a remoção desses sedimentos, né, para poder dar um fluxo, né, das águas ali no rio, para que não aconteça, né, a água não pare nesses pontos, né, ou não permita que ocorra ali um acúmulo de água e um extravasamento, né, por conta disso.
1: E os futuros projetos, Thiago?
0: Então, atualmente nós temos um projeto de macro e micro drenagem da bacia do Rio Canoas, né? No que consiste isso? São duas etapas, basicamente. A primeira etapa é dividida em três partes, que está sendo realizada, inclusive já iniciou as obras, né? No braço do Rio Canoas, que fica ali na rua Casimiro Witkowski, né? O pessoal conhece, né, ali pelo nome de Valetão ali da Vila Proma, né, até ali a região da Vila Pinheirinho, atrás da beneficiadora de batatas ali do Muxalac, né. Então esse trecho vai ser em três etapas. Primeiro, canalizado o córrego, o braço do córrego Canoas, que é o trecho aberto, né, que a gente chama, que é na Casimiro Witkowski. Depois vai ser feito a canalização da parte fechada, que vai percorrer ali a rua Barão do Rio Branco até a rua Tenente Max Wolf Filho lá, e consiste, né, na instalação de uma canalização que vai ser fechada, vai ser na rua. Então vai retirar, né, o córrego que passa ali atrás das residências, vai remover ele, vai mudar a direção dele, né, e vai para a rua, dando melhor manutenção, né, melhor acessibilidade para as equipes de manutenção. E aí, por último, nessa etapa, vai ser a construção da bacia de retenção, né, que a gente vai fazer. Vai ser ali atrás, no novo loteamento ali que está saindo, né, atrás da beneficiadora de batatas do Muxalac. Então, esse é a primeira etapa, né, do estudo, né? Aí a segunda etapa, que agora entrou, né, está entrando em estudo, em elaboração do projeto e tal, é a canalização do córrego Canoas propriamente dito, que é que inicia ali na Casimiro Witkowski mesmo, no braço do córrego Canoas ali, né, e vai até o Rio Guaçu daí, com uma canalização, retificação das pontes, né, que for necessário, enfim. Ainda a gente não consegue dizer com clareza quais são as ações e as obras que serão feitas nesse momento, porque o projeto ainda está em elaboração, né? Está iniciando agora a fase de levantamento de dados para poder elaborar um projeto.
1: Tiago, a gente agradece a tua participação. Estamos sempre com as portas abertas aí para levar as informações à população, e algo que queira reiterar aí pode ficar à vontade.
0: Sérgio, então, nesse período, né, mais chuvoso, né, que a gente passa todos os anos, né, historicamente, a gente pede para toda a população ficarem atentos, né, e qualquer situação de risco pode estar entrando em contato aí com a Defesa Civil, né, nos telefones 3912-7109, que é no período comercial, e no telefone 98837-1655 nos outros períodos, né, final de semana, feriado, fora do horário comercial. Também algumas dicas, né, para em caso de situação de chuva, alagamento, né. Primeira coisa, a pessoa evitar de avançar em áreas alagadas, ruas alagadas, né, carreiros, enfim, calçadas, porque ali pode ter algum buraco, alguma armadilha ali que a gente não vê que está embaixo da água, né? Evitar de sair nesses períodos chuvosos, principalmente quando tem descargas atmosféricas, né, os raios, enfim, evitar de se esconder embaixo de árvore, né, a melhor forma de se proteger aí de descargas atmosféricas é ficar dentro do veículo ou dentro da sua casa, né, e qualquer necessidade aí que a população tenha, a gente tá à disposição aí através dos canais que eu acabei de passar. Agradeço, Sérgio, pela oportunidade, a

0: agradeço o Cleberson e o Daniel aí também pela visita e pela oportunidade de a gente estar repassando essas informações. Acho que é muito importante, né, essa conscientização, essa multiplicação, né, das informações. E também gostaria de deixar a população tranquila, né, que embora a gente tenha aí uma previsão de bastante chuva para o final do ano, né, a Defesa Civil do Estado e a Defesa Civil do município está preparada para atuar nessas condições. Muito obrigado.
1: 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Meio-dia 16 e sempre as informações importantes para a população aqui na programação na Cultura Sul FM. Daqui a pouco também, né? Teremos a informação aí da grande apreensão de drogas que mobilizou a Polícia Militar de São Mateus do Sul e tem o capitão falando também, né, Sérgio Soriani?
2: Capitão Massacchi vai trazer informações com relação à abordagem, como foi, né? E assim por diante, fiquem ligados.
1: Já já para você aqui na Cultura Sul FM, agora 12:16.
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4: Olá, bom dia a todos nossos ouvintes. Agradecendo mais uma vez pela audiência, Emerson Bacil aqui e vamos ao que interessa. Está tendo uma renegociação de dívida rural. Todo mundo fala disso, mas não explica o que está acontecendo. Vamos lá então. É perdão? Não é perdão dívida. O produtor rural continua devendo e pagando, só ganha mais tempo e condições melhores. Não é para todos, só quem comprovar perda de safra, queda de renda e apresentar laudo técnico que vai poder participar. Custo menor do que falam. A conta real é de cerca de 65 bilhões em 13 anos, bem menos do que foi divulgado. O governo tem autonomia. O projeto só autoriza, não obriga. O executivo vai definir quem entra e como vai entrar. E o que que importa? Se o produtor não tiver crédito, planta menos, produz menos, comida fica mais cara no supermercado. Falta de prevenção. O seguro rural cobriu só 3,27% da área plantada em 2025. Prevenir sai mais barato que remediar. Presta atenção que é importante essa questão que eu estou falando. E ainda, renegociar com critério não é prêmio para quem não paga. É uma medida responsável para evitar crise no campo, no crédito e no bolso do consumidor. Então fica aqui a dica e uma fala para ajudar a explicar com relação à renegociação rural. Também quero falar de mais um assunto rapidamente. Como o desespero se aproximando das eleições começa a bater bem pertinho de nós. E bateu em Ponta Grossa. Saiu uma pesquisa e de forma totalmente distorcida colocam o candidato do governo que está na preferência das pesquisas na data de ontem. Ocorre que foi em uma pesquisa feita apenas em Ponta Grossa, em lugar nenhum, em alguns lugares ainda de Ponta Grossa, não em todo, e estava lá a margem de erro, dentro da margem de erro. Só que o cabeçalho da matéria dizia assim, que o candidato do governo havia ultrapassado e ficado em primeiro lugar. Se não houver processo para uma pessoa que publica isso, eu não sei o que pode ser processado dentro de uma eleição, porque a distorção que fizeram é desesperadora, é impressionante como formam situações que não existem na realidade. Você divulgar que numa cidade do estado do Paraná você está à frente ainda dentro da margem de erro, esquecer o restante e não explicar isso, realmente é falta até de caráter, tá certo? Fica aqui também a nossa indignação a respeito. Um forte abraço, Emerson Bacil, e vamos sempre ao que interessa.
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1: Agora 12:20 para você, boa terça-feira, ligada aqui na Cultura Sul FM, na segunda edição do nosso Cultura Sul Notícias. Grande

0: apreensão de drogas mobiliza a Polícia Militar aqui em São Mateus do Sul. Uma ação rápida da Polícia Militar do Paraná resultou na apreensão de uma enorme quantidade, uma carga de entorpecentes na noite dessa segunda-feira em São Mateus do Sul. A operação aconteceu na BR-476. A ocorrência teve início quando os policiais montaram um bloqueio na pista e deram ordem de parada a uma caminhonete, né, com um emplacamento de Brusque, Santa Catarina. O motorista do veículo ignorou o comando, acelerou e iniciou uma fuga. A equipe iniciou acompanhamento tático até o momento em que o suspeito abandonou a caminhonete na beira da estrada e correu para o meio de uma mata fechada, conseguindo escapar. Sérgio Soriani.
1: E o capitão Wesley Massacchi, comandante da terceira companhia da Polícia Militar, vai trazer informações nesse momento de como foi essa abordagem que resultou em praticamente 800 quilos de maconha.
2: Bom dia, sou o capitão Massacchi, comandante da terceira companhia do 27º Batalhão de Polícia Militar. Na última segunda-feira, dia 22 de junho de 2026, próximo às 21 horas, a equipe de operações com cães do 27º Batalhão realizava a operação bloqueio na BR-476, município de São Mateus do Sul. Em um determinado momento da operação, foi dado voz de abordagem a uma caminhonete Amarok cor branca, a qual desobedeceu, iniciando seu acompanhamento tático. Na sequência, o indivíduo acabou abandonando a caminhonete e embrenhou-se em região de mata, não sendo mais localizado. Em verificação ao veículo abandonado, constatou-se a existência de cerca de 760 quilos de maconha. Dia dos fatos, a caminhonete e o entorpecente foram encaminhados à delegacia de polícia para as demais providências legais cabíveis.
0: Tá certo, tais informações então, meio-dia e 22, você ciberconfere todas as informações aqui de São Mateus, da nossa região, no nosso Cultura Sua Notícias, tanto na primeira quanto na segunda edição, meio-dia e 23.
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0: Alô, dona Joaquina, um abraço, obrigado pela audiência. Conosco é um ouvinte aí assíduos todo dia, meio-dia, acompanhando a programação na Cultura Sua FM. O Nelson também, na cidade de Curitiba, acompanhando nossa programação. Abraço, Nelson. Final de semana teve um ano da exclusiva Multimarcas em São Mateus do Sul. E todo mundo sabe que empreender é um desafio, viu? Principalmente no nosso país. No Brasil, o empreendedor merece todo o respeito, porque a gente sabe o quanto é difícil, o quanto não é fácil você empreender no Brasil. E o Josmar vai falar um pouquinho aí sobre a sua trajetória e também sobre essa inauguração aí, esse aniversário, na verdade, de um ano da exclusiva. Josmar fala com a gente agora aqui no Cultura Sua Notícia, segunda edição.
4: Boa tarde, Cleverson, Sérgio Soriani, ouvintes da Cultura Sua FM. Cleverson, vamos passar um pouquinho da minha experiência aqui como empresário, empreendedor, né? Ser empresário, ser empreendedor não é fácil, principalmente no Brasil, né? Que temos uma carga tributária bastante alta, é desafiante, mas eu diria que é gratificante também. Eu me sinto realizado, eu gosto do que eu faço, eu gosto dos desafios, inclusive desafios são muitos para a pessoa que empreende no Brasil, né? Situações diversas, e eu sou formado em administração também, estou empreendendo desde 2011, né? Tenho 15 anos aí empreendendo também, já tive várias empresas em outras cidades, outros estados, interior de São Paulo, Canoinhas, né? Aqui do ladinho, Santa Catarina, mesmo sendo do lado, mas muda bastante, porque pega um público diferente, outra cultura, outras alíquotas tributárias, né? E perfis diferentes também. Jaraguá do Sul, já participei de bastante feirão no shopping lá, então conheço bastante a região lá também devido a isso. E já trabalhei com educação também por 5 anos em várias cidades, né? Onde eu era gestor de 7 polos no setor de educação. E agora, o ano passado, num novo desafio, que é o desafio de loja de carro, né? Comércio de veículos, que é uma área bem desafiante também, uma concorrência pesada, comércio de veículo também tem uma certa complexidade, né? Porque são muitas marcas, muitos modelos, muitos fornecedores, enfim, mas tudo é aprendizado. E eu diria que eu me sinto bastante feliz do que eu faço, eu gosto muito do que eu faço, sempre tento trabalhar

0: da melhor forma possível, tentando colocar em prática aquilo que eu aprendi na administração e fazendo as coisas de forma certa, de forma correta, que eu acho que esse é o caminho, né? Não adianta a gente tentar cortar caminho, fazer pela forma mais fácil, porque quem corta caminho, logo ou tarde, vai acabar pagando o preço. Então, a minha forma de fazer gestão, a minha forma de trabalhar no empreendedorismo é fazer as coisas de forma muito correta. Inclusive, tem um dado que eu sempre gosto de frisar, né, em situações oportunas assim, que já trabalharam comigo mais de 300 pessoas, né, mais de 300 funcionários em todas essas empresas. E graças a Deus e felizmente eu nunca tive uma ação trabalhista. Então é uma amostra bem grande, né? Aí mais de 300 pessoas para nunca ter uma ação trabalhista. Eu acho que isso, só isso já diz bastante sobre a minha pessoa, a minha idoneidade, né? E entre outras situações assim. Então queria deixar aqui esse registro, um pouco da minha experiência que eu tenho empreendendo, e também falar que a empresa mais nova, que é a Exclusiva Multimarcas, que inauguramos agora, com um ano, mais de 150 negócios, eu acho que é um grande feito já, né, para uma concorrência pesada que nós temos, e que a Exclusiva Multimarcas, a cada dia, está mais sólida, mais forte, e agradecemos também imensamente as pessoas, os amigos e clientes que sempre nos dão a preferência e acreditam em nosso trabalho. É isso.
1: Muito bem, abraço para você, Josmar. Então, empresário super conhecido aqui em São Mateus do Sul, Sérgio Sorani, um grande exemplo, muito bacana. Eu aprendi uma coisa na faculdade, viu, Sérgio Sorani? Lá na faculdade de jornalismo nós temos a matéria, né, no curso, são quase ali um período inteiro de empreendedorismo. E tem uma grande diferença entre equipe e time. É uma grande diferença entre equipe e time. E o Josmar é um grande exemplo aí, porque assim, ele é um cara que eu conheço a história dele, é um cara muito gente fina, ele sabe muito bem montar um time e ele sabe principalmente fazer com que as pessoas cresçam junto com ele. Essa é uma característica que eu admiro muito no Josmar, conheço ele fora também da parte empresarial ali. E ele faz com que as pessoas que trabalham junto com ele cresçam junto. E o que isso quer dizer? O ego dele não fala mais alto, né?
2: Exatamente.
1: Que é a questão da gente compartilhar. Quando a gente compartilha, quando a gente se ajuda, todo mundo cresce junto. E é por isso que ele é esse sucesso em todos os empreendimentos que ele faz. Como mesmo falou, não tem nenhuma ação trabalhista, se dá bem com todo mundo. Então, parabéns aí pela sua trajetória e principalmente aí pela sua pessoa, viu, Josmar? Que as duas coisas têm que andar junto, hein? Não adianta ser um bom profissional e não ter caráter. Tem essas duas coisas, né?
2: Exatamente.
1: Que profissional você treina, caráter você não treina.
2: Não treina.
1: Então é aí que tá a diferença. Agora, 12:28, o Cultura Sul Notícias retorna amanhã a partir das 7 horas da manhã. E tá chegando ele, o Pegada Seca. Ele tá meio fraco, tá tentando abrir a porta ali, não consegue. Conseguiu abrir a porta?
2: Conseguiu.
1: Tá mais forte hoje? Tá coradinho?
2: Tá, mas tá com o olho lá no fundo.
1: É? Não sei, vamos ver se ele vai chegar animado aí, tá? Eu retorno logo mais 2 horas no Sofrência. Um abraço, Sérgio Sorani.
2: Um abraço, uma ótima tarde, até amanhã às 7 horas, se Deus quiser.
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0: Boa tarde, toca uma do Léo Magalhães aí pra nós curtir.
1: Boa tarde pra você, 12:30. A gente começa o Zap do Povão com o Léo Magalhães, mordida de amor. Bom almoço pra você, bom apetite.

eu convido você para participar com a gente aqui, né? Pedindo sua música no Zap do Povão até as 2 da tarde. Tá no ar, tá no ar. Você participa mandando seu áudio no 42988042851. Manda aí.

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1: Cultura Sul FM, a hora 12:35. 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

0: Muito bem, vamos lá, seguindo com o Zap do Povão, você interagindo com a gente, tá na tua mão, hein? A programação da Cultura Sul FM tá na tua mão até as 2 da tarde, a responsabilidade é sua. Então capricha, né? Capricha, capricha. Alô, Dirce, a Dirce Prince tá ligada com a gente. Oi, Dirce.
1: É, Luciano, pode dar música com Amado Batista, Se Não For Por Amor, só pra mim curtir, é que é Dirce de Vitorinópolis.
0: Tá certo então, vamos curtir, né? Amado Batista, rolando pra você, Se Não For Por Amor. 12:40. Boa tarde.

0: Diego e Vitor Hugo aqui na programação da Cultura Sul FM, beijei a cura, faltando 13 para 1, você está na Cultura Sul, boa tarde, onde você estiver agora, indo para o trabalho, levando a Cultura Sul de carona, obrigado, viu? Obrigado para você que tá dando aquela descansada, aquela relaxada, últimos minutos antes de pegar no batente, né? Então descansa aí, aproveita, tá curtindo a Cultura Sul? Então vamos recarregar as energias, né gente? Vamos recarregar.
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0: Bora. Faltando 8 minutos para uma, 8 para 1. Boa tarde, boa terça-feira. Boa terça-feira gelada, né? Tem gente que tá passando frio aí, tá com frio. Engraçado, eu achei que ia estar mais frio hoje, viu? Eu achei que iria estar mais frio. Tá frio, mas não tá tanto assim, né? O sol tá querendo aparecer também. Vamos lá, atendendo agora a Janete, que tá comigo aqui no Zap do Povão, pedindo música, mandou áudio. O que que a gente vai ouvir agora, Janete?
1: Oi, boa tarde. Gostaria de ouvir a música com Eduardo Costa, Eu Quero Esse Amor. Ofereço para todos vocês da Cultura Sul. Sou Janete Fernandes do Centro.
0: Obrigado, Janete. Abração, hein, querida. Boa terça-feira.

0: Tá aí a nova do Wesley Safadão e Rei Vaqueiro. Deixa eu atender agora a Sidneia, da Vila Buasque. Oi, Sidneia, como é que você tá? Tudo bem? Tá tudo certinho aí na Vila Buasque? Então, pede música aqui, vai.
1: Boa tarde, meus queridos, tudo
0: Boa
1: bem?
0: Boa tarde, tudo.
1: Gostaria de ouvir a música Despedida de Ícaro e Gilmar. Muito obrigada.
0: Tá rolando pra você, Sidneia, ótima tarde.
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1: Dados da Organização Mundial de Alergia apontam que 30% da população mundial tem algum tipo de alergia. No Brasil, isso se repete. Os brasileiros alérgicos constituem uma multidão, um país dentro de outro. É a declaração de Fátima Rodrigues Fernandes, presidente da Associação Brasileira de Alergia e Imunologia. São vários os tipos de doenças ocasionadas por uma alteração do nosso sistema imunológico, que responde de maneira mais exacerbada a estímulos, causando inflamações, afirma ela. A Organização Mundial de Saúde, OMS, prevê que até 2050, metade da população global poderá ter alergias, devido às mudanças climáticas que permitem maior penetração de alérgicos no organismo das pessoas. A rinite alérgica atinge cerca de 30% da população do Brasil. Cerca de 26% das crianças brasileiras têm rinite. Em adolescentes, esse percentual alcança 30%, de acordo com dados do Estudo Internacional de Asma e Alergias na Infância, aplicados em vários estados do país. A asma alérgica é outra condição prevalente no Brasil. Outra doença com impacto significativo na qualidade de vida é a dermatite atópica, doença crônica da pele, não contagiosa, que afeta pessoas de todas as idades. A Semana Mundial da Alergia, que ocorrerá de 21 a 27 desse mês, tem o objetivo de prevenir, diagnosticar e tratar as doenças alérgicas, que aumentam a cada ano, visando seu controle. O tema da campanha é Cuidado com a Alergia é Cuidado Essencial, alertando para a saúde de toda a família. 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
3: Alô, querida e bela Santa Catarina, boa tarde. Boa tarde, São Mateus do Sul e toda a região. Ótima tarde pra você, onde você estiver, de norte a sul, de leste a oeste.
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3: É 97,5. Aqui a pegada é seca, gente. Eu sou o Luciano Munhoz, estou fazendo o que eu gosto na rádio que eu curto, pra quem eu adoro.
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3: 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Hoje é terça-feira, terça-feira tá geladinha essa terça-feira, hein? Tá geladinha a terça-feira, mas é terça-feira, terçou. Boa tarde pra você, agora sim. Falta mais um pouquinho pra você que tá trabalhando, 5 da tarde, 18 horas, já é logo ali. É um pulinho, né, Andréia? É um pulinho. A Andréia tá aqui no estúdio junto comigo, parceira, feliz da vida, trabalhando, sempre sorridente, cantando. Essa é a nossa Andréia Lisboa. Nunca baixa a cabeça. É isso aí, Andréia. Isso aí, viu? 3:03, agora 1:10, né? É o Zap do Povão seguindo com você. Eu vou atender agora o Orzino. Meu amigo Orzino, como é que você tá, Orzino? Preparado para assistir o jogo? Tá confiante na seleção amanhã? Amanhã, tá chegando a hora, amanhã tem.
8: Brasil!
3: Amanhã, eu acho que vai dar uns 4-0 pro Brasil amanhã, viu? Eu acho. Boa tarde, Orzino.
9: Boa tarde, meu amigo Luciano. Orzino por cá de novamente.
3: Fala aí, amigão.
9: Podia tocar ali uma do Pablo ali, positivo. Aí na Lapa, em busca do Canoinhas agora, no pronto. QTH do Sossego, que ele diz o outro, positivo. Ah, te abençoada terça-feira pro senhor aí.
3: Amém, pra você também. Tá rolando pra você então, Pablo. Tomara.

0: Kleber e Cauã. Kleber e Cauã, Mil Adjetivos, a gente ouviu aqui a nova deles, né? 1:17 agora. 1:17, olha, como é bom a gente interagir com as pessoas, né? Porque eu já vou voltar daqui a pouquinho, depois do nosso show do intervalo, com uma música muito linda, em comemoração, em lembrança aí do falecimento de um cantor muito famoso, viu? Então não saia daí, você já vai saber quem é, de quem a gente está falando. Fica aí.
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1: Cultura Sul FM, a hora 1:20. 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

0: É o Zap do Povão até as 14h. Lembrando que daqui a pouquinho, às 14h, às 14 horas, tem o Sofrência. Olha, e através da minha ouvinte aqui, da nossa ouvinte, Adriana Padilha. Adriana, já ouvi o teu áudio aqui. E que bom que você participou hoje, trazendo essa recordação, essa lembrança, compartilhando com a gente. Eu confesso que eu iria deixar passar batido. Eu, né? É, hoje ela pediu uma música aqui do Leandro Leonardo, mas tem um motivo especial, né, Adriana? O cantor Leandro, da dupla Leandro e Leonardo, faleceu no dia 23 de junho de 1998. Num dia como hoje, 23 de junho, né? Ele morreu aos 36 anos, morreu novo, né? 36 anos de idade, vítima de um câncer raro e agressivo, conhecido como tumor de Asking. A triste notícia abalou o Brasil, conforme você pode recordar, né? Todo mundo recorda disso, um momento muito triste para a música brasileira, para a música sertaneja, em 1998, no dia 23 de junho, faleceu então o cantor Leandro, que fazia dupla com seu irmão, o Leonardo, né? Grande dupla Leandro e Leonardo. E a Adriana nos traz essa lembrança e faz o seu pedido, né, Adriana?
1: Boa tarde, tudo bem? Toque uma música do Leandro e Leonardo em homenagem aos 28 anos que o Leandro nos deixou. Adriana do

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0: Boa tarde, Luiz. O Luiz tá na sintonia, né, Luiz? Grande Luiz, sempre ligado com a gente. O pessoal da oficina também tá ligado comigo. Alô, Gabi. Alô, alô, Cleverson, Gustavo, aí um abraço pra vocês aí na oficina, ligando com a gente aí na Max. Pessoal da Max, aquele abração, hein? Boa tarde, bom trabalho pra todo mundo aí. Os amigos que ouvem a gente também nos postos de combustíveis, ali no Castrovel, tá ali a galera, né? Tá ali curtindo também, toda a equipe, um abraço pra vocês, forte, bom trabalho, frentistas, balconistas, todo mundo. E os amigos que estão no comércio trabalhando aí, você, nosso ouvinte querido, nossa ouvinte querida, vendedora, balconista, caixa, bom trabalho pra você. 1:32.

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0: aqui no alto da Vila Pinheirinho, nos estúdios da Cultura Sul FM, o termômetro tá marcando 12 graus. 12 graus agora a temperatura. Tá frio, hein? Tá gelado, né? 12 graus é frio, é frio, é frio. Amanhã vai estar pior. Tomara que mude a previsão, porque amanhã é pra estar um pouquinho mais geladinho, sabia? Então, se você foi só com uma meinha trabalhar hoje, vai com duas meias amanhã, uma por cima da outra, tá? Se tiver um gorrinho, vai de gorrinho. Amanhã já prepara um gorrinho, prepara um cachecolzinho, uma luvinha, que amanhã o bicho vai pegar. Mandar um abraço pra vocês aí no frigorífico, estão na sintonia. Oi, Anitta. Tá ligadinha sempre aqui com o tio Lu, né, Anitta? Beijo pra você aí em São João do Triunfo. O João Pedro tá ligado também em Antônio Olinto, assim como a Deise, a Rô, aí na loja, também estão com o rádio ligado na Cultura Sul FM. Em Canoinhas tá a Si, oi Si, bom trabalho pra você. Em Canoinhas também está a Maria, Maria, minha amiga Catarina, Catarininha, Maria, também tá ligadinha, sempre, né, Maria? Beijo pra você. 1:38, agora vou atender a Isolete, oi Isolete.
1: Olá, tudo bem?
0: Tudo.
1: Manda pra mim, Conde Paulo e Paulino, amor distante, é Isolete do Espigãozinho. Boa tarde, até mais.
0: Isolete, eu não encontrei com o de Paulo e Paulino, mas tá rolando com o Eduardo Costa, tá bom? Amor distante.

Então, tô procurando já a próxima música, já tá aqui engatilhando também a próxima participação. Já tô providenciando aqui, viu? Enquanto isso, faltando 15 minutos para as 14h, 15 para as 14h, você segue ligado com a gente aqui, viu? Daqui a pouquinho, às 14h, tem Sofrência com o Cleverson Daniel e com a Selma. Agora faltando 15 para as 14h, tem o show do intervalo agora.

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você ligado na Cultura Sul aqui, ó, tem. Um abraço pra você também, Milena, Milena Mi, você tá ouvindo aí, tá aí na loja Leonardo, pessoal das lojas aí na sintonia com a gente, um abração, hein? Alô, Marlon, também tá ligado, fala Marlon, não sei se vai dar, acho que não sei se vai dar tempo de atender você hoje, Marlon. Luiz Tatu, fala Luiz, levando a Cultura Sul de carona, né, amigão? Deus acompanha aí. Oi, Vilmari, boa tarde, Vilmari, boa tarde, Vilmari. Boa tarde, Terezinha, também tá ligada, Terezinha. O Luciano, tô só na audiência aqui, o Padilha. Valeu, Padilha. Grande abraço, meu parceiro. Grande Padilha. O Marcelo também tá ligado, né, Marcelão? Grande Marcelo, já ouviu ali o Eduardo Costa, já toquei Eduardo Costa, mas tá ligadão. Valeu, Marcelo. Marli, oi Marli, tá ligado? Oi Marli, tudo certo? Vamos ver, acho que vai dar tempo de atender você. A Joaquina, dona Joaquina Okonoski, tá na escuta, um abraço, dona Joaquina. Obrigado, viu, pela sintonia. E agora, cadê, quem é que vai pedir música agora? Eu perdi o participante daqui, gente, você acredita? Será que é você, Marlon? Acho que é o Marlon que pediu, é.

0: É você mesmo, Marlon. Ô Marlon, achei essa música, viu? Ela não tá aqui no sistema. A gente teve que providenciar aqui as pressas pra você. Oi.
1: Ô jovem, boa tarde, como é que tá? Toca a música pra nós aí. Da Tawane, Te Esperarei. Beleza, meu amigo?
0: Tá certo.
1: Ótimo
0: então.
1: Dia pra vocês e todo mundo da Rádio Cultura Sua TV.
0: Um abraço pra você, Tawane.

Quem tem cultura tem tudo, Tawane, eu te esperarei. Faltando 5 minutos para as 2 horas da tarde, pronto. É a nossa reta final aqui. É a reta final.

0: reta final aqui do nosso programa, né? Deixa eu ver quem mais. Mas tem mais uma participação pra gente fechar. Vamos fechar bem. Ah, que achei. É a Marli. Oi, Marli. Prepara o rádio aí, Marli. Pode aumentar o som que vai tocar a tua. Até porque hoje, 28 anos da morte do cantor Leandro, da dupla Leandro Leonardo, né? E a Marli vem pedindo mais uma do Leandro Leonardo. E a gente vai recordar, fazendo essa homenagem, então, ao Leandro. Faz 28 anos do seu falecimento hoje, no dia 23 de junho. Gente, eu tô de volta amanhã, 5 da manhã. Tem coragem? Só quem tem coragem tá comigo às 5 da matina, aqui no Acorda Meu Povo. E amanhã também, 12:30, no Zap do Povão. A gente tem conto marcado, tá bom? Vem aí o Sofrência, com o Cleverson Daniel e a Selma. Não aceite bala de estranhos, se cuida, se proteja, se agasalhe bem, tá bom? Pra não pegar aí aquela gripe chata. E até amanhã. Um beijo, um abraço, um cheiro amasso. Marli, fecha.
1: Boa tarde, tudo bem? Estou na escuta do programa, gostaria de ouvir qualquer música do Leandro.

0: Bernardo. Marli Rosnossi falou em Cachoeira. Pode ser Horizonte Azul.
1: Então, se pode ser, pode ser. Vai tocar agora, pra gente fechar. Tchau, gente. Tchau, tchau, tchau, tchau, tchau. Fui.

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O Instagram está testando uma versão do aplicativo para TV. Com isso, a rede social explora formatos comuns do YouTube, como vídeos horizontais, séries e transmissões ao vivo. A Meta disponibilizou o Instagram para TV primeiro em aparelhos da Samsung nos Estados Unidos. O aplicativo passou a funcionar em Samsung Smart TVs no país desde segunda-feira, dia 22, em modelos de 2020 em diante. O aplicativo também já está em outros sistemas de TVs conectadas no mercado americano. Segundo a empresa, a versão para TV já roda em Amazon Fire TV e Google TV, o que amplia o alcance do Instagram na sala de estar. A Meta diz que a experiência na TV costuma ser coletiva e quer incentivar o consumo em grupo. A empresa afirma que está testando recursos para facilitar descobrir vídeos juntos, retomar o que a pessoa estava assistindo no celular e compartilhar.

0: A experiência com quem está na mesma sala. Entre os testes, a meta cita canais organizados por interesse para ajudar a escolher o que quer vir. A ideia é agrupar conteúdos por temas como comédia, esportes e criadores, para reduzir a disputa pelo controle e acelerar a escolha do vídeo. A meta afirma que está testando uma área dedicada para vídeos horizontais no aplicativo de TV. A empresa diz que quer facilitar o consumo de conteúdos pensados para a tela grande e dar mais opções para criadores alcançarem público nesse formato. 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

0: você. Olha, está ao meu lado, a Selma. Como você tá, Selma?
1: E aí, Cleberson Daniel? Tô ótimo, e você? Tudo
0: eu
1: bem?
0: Estou indo levando a vida, estou extraordinário.
1: Que bom, que maravilha.
0: Que beleza, que beleza. O Sofrência tá no ar e nós temos aí a reprise às 11 horas da noite. Tem história. Boa tarde pra você. Pra quem tá trabalhando, bom trabalho. Pra quem tá no carro, pra quem tá voltando de algum lugar e dos quatro cantos que pega a Cultura Sua FM, muito importante, né? Que as pessoas que estão acompanhando a nossa programação, mande mensagem, participe, interaja, sim. Pode mandar áudio aqui no 8804-2851. As histórias, meu povo, eu voltei, minha gente, voltei.
1: Pois é, tua semana tá mais curta, começando hoje, semana.
0: Minha semana tá começando hoje. Mais ou menos, na verdade, né? Mais ou menos, né? Hoje eu tô de volta, meu povo. Bom, pra ficar já não sei, pra ficar tem que ser vinheta do Piazinho. Pra ficar?
2: Não sei, tem que ver.
0: Tem que ver, né, Piazinho?
2: Bem louquinho de querer levar um currículo lá pra RDX.
0: Brincando aqui, Piazinho. Seguinte, ó, a semana tá começando, né, praticamente hoje, terça-feira, a semana tá inteira ainda, né, Selma?
1: É, começou ontem, mas tá inteira. Tem bastante coisa pra rolar ainda,
0: tem
1: durante a semana,
0: tem bastante coisa,
1: hein?
0: Pra acontecer durante a semana. Hoje tem sorteio da Mega Sena, viu?
1: Ai, sério? Eu não joguei.
0: Sorteio da Mega Sena, eu também não joguei, mas
1: dá
0: tô na esperança. Esperança que o meu pai ganhe e ele me dê uma fatia do bolo. Aí eu tiro meu ano sabático.
1: Ai, que ano sabático, eu também quero um ano sabático, gente.
0: Ano sabático. É, você tirou um meio ano sabático.
1: Não, mas não foi sabático, eu trabalhei, né?
0: Mas foram novos ares.
1: Não, isso é
0: verdade.
1: Foram
0: novos ares, novas pessoas, novas energias.
1: Sim, isso é verdade.
0: Você foi, se renovou, né? Então isso é bem importante, né?
1: Mas eu volto e tá tudo a mesma coisa, daí não adianta nada.
0: Agora já tô sentindo que você tá pesada de novo. Já senti que você tá pesada.
1: Ah, gente, mas é que tem coisas
0: já senti
1: mudam.
0: Que você tá pesada. Já senti
1: tem coisas que não mudam.
0: Já senti que uma semana você já tá querendo voltar pra Malta.
1: Eu tô pensando.
0: 2:10 agora, gente. Manda mensagem aqui pra Cultura Sua FM. Participa junto com a gente. Tem história que o povo conta, história que o povo manda. As histórias são sempre parecidas, mas o mais importante é a sua opinião, né? Cadê você? Mande sua mensagem aqui pra Cultura Sua FM, manda o seu áudio, fala quem é você, aonde você está, o que você está fazendo. E o nosso programa tá no ar, o Sofrência tá no ar, tá começando, meu povo.
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0: As histórias que o povo conta no Sofrência, sempre tem aqui, minha gente. E como que foi o Sofrência com a pegada seca ontem?
1: Ah, foi legal, foi divertido, gostei de trabalhar com ele.
0: Gostou?
1: Bom trabalhar com pessoas.
0: É, pegada seca é diferenciado.
1: É, então, profissional, né, de respeito, bom trabalhar com ele.
0: O pegada seca é diferenciado e assim, ele não é só diferenciado, ele é parecido com o Leandro.
1: Pra
0: quem não conhece o Pegada Seca, né?
1: É.
0: Quantos anos faz que o Leandro faleceu?
1: Não sei.
0: Foi no mesmo ano que o João Paulo, viu?
1: Foi no mesmo ano?
0: Foi 97, se eu não me engano, ou 96.
1: Tá ali, né?
0: Então, 28 anos.
1: Tudo isso?
0: 28 anos do falecimento.

0: Leandro, né?
1: Caramba, tudo isso mesmo.
0: É que eu dei risada, gente, de uma mensagem que um rapaz mandou. O que que mandou ali?
1: Tomara que o velho Santinor ganhe e não te dê nada.
0: Nossa, que agorento você, hein, Célio? Ai. Que agorento você.
1: É, mas veja pelo Lula lado bom, Célio. Se ele ganhar, ele vai pra Gramado. Quem sabe ele te paga uma passagem pra você ir lá visitar ele.
0: Eu tava pensando em comprar R$1 milhão em muda de erva mate. Então beleza.
1: Ia comprar do Célio.
0: Vou lembrar, eu tava pensando em comprar R$1 milhão em muda de erva mate, mais R$1 milhão em muda de eucalipto, viu?
1: Nossa senhora.
0: Pra eu plantar em Gramado, né? Que é a minha, mas fazer o quê, né, Célio? Já que você mandou essa mensagem, na hora que ele ganhar, eu vou lembrar da tua mensagem, viu? Vou lembrar. Agora 2h12, gente. Então, pra quem quiser conhecer o Pegada Seca, procura uma foto do Leandro. Lembrando que... Né, se passaram 28 anos.
1: Sim, sim.
0: Então, hoje, né, pode estar um pouco diferente, mas como estaria o Leandro hoje?
1: É.
0: Veja uma foto do Pegada Seca, do Luciano Munhoz. Como o Leandro estaria hoje.
1: Parece mesmo.
0: 2h13, gente, 2h13. Hoje tem especial pra quem tá ouvindo inédito, tem especial ali do Leandro Leonardo, com músicas que o Leandro fez a primeira voz.
1: Né?
0: Tem algumas músicas que o Leandro fez a primeira voz. Inclusive, a primeira música hoje do Trajetória foi a última música que ele cantou.
1: A qual delas?
0: Porque ele fez primeira voz, Amor de Novela.
1: Ah.
0: Sim, porque o Leonardo demorou pra chegar no estúdio. Aí ele falou, viu, enquanto o Leonardo não chega, sabe uma coisa, eu vou gravar a primeira voz dessa música hoje. Então foi por acaso, foi a última música que ele fez primeira voz.
1: Olha só.
0: A pessoa mandou aqui falando que foi em 98 que ele...
1: 98.
0: Que ele faleceu.
1: Olha só.
0: Então hoje é especial do Leonardo. Gente, histórias no Sofrência, histórias sobre a ex. Histórias sobre a ex. Pois é, gente. Veja só. A minha ex, ela terminou comigo, agora ela quer voltar. Né? E eu confesso que gosto dela ainda. Eu quero saber a opinião de você que tá ouvindo na rádio. E quem é especialista em fazer música pra ex é quem? Hoje a dupla mais especialista?
1: Pra
0: sabe
1: ex?
0: Qual que é?
1: Qual que é?
0: É Henrique e Juliano.
1: Ah, tá. Sim.
0: E essa música deles aqui é uma música muito pesada. Porque essa música fala de alguém que se arrependeu e foi atrás da pessoa quando a pessoa tava casada. Então, assim, pra essa ex que tá ouvindo na rádio, pra ele também, já que ele tá sozinho, a ex procurou ele, faz vocês dois refletirem. Então, antes de começar a história, eu vou colocar um trecho dessa música aqui pra gente analisar. Tá. Só presta atenção no início no que ele fala.

0: tanta hora para você aparecer, tanta oportunidades para você mandar mensagem. Uhum. Você manda agora aqui. Que eu tô casado, que eu estou com os meus filhos.
1: Sim.
0: Que eu tô aqui.
1: Ai, ai, ai.
0: Agora você manda, que eu tô casado, tô com os meus filhos, tô aqui bem resolvido. Ai. E aí, continua despedaçando corações, Henrique e Juliano.
2: Acho que tá tarde, tá?
0: Horário avançado. Mas ele atendeu.
1: Acho que tá tarde, mas tá lá, né?
0: A pergunta é, ele atendeu. Por que que ele atendeu? Vamos entender agora. Pra você entender.
1: Vamos.
3: Estranho esse papo, quer desenterrar o passado.
0: Ela teve uma recaída, ela quer dar uma desenterrada no passado.
1: Ai, ai.
0: E aí ele continua falando, respondendo ela.
3: Cheia de saudade, de intimidade, perigoso demais.
0: Por que que é perigoso?
1: Ué.
0: Porque ele tá casado.
1: Exato, porque ele tem compromisso.
0: E por que que ele tá falando que é perigoso?
1: Porque deve mexer com ele.
0: Porque
1: ainda
0: ele tem sentimentos por ela ainda.
1: Exato.
0: Então, sim, realmente é muito perigoso.
1: Uhum.
0: Por isso que as pessoas têm que pensar antes, né? Se você tem um,
1: sim,
0: amor mal resolvido, tem alguém que você sente alguma coisa, você tem que resolver.
1: Eu também acho.
0: Você não tem que.
1: Claro.
0: Muita gente só toca a vida. E quando toca a vida, acontece isso aqui.
1: É.
0: Vamos continuar.
3: Se eu disser que eu não tremo.
0: Se eu disser
1: Meu
0: que eu não
1: Deus
0: tremo. Se eu disser que eu não tremo.
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0: Eu tô mentindo e você sabe.
1: Nossa senhora.
0: Você consegue imaginar, você que tá ouvindo, já passou por essa situação? O impacto dessa música?
1: Nossa senhora.
3: Não é falta de vontade.
0: Nossa, aí azedou a boca da égua. Não é falta de vontade.
1: Nossa senhora, ele
0: Mas
1: quer.
0: Entre você cometer o ato e ter a vontade são duas coisas completamente diferentes,
1: Exato.
0: Né?
1: Exato. Sim.
0: Se a gente fizesse tudo que tem vontade, né? Tudo que tem vontade, você tava preso.

0: Nossa Senhora. É.
1: Estava preso, né? Se fizesse tudo sem vontade, né? Com alguns seres humanos que se encontra por aí. Vamos lá.
2: São outras prioridades.
1: Aqui ele tá sendo maduro.
0: Sim.
1: Porque ele falou que ele gosta dela, tem vontade, tremeu. Uhum. Mas aqui ele tá sendo maduro.
0: Sim.
2: Acho que cê voltou tarde.
1: Voltou tarde. E aí?
2: Não vou poder matar sua saudade.
1: Tá sendo maduro.
0: Tá certo.
2: Hoje me impede de voltar atrás.
1: O meu hoje me impede de voltar atrás. É. Olha um o impacto fiel. Dessa frase.
0: Um homem fiel.

0: nada.
1: Nossa, agora ele judiou dela, hein?
2: Bem feito.
1: Imagina essa imagem, por quê? Porque era pra ser com ela.
2: É.
1: Daí então aqui, machucou, aqui ele foi vingativo, não precisava ter falado isso, hein?
2: Precisava,
1: porque lá no começo ele falou que tremeu, né? Falou que gosta, falou que tem vontade, e aqui ele quis judiar dela. Ele foi,
2: deu uma pisadinha.
1: Ele foi vingativo, sim, porque assim, era pra ser com você.
0: Eu te desejo isso, mas com outro personagem.
1: Olha, eu te desejo isso, mas com outro homem, com outro personagem.
2: Porque ele teve com outra mulher.
1: Ele agora tem outras prioridades, outras, sim, responsabilidades.
0: Não me manda mais mensagem.
1: Não me mande mais mensagem.
2: Isso aí, Henrique Juliano.
1: Isso aí. Aqui é um homem maduro.
2: Isso mesmo.
1: Daqui a pouco a gente vai continuar com a história.
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0: Durante muito tempo, mulheres pagavam menos no seguro por serem consideradas mais prudentes no trânsito. Mas isso está mudando. Com novos dados e comportamento mais equilibrado entre homens e mulheres, as seguradoras estão ajustando os preços. Ou seja, o perfil de risco está sendo reavaliado no mercado.
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1: E a vida continua, né, Selma?
2: A vida continua, sim, claro. Mas a gente tem que mudar, hein? Sabia? A gente tem que mudar.
1: Pois é, chama um caminhão de mudança.
2: Fica a dica.
1: Chame um caminhão de mudança e faça a mudança. Faça mudança na sua vida. Então, gente, voltar pra ex é a mesma coisa, né? Que levar um tiro e não morrer, né? E voltar e levar outro só pra ter certeza. É muito relativo isso, viu? Eu discordo, né? Quero me dar a liberdade de discordar de você, porque aqui é pra gente bater um papo mesmo.
2: Sim, claro, né? Claro.
1: Porque eu acredito que tem muitas histórias de muitas pessoas que acabaram se reencontrando e deu certo. Né? No caso dessa moça aqui, ela viu que ela gosta dele. E ele tá sozinho, ele tá solteiro. Então, se ele gostar dela, eu não vejo nada de errado em ele dar uma oportunidade e tentarem, fazerem, né, o negócio dar certo.
2: Sim.
1: Porque ele pode acabar virando o personagem da música.
2: Então, o problema é esse. Quando a pessoa volta e a outra já está comprometida, já está casada, já está com filho.
1: Isso
2: e aí,
1: aí
2: não, gente. Vai estragar a vida do outro.
1: E tem muita gente que estraga. Porque já mandaram história pra gente de noivado que acabou.
2: Exato.
1: Né? Teve noivado que casamento marcado pra sábado, sexta, a noiva fugiu com esse. Esse que tinha terminado fazia 5 anos.
2: Exatamente.
1: Né? Então você vê, né, o perigo, né, de tudo isso. Né? O perigo de toda essa história. Então, por isso que a história tem que ser bem resolvida. Eu acredito em uma coisa. Eu acredito que a relação pode ser polêmico que eu vou falar, viu? Pode ser polêmico que eu vou falar aqui agora no Sofrência. A relação começa de verdade quando a paixão acaba.
2: É, exatamente.
1: Sabe por quê?
2: Porque a paixão é fogo que arde sem se ver.
1: É, a paixão, ela faz você não enxergar os defeitos do outro. E aí é só alegria, gente.
2: Claro,
1: né?
2: Claro.
1: Então, pra mim, o relacionamento começa de verdade quando a paixão acaba. Porque aí você começa a enxergar realmente com outros olhos os defeitos da outra pessoa.
2: É,
1: e se você decide ficar com ela sabendo, conhecendo o outro lado, aí começa o amor. O amor começa onde a paixão acaba, né? Porque a paixão é irracional. O amor é racional. A paixão é emoção.
2: Sim.
1: O amor é razão. Né? O amor faz você pensar. A paixão não. Então, quando a paixão acaba, o amor começa. E por isso que muito casal fica a vida inteira, porque sabe lidar com isso. Ele vai ter um relacionamento real. Qual que é o relacionamento real? É o relacionamento das diferenças. É você entender que você é diferente um do outro, que vocês precisam estar em 100% na relação, os dois. Não existe esse negócio de ser 50% cada um. É os dois 100% para fazer dar certo.
2: É verdade.
1: Entendeu? Sim. Então, é aí que começa. A relação começa quando a paixão acaba. Então, por isso que você tem que pensar muito bem, ter cuidado, e ali você vai ter um relacionamento real, e não um relacionamento de rede social, um relacionamento que você ouve música sertaneja, em pagode, por aí vai.
2: É, mas o que que acontece, por exemplo, nesse caso, no caso da música ali, ou em tantos casos, o que que acontece? Às vezes, o casal tá lá, tá namorando, tá apaixonado, tal, por algum motivo termina. Aí passa um tempo e a pessoa fica com aquela ideia na cabeça de que a pessoa que sempre vai ser aquele negócio, entendeu? E depois a outra tá lá no relacionamento, já tá estabilizada, a pessoa volta com aquela ideia. Ai, mas vai voltar aquela paixão toda, e às vezes não.
1: Não.
2: Porque a paixão, ela passa mesmo.
1: E outra coisa, na verdade, sim, quando você se relaciona

0: relaciona com uma pessoa, você se relaciona com várias versões da mesma pessoa.
1: Sim.
0: Porque as pessoas estão em constante mudança.
1: Exato.
0: Então isso é muito importante. Aquela namorada do começo do relacionamento não vai ser a mesma
1: não
0: depois
1: é.
0: De 2 anos.
1: Uh-uh.
0: Não vai ser a mesma depois de 3. Por quê? Porque com o relacionamento vem as crises, né? Vem um lado que você não conhecia, né? Vem as brigas, vem as decepções, porque assim, infelizmente na vida você vai decepcionar as pessoas, você vai se decepcionar também. E decepção é com quem você ama.
1: Uhum.
0: Né? Porque se a pessoa não tem importância pra você, não é decepção.
1: Sim.
0: Né? Pessoas que às vezes acabam falando mal de você, ou algo assim, não são pessoas que fazem parte do seu, do que realmente é importante pra você.
1: Exato.
0: Mas quando é o teu namorado, a tua namorada, alguém que faz parte da, realmente do ciclo das pessoas que formam a sua vida ali, amorosa, que seja, é uma decepção.
1: Uhum.
0: E nós seremos decepcionados e vamos decepcionar muita gente ainda.
1: Sim.
0: Porque a vida é assim.
1: Uhum. É, eu não sei se você chegou a ver, é que você não tem rede social, né? Mas o Rodrigo Faro.
0: Amiga, fez... deixa eu só fazer um comentário. Eu não tenho rede social e o Wagner Moura também não tem. E ele é o maior ator do Brasil.
1: Eu não vou comentar o que eu pensei a respeito disso, mas eu vou me manter.
0: Aliás, eu quero deixar claro que eu conheço o Wagner Moura, conversei com ele.
1: É?
0: Conversei com ele, encontrei ele no mercado.
1: Ah, beleza. E agora deixa eu falar o que eu quero falar.
0: Fale, vai com você. Não, nem perguntando qual mercado eu encontrei.
1: No qual mercado?
0: Encontrei em Florianópolis, no mercado.
1: Ah, tá.
0: Mas só cumprimentei, bom. Falei, show de bola, tropa de elite, cara. Aí ele falou, obrigado. Falei, de nada. Não, mas eu ia conversar o quê com ele, né?
1: É, não tem assunto.
0: Só isso.
1: É. Então, o Rodrigo Faro, ele fez uma declaração pra Vera no Dia dos Namorados. Ele fez um textão, assim, quer dizer, eu não sei se aquele é um texto ou ele falou do coração.
0: Sim.
1: Mas, enfim, ele falou isso, que... Ele tá há muitos anos com a Vera, né?
0: Sim.
1: Eles estão casados há muito tempo. E ele falou assim, ó, a Vera que eu tô casado, que eu sou apaixonado, que eu amo hoje, não é a mesma que eu me apaixonei lá atrás.
0: Sem dúvida,
1: porque
0: sem dúvida.
1: E ela mudou quando as crianças nasceram, ela mudou. Ele foi falando várias coisas assim. E cada dia eu escolho amar ela de novo. Então, assim, as pessoas mudam. Todo dia a gente muda, não é? E aí foi muito legal esse texto que ele falou, porque é isso, gente. É isso que acontece, sabe? Quando você escolhe a mesma pessoa todos os dias, independente das diferenças, independente dos problemas, o relacionamento dá certo, né? Mas as duas pessoas têm que escolher, não basta uma só. Tá bom? Então é isso. O que o Cleber está dando risada ali, tá se divertindo com a mensagem que mandaram. E o que
0: que escreveram ali?
1: Se gave mais.
0: Gente, mas eu conheci o Wagner Moura.
1: Uhum.
0: E que eu posso fazer, entendeu? Eu conheci. Teve algumas pessoas que eu conheci na vida.
1: É.
0: Mas só conheci, não sou amigo das pessoas.
1: Sim, sim.
0: Eu conheci o Rodrigo. Ah, assim como a Selminha quando ela tava voando, né?
1: Ah, eu conheci várias pessoas.
0: Ela conheceu muitas pessoas.
1: É.
0: Eu conheci o Luan Santana antes da fama.
1: Ah, então.
0: Conheci, mas gente, ele não era o Luan Santana, entendeu?
1: Sim.
0: Não era o Luan Santana, eu tava lá na porta da faculdade entregando CD. Tava começando a carreira, então...
1: Entendi.
0: Você não sabe o dia de amanhã. Eu encontrei o Rodrigo Santoro no aeroporto, conversei com ele. Conversei com o Alexandre Nero. Lembra aquela história que eu te contei do Alexandre Nero?
1: Lembro.
0: Quem diria, né? Conheci a Ana Castela.
1: Na verdade.
0: Só que lá não era Ana Castela, era a Flávia, porque foi numa convenção, num encontro que teve de faculdades, que a gente foi com a nossa faculdade lá pra uma cidade, e tava lá, ela estudante de odontologia.
1: Uhum.
0: Entendeu?
1: A Isa, né, você me contou.
0: Sim,
1: também.
0: Ela sentou lá, a gente conversou mas assim, nunca na vida imaginar que ia virar Ana Castela, gente.
1: Pois é.
0: Ela nem lembra quem sou eu, por enquanto.
1: Você conheceu a Isa também, que você
0: a
1: contou.
0: Isa, porque nós fomos pra São Paulo com a faculdade fazer uma visita numa agência, ela tava lá, porque a Isa é formada em publicidade.
1: Uhum.
0: Eu tenho foto com a Isa.
1: Que legal.
0: Mas nem sonhava que a Isa ia ser a Isa, gente.
1: Então,
0: entendeu?
1: Pois é.
0: Ela também não lembra de mim. Detalhe, por enquanto. Abraço pro Jefferson Gadunski. Alô, Jefferson, abraço pra você, lado de Rebouças, Irati, levando a cultura a sua FM. Ô, se tivesse tá vindo pra esse lado, eu mandava uma encomenda pra você, ô Jefferson. Quando você for pro lado de Rio Azul, me avise, homem. Abraço pra você, tudo de bom, viu? Nós voltamos daqui a pouco, agora tô esperando o Célio falar que a gente é tudo metido aqui. E nós voltamos na sequência aí com o resto da história.
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1: Meu Deus do céu, gente, eu venho aqui pra dar risada.
2: Ai, gente, eu quero me apresentar pra quem não me conhece ainda. Eu sou o Buiu Moreno e estou aqui com você na Cultura Sul FM, essa rádio muito boa, que tem a direção geral da Élica Bacil.
1: Sim.
2: Um abraço pra Élica Bacil. Quero mandar um abraço pra Maile também. Alô, Maile, abraço pra você, tudo de bom. Valeu.
1: Abraço.
2: Obrigado pela audiência. Não lembro, viu? Responda aí que eu não lembro, Maile. Abraço pra você, tudo de bom, responda. João Bosco tá ouvindo a gente, alô João Bosco, Bosquinho, gente boa. Pegou a costela domingo lá, Bosquinho, deu tudo certo? O Aramis da Lagoa da Cruz também tá ouvindo, tá acompanhando a programação, muito obrigado. Montes Claros, pessoal curtindo a Cultura Sul FM, é o Paulo, 27 graus.

0: Esse momento lá, hein?
1: Nossa, que delícia, aqui tá frio, aqui deve estar o quê? Uns 10 graus hoje.
0: 27 graus, galera.
1: Que gostoso, calorzinho, hein?
0: Montes Claros, Minas Gerais, o que você inventa aí, Paulo? Abraço pra você, abraço pro Dino. Alô, Dino, tá na escuta, muito obrigado pela audiência, pela sintonia também. Enfim, muitas pessoas

0: que aconteceu, ó, lembrando que músicas, pedidos musicais, somente no Zap do Povão com, é, com Canela Seca, viu?
1: Canela Seca.
0: Com... com Pegada Seca, gente, logo mais no Zap do Povão amanhã. Gente, então, esse rapaz, ele falou pra gente que a ex resolveu procurá-lo. Resolveu procurá-lo. Não, isso acontece muito, viu? Isso aqui é mais, muito mais comum do que você imagina, né? Você que está ouvindo a programação da Cultura Sua FM, isso aqui é muito mais comum do que se imagina. E outra, tem casal que fica um ano separado, viu?
1: Sim.
0: Então, assim, nós vamos muito pelo senso comum, que é aquelas coisas, do tipo, aquela frase que é uma frase bem machista nessa questão aí, que diz que se você volta com a ex, é a mesma coisa que pegar um carro, mas vai mais rodado e com os mesmos efeitos aí, pô. E não é assim não, gente. Entendeu? Não é assim não, porque não é. Tem gente que fica um ano separado, tem gente que fica 2 anos. Eu vi o Rodrigo Hilbert com a Fernanda Lima, ficaram 2 anos separados. Né? Ela quis separar, aí ele falou que é, que ele quase ficou louco, porque ele sempre amou ela. Foi a... Agora, gente, agora vamos tira a trilha aí, vamos tirar a trilha e falar. Rodrigo Hilbert, né?
1: Uhum.
0: O cara faz tudo.
1: Sim.
0: Eu não conheço o que ele não faça, na verdade.
1: É,
0: entendeu?
1: Não sei, né?
0: Dinheiro, ele não tem problema com,
1: sim,
0: pagar boleto, né?
1: Não, não tem.
0: Carro não deve nem financiar.
1: Não, nem. Não.
0: Então, assim, qual a razão dele ser em uma crise e separar?
1: Ah, vai saber.
0: É pra você ver o quanto é difícil o relacionamento, né?
1: Sim.
0: O cara tinha um programa de culinária na TV.
1: Acho que ele ainda tem, né?
0: Você não, não existe o que o Rodrigo Hilbert não faça.
1: Cozinha super bem, é e... super... ai, fugi a palavra, pode continuar, desculpe. Eu ia falar uma coisa, mas esqueci.
0: Ele é bonito.
1: Sim.
0: É bonito.
1: Sim.
2: Certeza que esse leão aí é panda.
0: Ah, tá, não posso achar outro homem bonito, só falo que eu vou dizer que não é bonito o Rodrigo Hilbert. Rodrigo Hilbert é bonito.
1: É bonito.
0: Marcos Pasquim é bonito.
1: Sim.
0: Né? Quem mais que é bonito? Deixa eu lembrar aqui. Pô, Giannichini nem se fala, gente.
1: Giannichini, sim.
0: Giannichini toda a vida foi um gato.
2: Certeza que seja jacaré é lagartixa.
0: Só tô falando, Pia. Agora, pelo amor de Deus, não me garanto aqui, hein? Sou macho. Sou macho, gente. Mas enfim, falando sobre isso aí, né? Então, qual que é a receita para o relacionamento dar certo? Os dois querer e fazerem dar certo. E mesmo assim, exato, as crises vão chegar. É como você lida. Aí o Rodrigo Hilbert falou que ele tava quase ficando louco, ele resolveu se dedicar ao que ele gosta, que é surfar. Ele tomou o tempo, né, com a praia e tal, porque ele falou que ele tava enlouquecendo.
1: Sim.
0: E aí ele falou que ele passava na frente da casa da Fernanda Lima todos os dias.
1: Olha só.
0: Aí ele resolveu ir lá atrás dela, porque ele falou que era isso que ele queria. Um outro caso também que tem, que é do rapaz do Parangolé, lá do meu primo lá, do Léo Santana.
1: Léo Santana?
0: Pois é, sim. Então, assim, eles também terminaram e ela chegou a trocar a fechadura da casa.
1: Uhum.
0: Então ele deu uma loqueada.
1: Isso.
0: Entendeu? Ela chegou a trocar a fechadura da casa, né? A chave pra ele não entrar.
1: Uhum.
0: Né? Quase que ela fez uma medida protetiva contra o Léo, Léo Santana, porque ela não queria saber dele, entendeu?
1: Sim, sim.
0: E duas vezes eles terminaram.
1: Uhum.
0: É o que acontece, voltaram, né? Começaram a fazer terapia, hoje estão lá. Então, tem o segundo filho agora,
1: sim,
0: né?
1: É.
0: E o Léo Santana parece um cara muito gente boa, né?
1: É, parece.
0: Aliás, quero mandar um abraço para um primo meu que é muito parecido com o Léo Santana.
1: Uhum.
0: Vou te apresentar esse meu primo, você vai ficar de cara.
1: É, parecido,
0: sim,
1: mesmo?
0: Só a conta bancária que é diferente. Mas o resto é igual. O Léo Santana.
1: Entendi.
0: Então acontece, gente. Estão juntos. Então acredito que os dois querendo, né, principalmente na questão dele ali, se tem sentimento, merece uma oportunidade.
1: Yeah.
0: Merece uma oportunidade. Ele tá falando, ó, ela me procurou, né? Ela falou que sentiu a minha falta, falou que sente falta do convívio, sente falta do abraço. E olha que detalhe, se veja o quanto o cheiro é importante, viu? Falou que ela foi no supermercado e passou um rapaz com o mesmo perfume que eu uso. Ela falou que deu uma crise de choro nela no mercado.
1: Nossa senhora, olha só.
0: Você veja?
1: É. E cheiro é uma coisa que realmente marca, hein? Perfume marca.
0: Cerveja, né?
1: É verdade.
0: Cerveja. Um abraço pra Joseni, né? A nora da Maile. Pois é. Bacana. Lembrei agora da Joseni. Na verdade, sim, quando eu fico muito tempo sem conversar com a Joseni, eu confundo ela com a Josiane, porque elas são gêmeas. Né? A Josiane e a Joseni.
1: Uhum.
0: Eu confundo, né? Abraço pro marido da Joseni, abraço pra Maile também, né?
1: Uhum.
0: Lembrei agora, viu, Maile? Um abraço pra vocês e tudo de bom, viu? Continua sempre participando, né? E o que tá achando do jornal, Maile? Tem acompanhado o jornal? O que tá achando, né? Você que sempre dá opinião sincera aí. O que tá, tem ouvido o jornal de manhã às 7 horas? O que tá achando? Pode falar. Pode falar que aqui o

0: negócio é sem filtro. Abraço pro Padilha na audiência. Alô, na audiência de sofrência.
1: O Cleverson no trabalho da segunda e daí na terça-feira vem trocando o apelido dos outros aí.
2: Você viu só?
0: Passando em contenda, sentido São Mateus do Sul e ouvindo a Cultura Sul FM. Alô, alô. Abraço pra vocês aí, tudo de bom. Galera super gente boa, sempre acompanhando a programação da Cultura Sul FM. Obrigado. O que ela falou lá?
2: Agora está top.
0: Agora está gostando do jornal?
2: Olha só.
0: Muito bem. Legal. Tá certo. Legal. Muito bom. Muito bem. Abraço pro Sérgio Soriani, viu? Sérgio Soriani aí, que é o melhor repórter da cidade. A Cultura Sul contratou ele aqui para trabalhar com a gente. Grande e tem uma experiência de mais de 30 anos no jornalismo do rádio. Entendi. Então, o Sérgio Soriani faz toda a diferença no jornal, né? Então, isso é muito importante. Sim, então, obrigado, viu, o Mayri? Obrigado aí pela tua mensagem, 2h43 agora, na reprise é 11 e pouco, minha gente. E aí ela sentiu, o que que mandaram lá?
2: Pense de boa, Costela.
0: Em cima.
2: O quê? Estou ouvindo vocês, Buiu Moreno.
0: Muito bem.
2: Buiu Moreno.
0: Tá certo. Então ela sentiu o perfume, gente, e você veja como o cheiro lhe traz memórias, né? Ela Sim. falou que deu uma crise de choro. E veja como ela é madura, porque ela esperou passar a crise de choro para não achar que fosse só a emoção do momento. Uhum. Mas passou uma semana, ela continuou sentindo falta dele. Falou que lembrou da voz, lembrou das coisas boas, e aí ligou e pediu para tomar um café.
2: Ai, ai, ai, ai, ai.
0: Pediu para tomar um café e pediu para retornar um relacionamento, né? Só que aí ele tá pensando, ela já ficou com outro, né? Já se envolveu com outras pessoas, e aí, aí já não é mais ele que tá falando, aí é o ego dele que tá falando. Aí já não é nem o sentimento, é o machismo que tá falando.
2: Tem nada a ver isso. Tem nada a ver isso.
0: O que você acha?
2: Eu acho que não tem nada a ver. Ele deve ter ficado com outras pessoas também.
0: Mas ele vai ficar imaginando outro Malaquia na hora.
2: Não tem que imaginar nada, gente.
0: Mas ele dá como com o pensamento dele?
2: É só não pensar, porque se ela gosta, se ela tá querendo voltar com ele, é porque ela gosta dele.
0: Né, mas se ele começar a pensar na jiboia?
2: Burro você. Não tem que pensar em jiboia nenhuma. Tem que seguir a vida, gente. Tem que seguir. O que passou, passou. Você é muito bocó, Cleverson Daniel.
0: Lembre-se que eu estou aqui por causa do Dom Pedro II, entendeu? Então reclame.
2: João Pedro II.
0: Reclame com Dom Pedro II.
2: Com Dom Pedro III.
0: Reclame com todos aí, viu? Se não fosse ele, eu nem estaria aqui. Eu estaria em algum lugar da Europa, provavelmente. Me chamo demitido mais uma vez aí, ô Célio.
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1: A gente tá de volta aqui, gente, mas o Cleverson não consegue falar porque ele se afogou, ele foi tomar água aqui. E agora tá afogado ali, ó, tá tentando desafogar. Você não vai falar mais não agora, é?
2: Me afoguei aqui, gente, tá louco, hein?
1: Nossa senhora, a gente quase morreu, assim, que ficou vermelho.
2: Pessoas tomem água, viu?
1: Na sua garrafa Stanley?
2: É, na minha garrafa, gente, minha garrafinha.
1: Ai,
2: aqui.
1: Meu Deus do céu.
2: Então tomem água, seres humanos, porque a água é muito importante.
1: Sim.
2: E eu não fico sem tomar água, só que eu me afoguei com a água aqui, com a minha própria água.
1: Eu tava dando risada, foi tomar água e se afogou.
2: Pois é.
1: Não pode dar risada e tomar água junto, gente.
2: É. Desliga o microfone que eu quero dar uma tossidinha, sonoplasta. Pronto, já tossi, gente.
1: Parou ali, ó, parou no lugar errado.
2: Gente, eu tomo mais ou menos uns 3 litros de água por dia.
1: Nossa senhora.
2: Assim, você precisa tomar, né? Então, as pessoas que não tomam água, precisam tomar, viu?
1: Sim.
2: Tem que tomar água, meu povo, minha pova.
3: E aí, Crevinha, e Selminha? Estão indo pra casa agora. Pensa no frio que tá aqui, meu Deus do céu.
2: Curitiba?
3: Estamos aqui no busão já, meu Deus do céu. Abraço, boa tarde.
2: Viu, eu vou pra Curitiba quinta-feira. Aliás, não vou apresentar o Sofrência quinta.
1: Meu Deus do céu, o que que é isso?
2: Eu vou pra Curitiba quinta-feira.
1: Ai, gente.
2: Eu tenho uma reunião de negócios.
1: Não, tá louco. Que bagunça que virou isso aqui.
2: Ah, tá, mas eu vou lá pra trazer algo melhor. Pode ficar tranquilo. Então, é uma viagem a trabalho. Vou lá pra trazer algo bem, bem importante aqui.
1: Tá bom,
2: daí então. Cabeças vão rolar. Cabeças vão rolar.
1: Que não seja a minha, tá bom.
2: Então, gente, quinta-feira eu não estarei no Sofrência, viu? Então, gente, Pegada Seca vai estar aqui. O Pegada Seca manda bem.
1: Manda.
2: Ah, beleza, então. Então ele que fique,
1: ele
2: então.
1: Manda bem.
2: Então ele que fique. Não, beleza. Então, amanhã eu não venho jamais. Não, amanhã eu já não venho. Então, falar com a então, atenção, direção geral, né? Atenção, direção artística, amanhã já não preciso vir mais. Já entendi qual é. Beleza.
1: Não, mas é que o Pegada Seca manda bem mesmo. Manda bem.
2: Não,
1: manda
2: beleza. Bem. Não, bom saber. Muito bom saber disso aí. Muito bom saber. É, adoro as risadas da Selma no Sofrência.
1: Ah, beijo.
2: Abraço.
1: Beijo,
2: obrigado você que mandou mensagem, você que participou. Agora é o seguinte, estão perguntando aqui quem terminou com quem. Eu quero falar que é brincadeira, viu, gente? O que eu acabei de fazer aqui, viu? Acredito que o Luciano manda muito bem mesmo. E ele faz muito bem o Sofrência aqui.
1: Faz.
2: É brincadeirinha. Gente, os dois terminaram. Pra quem perguntou quem terminou com quem.
1: Sim.
2: Por quê? Porque assim, o relacionamento, gente, somente o casal sabe o que acontece.
1: É.
2: Então, tem muita gente que não se ama junto e muita gente que se ama separado. Porque não é só ali querer estar junto e tal, envolve muitas coisas, às vezes tem família que não se acerta, às vezes tem muita coisa envolvida num relacionamento.
1: Sim, verdade.
2: Então assim, não é porque você

0: quis terminar. Às vezes é necessário, às vezes é importante.
1: As circunstâncias levam ao término.
0: As circunstâncias da vida, meu povo e minha pova.
2: Ah, vai começar a se chorar já então.
0: Não, mas eu tô falando, né, Pia?
1: Sim, Piazinha, acontece.
0: Se ela gostava dele tanto, por que terminou, né? Não achou outro melhor que ele quis voltar. Realmente as pessoas só dão valor quando perdem. Pois é. O problema é se na hora que ficar com ela, lembrar do bico da chaleira, né? O que foi? O que foi?
1: Pode acontecer. Gente, eu também tinha esquecido de tantos termos aqui que eu não lembrava.
0: Você já viu no mercado o bico da chaleira, né?
1: Sim, eu sei.
0: Você tem chaleira em casa?
1: Tenho.
0: Você já viu o bico da chaleira?
1: Já vi.
0: Então, se ele lembrar do bico da chaleira, pode complicar o meio de campo, né?
1: Eu não lembrava mais.
0: Então, assim, ele tem que comprar uma chaleira elétrica. Que não tem bico.
1: Ah, é, daí é diferente, é.
0: Daí é diferente, porque a hora que eles forem esquentar um chimarrão, uma água pra fazer um café, ele olhar pro bico da chaleira, ele vai reinar.
1: Ele vai lembrar.
0: Olhou pro bico da chaleira, pode largar a mão. O que mandaram lá embaixo?
1: Ah, e posso falar? Posso falar que ele mandou ali? Ou não? É meio estranho esse negócio.
0: Pois é, não, o que você mandou ali, né? Não dá pra
1: acho
0: falar.
1: Que é meio
0: não,
1: pesado?
0: Não dá pra falar a cabeça do cogumelo. Não dá. E vocês também se esforçam a amizade, né, gente? Pelo amor de Deus, né? Tá louco esse povo, hein? Pelo amor de Deus.
3: Ô, Cleber, você tem escutado o jornal de manhã? Excelente, cara. Vocês estão fazendo um bom jornalismo de manhã. Programa excelente.
0: Muito bem. Então, Sonoplácia, coloque mais uma vez ali, porque vai que a Élica tava distraída, não ouviu. Então, agora vamos falar a palavra. Atenção, Élica Bacil. Então, ó. Vamos lá.
3: Ô, Cleverson, tem escutado o jornal de manhã? Excelente, cara. Vocês estão fazendo um bom jornalismo de manhã. Programa excelente.
1: Deus, muito só. Bom, muito parabéns, bom. Parabéns.
0: Muito bom, muito obrigado. Tá bom, parabéns, e Sérgio Soriani, grande repórter. Oh, o Alan Baiano apareceu aqui, gente, direto de Marabá, no Pará.
1: Olha só.
0: Olha só,
1: tá,
0: perdeu,
1: calor,
0: já era.
1: Hein, Alan?
0: Já era o boi. Eu já era o boy, você quis dizer.
1: É.
0: Você voltaria, Alan? Manda um áudio pra gente.
1: Pois é.
0: O que que você acha, Alan? Você voltaria? O Alan, ele veio fazer uma parada aqui, São Mateus, fazer uma obra aqui. E aonde ele vai, ele leva a cultura sul. Isso é muito importante você ver, né? Tantos estados que ele já passou. Uhum. Ele tá sempre, né, dando prioridade, levando a cultura aí.
1: Muito
0: isso
1: legal.
0: Isso é muito bacana, mostra o carinho. Ele falou que em nenhum lugar que ele foi encontrou uma rádio igual a cultura, esse acolhimento. Manda um áudio pra gente aí falando se você voltaria ou não. O Alan, conta pra gente.
1: É.
0: Pois é, comenta a frase, isso dá valor depois que perde.
1: Olha, eu acredito que muita gente só dá valor depois que perde mesmo. Mas, como você disse, tem relacionamentos que às vezes as circunstâncias fazem com que o casal se separe. Então não é que um perdeu, um fez alguma coisa errada. Os dois se separaram porque separaram, circunstâncias da vida. Mas, se é pra dar certo, quem sabe eles podem se acertar.
0: É, não é? Eu não, essa frase, isso dá valor ao que perde,
1: muita
0: eu
1: gente
0: acho.
1: Dá valor só depois que perde. Muita gente.
0: Sim, mas eu não acredito que essa frase é muito no sentido figurado. O que acontece? Quando você tá longe, você vê coisas que você não vê enquanto você tá num relacionamento.
1: Sim.
0: Então, assim, pra mim, essa frase, isso dá valor quando perde, ela é muito, muito figurativa, ela é muito genérica, porque não é assim. Você, quando tá dentro do relacionamento, tem muitas coisas que realmente você não enxerga. Entendeu? Quando você se retira e fica um tempo afastado, seja um mês, dois meses, três meses, aí você faz uma avaliação, você faz uma análise do quanto você errou, de coisas que você poderia ter feito diferente e não fez, porque não estava enxergando no momento. Realmente, tem coisas que você acaba não enxergando.
1: É.
0: Depende muito do momento que está passando, né? Às vezes você está passando por um momento difícil que você não consegue cuidar nem de você.
1: É.
0: Como que você vai cuidar de um relacionamento?
1: É verdade.
0: Então tem todo um contexto envolvido nisso, tá? Daí você reflete, você pensa, e aí pode vir um reencontro onde as coisas podem ser diferentes.
1: E dá certo.
0: E você
1: depois
0: não pode voltar no relacionamento, você tem que começar um novo relacionamento.
1: Exatamente, é falar isso.
0: Se você
1: isso
0: voltar, não vai dar certo.
1: Não,
0: então,
1: não.
0: Assim, mesma coisa os dois, né? Aqui é um novo relacionamento a partir de agora. Vamos colocar uma pedra aqui, não vamos mais falar sobre nada do que passou.
1: Sim.
0: A gente tem essa última conversa e resolve, tá? O que que você não gostava em mim, tá? O que que você quer, o que eu preciso melhorar, tá? Você precisa melhorar isso, eu também. Então vamos unir aqui, fazer isso aqui, ó.
1: Estou vendo.
0: Fazer isso, entendeu? Porque conversas inteligentes constroem pontes.

0: né? Conversas. Que... Ah, não vou terminar minha frase então.
1: Tá, não, termina que eu quero dar a minha posição.
0: Pessoas inteligentes constroem pontes, pessoas apaixonadas, pessoas que amam, pessoas que querem fazer certo, constroem pontes, pessoas que não querem, constroem muros.
1: Ah, olha só, é verdade.
0: Então construa uma ponte entre você e a pessoa amada, não um muro.
1: Viu, mas deixa eu fazer um ponto só.
0: Fica à vontade.
1: A gente não pode romantizar. Por quê? O que que acontece? Tudo bem, vamos lá, os dois decidiram, ah, agora vamos voltar, então vamos ter essa conversa definitiva. Não vamos mais falar do passado, vamos mudar todos os defeitos que a gente tinha. E daí o que que acontece? Começa a cair na rotina de novo. Mas tem um porém. É. Se os dois resolveram ficar junto e querem que dê certo, os dois vão ter que batalhar pra isso. Os dois vão ter que batalhar pra
0: muito,
1: isso.
0: Precisa
1: porque
0: cuidar muito.
1: Porque defeito você não muda da noite pro dia. Por exemplo, ah, você deixa a toalha em cima da cama. De vez em quando você vai esquecer e vai deixar. Mesmo que você tenha prometido que não ia deixar, entendeu? Coisas pequenas, não digo coisas, erros grandes, não.
0: Não pode todo dia, né?
1: Não, não. Mas erros grandes, não. Isso não, não, nós tô falando de coisas pequenas da rotina que acontece mesmo, que vai irritar outra pessoa, entendeu?
0: Sim,
1: aí vai da pessoa respirar fundo e falar, tá bom, hoje passa, entendeu? Então isso é legal, quando os dois querem que dê certo, dá certo.
0: Falou bonito, falou bonito.
1: Isso aí.
2: Grande, grande, Cleverson, Cleverson, não, o relógio tem que andar pra frente, meu irmão. Eu tô correndo de problema, Novos caminhos, novos horizontes, um grande abraço. Eu vou voltar em São Mateus do Sul pra visitar vocês, aí sim.
1: Venha, ser humaninho, venha.
0: Venha pra cá, venha pra cá. Não dá tempo de mais nada, mas nós continuamos acessório, continuamos esse bate-papo, porque tem muito mais coisa aqui pra falar ainda, viu? Tem muita coisa pra falar. Ó, falaram Pegada Seca, é fera, do lado da Selma também é fera.
1: Eita.
0: Tá vendo? Bacana, muito bom.
1: Valeu.
0: O Ailton mandou mensagem falando que hoje o tema tá ruim, né? O que que mandaram lá?
1: Jornal da Manhã só não pode falar em gato, gatinho que sumiu, porque a notícia, você não sabe nada sobre gato.
0: Guilherme. Ah, é mesmo, é que teve uma situação que foi muito engraçada, na verdade, eu acho que eu te contei, né?
1: Contou.
0: Do gato, é que do nada o Sérgio Sorani olhou pra mim e perguntou, você que entende de gato?
1: Uhum.
0: E aí eu lembrei do gato e dei risada, né?
1: É.
0: Foi uma situação. Obrigado, viu, Ailton, um abraço pra você. Tudo de bom, amanhã a gente continua a história. Tchau, seu
1: Valeu,
0: minha.
1: Tchau.
3: Amanhã tem mais sofrência. 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

0: notícia de hora em hora. A Polícia Rodoviária Federal inaugurou nesta segunda-feira, dia 22, uma nova unidade operacional no município da Lapa. A estrutura, localizada no quilômetro 191 da BR-476, foi construída pela concessionária Via Araucária como parte das obrigações previstas no programa de exploração da rodovia. A nova unidade substitui a antiga base da PRF em Araucária e tem como objetivo melhorar o atendimento operacional em 4 municípios da região, reduzindo o tempo de deslocamento das equipes e fortalecendo a fiscalização nas rodovias federais. A unidade conta com 389 metros quadrados de área construída e segue os padrões mais modernos da corporação. A edificação é blindada e foi projetada para oferecer mais segurança aos policiais e usuários da rodovia. A estrutura servirá como base para as equipes em serviço, ponto de apoio para viaturas e equipamentos, local de fiscalização e espaço para guarda temporária de detidos. Além disso, possui áreas administrativas para elaboração de laudos periciais de acidentes de trânsito, bem como ambientes destinados à alimentação e descanso dos agentes. Pensando também no atendimento ao público, a unidade foi construída com acessibilidade e dispõe de sanitários para motoristas e passageiros que utilizam a rodovia. 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

0: tarde, meu povo. E aí, todo mundo bem? Todo mundo animado? Terça-feira.
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0: Selma Santana por aqui, te fazendo companhia pra gente curtir muita música boa na nossa tarde. Claro, com a sua participação fica ainda mais animado, hein? Então manda.

tudo. É, vai ter sorteio, hein, gente? Então participa aí, você vai concorrer. Tá afim de ir lá num Benal, no grupo Marcação, dia 5 de julho? Você pode faturar esses ingressos, hein? Manda sua mensagem pra cá e participa.

Tudo, música boa demais da Marisa Monte, ainda bem, na voz de Xande de Pilares. Ficou bacana demais, hein? Essa versão sambinha aí, ficou legal. A gente curtiu também Zé Felipe com Ana Castela, Sua Boca Mente, e muita música vai rolar por aqui, é bom demais, claro, com a sua companhia. Quero mandar abraço pro Vanderlei, que está ouvindo. Tudo de bom, Vanderlei? Abraço pra você, abraço pra Neuza também, adoro você. Obrigada, Neuza, um beijo, viu? Tudo de bom pra você, pra todo mundo que está na audiência, curtindo a programação, onde você estiver, em casa, no trabalho, no trânsito, onde você estiver, gente. É bom demais ter você por aqui. Agora são 13h14. Manda mensagem pra cá pra concorrer, então, a ingressos, viu? Um par de ingressos pro Umbenal, pro dia 5 de julho, agora, com o grupo Marcação. Então, se você quer ir lá se divertir, manda mensagem pra cá pra você concorrer.

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0: Uma ótima tarde de terça-feira pra você.
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0: Ai, música de novela boa demais. Hoje, gente, a música 2, lançada por Paulo Ricardo em 1997, foi um grande sucesso da sua fase pós-RPM e ficou marcada como tema do personagem Billy na novela Corpo Dourado, exibida pela Globo em 1998. E a gente vai matar a saudade por aqui. Agora são 13:20.

Cristiano, Cadeira Cativa. E a gente curtiu nossa música de novela com Paulo Ricardo. Essa música é linda demais. Bom relembrar grandes sucessos, não é? E você tá curtindo essa tarde de terça-feira, gente? Friozinho, friozinho. Mas o sol tá querendo dar as caras. Quando o sol dá as caras, a gente já se anima um pouquinho mais, né? Um abraço pra você que está curtindo a programação aí, onde você estiver. Galera que tá na estrada, levando a Cultura Sul de carona. Segue em paz aí, viu? Com atenção, com cuidado, chega bem no seu destino. Abraço, Nel Magrin, tudo de bom pra você, sempre na escuta, pra galera que acompanha a gente aqui todos os dias. Abraço, viu? Tudo de bom. Lembrando que vai ter sorteio então de um par de ingressos, tá? Pro Benal, grupo Marcação, no dia 5 de julho. Você quer ir lá dançar, se divertir? Manda mensagem pra cá, fala: quero concorrer aos ingressos. Aí eu vou colocar você no sorteio, partindo das 5 horas a gente vai saber quem é que leva.

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1: É, gente, quer ficar bem informado? Fica aqui na Cultura Sul FM. Já vai ter abraço pra galera, hein? Então já vai mandando sua mensagem. Agora 13h31, seu Jorge, amiga da minha mulher.

Tiaguinho, me chama do que quiser. Abraço pra galera que tá curtindo a programação aqui da 97.5. É bom demais ter vocês por aqui. E olha, gente, como eu falei, pra você ficar bem informado, você acompanha aqui as notícias na Cultura CFM, no Portal 97, viu? E aqui, além de música, tem informação, tem companhia, feito com

0: não. Agora são 13h43. 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

pra todo mundo que está curtindo. Viu, Mari? Beijo, viu? Obrigada pelo carinho de sempre. A gente vai pro nosso bloco comercial, mas já já tem mais música. Daqui a pouquinho tem o nosso Trajetória. Não sai daí.

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2: É, e o solzinho tá querendo aparecer, gente. Será que vai melhorar esse tempo aí? Tomara, né? Agora são 13h47. 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

Maria Liz Juste na programação. E já já tem as notícias aqui no Giro da Cultura, que você fica bem informado. E daqui a pouquinho, tem o nosso Trajetória, gente. Hoje bem especial, em homenagem ao Leandro, da dupla Leandro e Leonardo, tá bom? Então fica ligado aí que já já tem muita música rolando por aqui. Agora são 3:53.

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1: Dados do Departamento de Economia Rural, DERAL, vinculado à Secretaria de Estado da Agricultura e do Abastecimento, SEAB, apontam um crescimento de 13% no valor bruto da produção agropecuária VPB do Paraná em 2025, na comparação com o ano anterior. Ao todo, em 2025, o Paraná registrou um VPB de 212,6 bilhões de reais, contra 188,3 bilhões de 2024. Se descontar a inflação do período, o resultado ainda é 9% superior. O VPB contempla 350 itens do agronegócio, como grãos, proteínas, animais, fruticultura, floricultura, silvicultura e uma ampla gama de produtos da agropecuária paranaense. Dentre os segmentos, a pecuária liderou o VPB paranaense, com 53% de todo o montante. Ao todo, o segmento movimentou 111,7 bilhões de reais, crescimento de 14% em comparação a 2024. Com desconto inflacionário, houve alta de 10%. Outro ponto positivo foi a recuperação da safra. Culturas como soja, milho e trigo registraram aumento na produtividade, com apenas o feijão, segunda safra, tendo retração. 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
2: Uma excelente terça-feira para quem está curtindo a programação da Mais Ouvida, a rádio que chega mais longe para ficar mais perto de você. É, a gente fala para mais de 50 cidades. E agora a gente vai curtir então o nosso trajetória, gente. Agora são 4 em ponto.

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1: Trajetória hoje em homenagem ao cantor Leandro. Olha, porque em 28 de junho. É, gente, essa semana, de junho de 1998, a seleção brasileira se preparava para atuar numa partida contra a Noruega na Copa do Mundo da França. Quem é que lembra disso, hein? Quando o Brasil sofreu um baque e foi noticiada a morte do cantor sertanejo Leandro, irmão e também dupla do Leonardo, né? Ele tinha 36 anos na época e por 2 meses ele lutou contra um câncer raro e acabou falecendo. E a gente faz uma homenagem para ele aqui, então, curtindo músicas em que ele fez a primeira voz. A voz dele é super bonita e a gente vai matar a saudade desses grandes sucessos aqui na trajetória de hoje. Agora são 4:01.
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0: 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Tá aí então nosso especial, nossa trajetória com o Leandro. Leandro, então, que faleceu, olha, hoje completa 28 anos, né? Ele faleceu no dia 23 de junho de 1998. Tá aí, bom demais ouvir essa voz macia, né? Gostoso demais de ouvir. Então é isso, gente. Amanhã tem mais trajetória. Agora são 4h14.
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3: Ah, moleque!
4: E aí, ouvinte, sou eu, Henrique, de volta aqui na rádio. Gente, mais uma charadinha. Eu quero ver se você sabe essa. Você sabe qual é o país que as pessoas têm uma parte do corpo cheia de dinheiro? Não sabe?

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Música boa aqui na programação da 97.5. E é bom demais, gente, ter você aqui juntinho comigo. Olha, muita gente já mandou mensagem, mas você que ainda não mandou, dá tempo. Você quer concorrer a ingressos, gente? Um par de ingressos para um Benal, grupo Marcação, no dia 5 de julho. Quer ir lá dançar, se divertir com ingresso na faixa ainda? Olha só que maravilha, um par de ingressos. Você vai convidar aquela pessoa especial para ir lá dançar com você, se divertir? Então, olha, manda mensagem pra cá, WhatsApp é o 42 988042851. Fala, quero concorrer ao par de ingressos, tá bom? Porque daqui a pouquinho já, ó, pertinho das 5 horas, vai ter o sorteio, tá bom? E você pode faturar este par de ingressos. Abraço pra você que está na sintonia. Bom demais ter você aqui. Agora 4h29.

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0: curtir o nosso versão brasileira por aqui. 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
0: Vamos lá, gente, esse bloco é super bacana porque a gente descobre coisas que a gente não sabia, a gente descobre que aquela música que a gente tanto gosta tem uma versão brasileira, ou aquela música brasileira que a gente tanto gosta tem uma versão internacional, não é? Eu já descobri várias aqui que eu não sabia, gente. E hoje a gente vai curtir os Beatles por aqui, Mata a Saudade, grande sucesso dos Beatles, If I Feel, e a versão brasileira, Angélica e Roupa Nova, Quis Fazer Você Feliz. Vamos curtir junto por aqui? Daqui a pouco tem mais abraço, hein? Galera mandando mensagem aqui, daqui a pouquinho eu vou mandar abraços. Agora 4:35.
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0: nosso versão brasileira de hoje, gente. Aqui de segunda a sexta você curte comigo este quadro que é bacana demais, né? A gente descobre músicas aí que a gente não sabia. Abraço aqui, olha, pra Lúcia Rosa, tudo de bom, Lúcia? Abraço, viu, pra você, pra toda a família aí que está curtindo a programação. Quem mandou também, Joelson, abraço, já está concorrendo, tá? Pessoal, concorrendo então a ingresso pro Umbernal, tá? Pro grupo Marcação dia 5. Alberto também está concorrendo, abraço pra vocês. Daqui a pouquinho tem o resultado do sorteio, tá? Fica ligado. Agora são 4:41.
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1: Nota de falecimento. A funerária Bom Jesus comunica o falecimento do senhor João Sebastião Ferreira, ocorrido na manhã de hoje em Campo Largo, aos 73 anos de idade. A cerimônia de despedida ocorrerá na capela da igreja da Vila Bom Jesus com início às 18 horas. Sepultamento será amanhã no cemitério de Colônia Taquaral às 14 horas. Familiares enlutados antecipadamente agradecem parentes e amigos que lá comparecerem. A funerária Bom Jesus comunicou o falecimento do senhor João Sebastião Ferreira, ocorrido na manhã de hoje aos 73 anos de idade. O seu João era mais conhecido como Chapolin.

Ó, fica ligado aí que já depois da música eu vou anunciar quem é que vai levar o par de ingressos. Abraço especial pra você que está curtindo a programação da 97.5. 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Agora são 15 para as 5.

Péricles Ana Castela, simplesmente acontece. E a gente chega no finalzinho de mais um programa Nossa Tarde. Passa rápido demais, hein, gente? Terça-feira, amanhã já é metade da semana, amanhã tem jogo do Brasil. E aí, você vai torcer? Brasil e Escócia, amanhã às 19h? Pois é, gente, Copa está aí, né, pra gente torcer. É seguinte, quem leva então um par de ingressos lá pro Umbenal, Grupo Marcação, no dia 5 de julho, hoje, quem leva este par de ingressos é a Sidneia do 8831, final 13. Sidneia, você tem, você pode passar aqui na rádio, tá? Horário comercial das 8h ao meio-dia, da 1h às 5h, ou no sábado das 8h ao meio-dia, para retirar o seu par de ingressos. E para quem não ganhou, gente, não é para ficar triste, chateado, não. É para continuar participando, porque aqui todos os dias tem prêmios e promoções e muita coisa boa para vocês, tá bom? Participou, se tem chance, né? O próximo ganhador pode ser você. Eu vejo vocês amanhã novamente, aqui às 14h no Sofrência. Continuem ligados, já já Roberto das Neves fazendo companhia nesse final de tarde, que olha, gente, tá prometendo uma geadinha pra amanhã, hein? O céu tá ficando azulzinho. Vai fazer um pôr do sol bonito hoje, pelo jeito. E amanhã vai esfriar mais, então se cuidem, tá bom? Ótimo final de tarde, até mais. Agora 4h52.

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1: A vacinação contra a gripe será disponibilizada para toda a população acima de 6 meses de idade a partir de segunda-feira, 29 de junho, a segunda semana do inverno. A ampliação foi pactuada entre a Secretaria da Saúde do Paraná, SESA, e o Conselho de Secretarias Municipais de Saúde do Paraná, que representa os 399 municípios do estado. A medida foi oficializada considerando a sazonalidade do vírus influenza e a cobertura vacinal alcançada entre os grupos prioritários. Com a ampliação, a expectativa é aumentar a cobertura e reforçar a proteção da população. As estratégias de vacinação serão definidas pelos municípios de acordo com a realidade e organização da rede de saúde de cada um. Das 4.815.445 pessoas elencadas como público-alvo, o Paraná já recebeu e distribuiu 4.249.780 vacinas e aplicou 2.258.571 doses, ocupando o quinto lugar entre os estados que mais vacinaram em números absolutos. A cobertura vacinal do Paraná entre os grupos prioritários, idosos, gestantes e crianças de 6 meses a maiores de 6 anos, é de 47,18%. Entre os grupos prioritários, as gestantes apresentam a maior cobertura vacinal até o momento no Paraná. Em seguida aparecem os idosos e as crianças. 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
2: Ótima tarde pra você, finalzão de tarde, hoje de terça-feira.

0: Alô, meus amores! Tudo de bom pra você, onde quer que esteja, acompanhando a gente aqui. Eu sou o Roberto das Neves, depois da Selma. A gente fica junto até às 8 com muita música, sertaneja, gaúcha, bandinha, enfim. Tudo isso pra você que está com a gente e vai ficar por aqui. 12 graus agora é a temperatura desta terça-feira. Tempinho que começou nublado, solzinho quis aparecer, né? Depois que ele mostrou um pouquinho mais a cara. Mas não foi aquelas coisas, não, né? Pra temperatura tá tão baixa assim. Amanhã, quarta-feira, mostra aqui que o tempo é bom, ensolarado, quinta também, sexta, enfim, mas depois te conto tudo isso aí. 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Então, quem tá afim de ir para esse grande bailão com Paulinho Mocelin, dia 26, hoje eu tenho dois ingressos ali pro Bodega do Chope. Então é só você interagir com a gente, 988042851. Quem sabe até o dia de sorte.
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0: A gente começa, Leonardo, 5 e 8.

0: 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Nosso Terra Nativa que segue por aqui, 5:13. Paulinho Mocelin.
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Futuro su FM, Paolino Mocelin, caminhonete branca. Pois é, hoje eu tenho dois ingressos pra você curtir Paolino Mocelin, dia 26, agora ali na Bodega do Chopp. Todo mundo tá convidado pra interagir com a gente aqui, 988-04-2851. E no finalzinho do nosso programa do Terra Nativa tem o sorteio. Belezinha, onde você tava, hein? Eu comecei aqui, não te vi e tal, por onde você andava? Ah, tava tomando um café, então tá bom, tá perdoado. Ó, você que participou aí da promoção dos outdoor aqui da Cultura SUFM, promoção tá encerrada, amanhã tem um sorteio, R$500 em dinheiro. Então, quem participou, que bom, boa sorte aí pra você.

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2: Agora 5h21, a música não para. Tá chegando música nova aqui. 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Wesley Safadão e Rei Vaqueiro.
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da sua FM, Léo Bobinotti, Danilo e Davi. Às vezes sempre tem, né, uns números que, olha, sinceramente incomodam, né? Mas fazer o quê, né? Vai lá, dá uma bloqueada e pronto. Ponto, ponto, ponto. Bom, te mandar um salve aqui. Quem tá me acompanhando é a Camila, lá da Vila Proma. Oi, Camila. Tudo certinho aí? Um abraço pra você. Bom finalzinho de tarde. Boa terça-feira. Noite promete ser fria hoje pra nossa região aqui de São Mateus do Sul, mas também por todo aí, porque agora a gente já iniciou o inverno, mas parece que São Mateus do Sul é mais frio que Canoinhas, viu? Não faço não, né, belezinha? Será que é pra cara do Rio? Ela também tem Rio, né? Sei não, hein? Bom, enfim, a gente continua por aqui, 5:27, agora tem mais música. Sorriso Lindo.

Plano B. Ótimo fim de tarde pra você, pra você e pra você também. E acompanha a nossa programação aqui do Terra Nativa. De segunda a sexta você já tem esse encontro marcado com a gente aqui até as 8 da noite, todos os dias, com muita música, com a sua participação e, é claro, com prêmios também, até porque a Cultura Sua FM é a rádio que mais te dá prêmio. Então fica com a gente, porque todo dia você participa e ainda se dá bem por aqui, né? Muita gente tem ganhado prêmios aqui na nossa programação. Inclusive, se você ainda não segue a gente no Instagram, comece a seguir Cultura Sua FM no Instagram, no Facebook. Eu tenho certeza que você não vai se arrepender, viu? Todo dia tem algo te esperando nas nossas redes sociais. Então, vem com a gente.

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0: 5h36, nota de falecimento. A funerária Bom Jesus comunica o falecimento do senhor João Sebastião Ferreira, ocorrido na manhã de hoje, aos 73 anos. A cerimônia de despedida será na capela da igreja da Vila Bom Jesus, com início às 18 horas. O sepultamento será amanhã no cemitério de Colônia Taquaral, às 14 horas. Familiares enlutados antecipadamente agradecem a parentes e amigos que lá comparecerem. A funerária Bom Jesus comunicou o falecimento do senhor João Sebastião Ferreira, ocorrido na manhã de hoje, aos 73 anos. O senhor João era mais conhecido como Chapolin.

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Muito obrigada pelo espaço e grande abraço a todos.

0: para as 6.
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0: Está confirmando a preferência com a gente por aqui, nosso amigo Donaldo, a Geralda também, sempre na sintonia. Obrigado, Donaldo. Valeu, Geraldo. Um abraço para vocês aí. Um bom finalzão de tarde. A Ilse lá de Mafra, desejando a todos também um.

finalzinho de tarde para você. Agradeço a sua audiência, a sua preferência com a gente por aqui. Afinal de contas, você merece o melhor. A gente procura fazer para você onde quer que você se encontre. E acompanhando a gente daqui a pouquinho às 6, tem o Giro da Cultura com informações no seu final de tarde. Enfim, o convite está feito para que você fique comigo até às 8 da noite hoje, valendo 2 ingressos para você curtir Paulinho Mocelin na Bodega do Chope, viu? É dia 26 agora de junho. Então você interagindo com a gente por aqui, quem sabe se no finalzinho do programa se dá bem ainda. O que você acha? Então, vem com a gente. 15 faltando para as 6.

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0: com a gente, 11 agora para as 6, aqui tem mais músicas.
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0: Pra quem tá acompanhando a gente aqui, é a Gislaine, lá de São João do Triunfo. Oi, Gislaine, um abraço aí para você, para toda a família, feliz com o carinho de vocês aí, com a sintonia. A Célia tá na audiência também. Oi, Célia, agradeço. Célia Guimarães, agradeço a preferência por aqui, acompanhando o nosso Terra Nativa, programação feita para você todos os dias, de segunda a sexta-feira, nesse horário, até às 20h.
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0: Tem Chico Rei, Paraná.

você ouviu a Estrada da Vida na programação Sammy Rico, Zezé de Camargo. Tudo de bom para você que tá ligado acompanhando a gente aqui. Deixa eu mandar um salve aqui para o Pedrinho lá no bairro Piedade em Canoinhas. Tá acompanhando a nossa programação. Valeu, Pedrinho. Um abraço para você. Né, belezinha? Bom final de tarde. Pessoa que gosta de acompanhar a gente. Galera lá de Major Vieira também, Santa Catarina. Agradeço a sintonia. A música não para, daqui a pouquinho tem informações. Continue interagindo com a gente aqui, 988042851. 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

Geninho, Mariana Fagundes, peão todo tatuado, aqui no nosso Terra Nativa. A gente olha aqui do alto do Pinheirinho. Nossa, a gente vê um céu bonito, limpinho, mas também meio avermelhado. É frio demais, né? Que tá chegando aí. Enfim, pra amanhã, deixa eu ver aqui qual será a temperatura pra amanhã. Marcando 13 graus, claro que pra amanhãzinho mais cedo estará bem mais, né? Pra esta quarta-feira, do dia 24.

0: 4. Bom, por aqui a gente continua, daqui a pouco trazendo muito mais músicas para você que tá ligado, acompanhando aqui a nossa programação. Enfim, até às 8 da noite. Um minuto agora para as 6. Essa é a Cultura Sul FM, a rádio oficial do inverno.
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2: 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A Receita Federal abriu na manhã desta terça-feira, dia 23, a consulta ao segundo lote de restituição do Imposto de Renda 2026. Assim como no primeiro, considerado um superlote, o fisco deve pagar valor recorde de 16 bilhões de reais a cerca de 9 milhões de contribuintes. O dinheiro será depositado no dia 30. O contribuinte pode conferir se entrou no lote no site da Receita. É preciso informar nome, CPF e data de nascimento. Também é possível fazer a consulta no Meu Imposto de Renda, no site ou aplicativo do Fisco para celular e tablet, e pelo ECAC, Centro de Atendimento Virtual. Tem chance de receber os valores quem declarou dentro do prazo do Imposto de Renda deste ano, que terminou em 29 de maio e que se enquadra em alguma das regras de prioridade prevista em lei. A expectativa, no entanto, é quitar neste lote todas as prioridades legais, liberar mais restituições para quem usou declaração pré-preenchida do Imposto de Renda e escolheu receber a restituição via PIX, além de incluir contribuintes que não têm prioridade prevista em lei. 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
2: Por aqui a gente traz mais músicas para você, aonde quer que você esteja ligado, acompanhando o som da cultura.

0: Vamos lá, eu sou o Roberto, a gente continua juntos, tô com o Belezinha aqui até às 8 da noite.
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0: Tá chegando, encerrando.

Cultura Sul FM, agora 6:12. Kleber e Cauã, aqui na Cultura, no nosso Terra Nativa, mil adjetivos. Te mando abraços pro pessoal que está junto com a gente, o Sebastião tá curtindo a nossa programação, abraço aí pra você. Ele tá junto com a Roseline, é isso? Deixa eu ver aqui, com a esposa, né? Com a Roseline. E o pessoal que tá em casa e acompanhando a gente, obrigado pelo carinho de vocês aí, continue por aqui na sintonia da Cultura Sul FM. A Maricélia lá de Rio Azul tá na audiência com a gente, oi Maricélia, tudo bem? Abraço aí para você, obrigado pelo carinho. Deixa eu ver, o Hélio Muchinski mandou pra gente ali, olha, um peãozinho, você é bom demais, hein? Ô Hélio, abraço aí para você. Está na escuta lá e saboreando esse pinhãozinho aí, tá bonito demais. Uma ótima terça-feira para vocês aí, continue sempre acompanhando a nossa programação lá de Faxinal dos Quartins. A música não para por aqui.

E Stephanie, Fiduma e Jack, MC Jacaré. Os Rodeios voltou. Olha, tudo de bom pra você nessa noite maravilhosa de terça-feira. Pessoal que tá de aniversário hoje, parabéns, felicidades. Que seja uma data realmente bem festiva nesse novo ciclo que se inicia pra você neste ano de 2026. Ano de Copa do Mundo, já estamos vivendo a Copa do Mundo, né? Enfim, e aí, Brasil joga amanhã? É, será amanhã, né? Tem que ver aqui se é amanhã, quarta-feira. E deixa eu ver aqui, pois é, Brasil e Escócia, né? E precisa ganhar, pelo menos empatar já tá bom, mas se ganhar fica melhor ainda, né? Enfim, vamos ficar na torcida aí. 6:15 agora, daqui a pouquinho tem muito mais pra você que está junto com a gente. Amanhã é quarta-feira, amanhã é dia de calzone aqui no Terra Nativa.

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0: vem junto com a gente, vem curtir, esse é o nosso Terra Nativa. Pois é, e o Brasil joga amanhã, então, contra a Escócia, às 19 horas.
1: Vamos junto, vamos fazer um fervão aí, né, belezinha?
0: A Ulisses tá com a gente, a esposa Silmar, pessoal lá de Porto Feliz, sempre curtindo aqui a cultura. Obrigado, Ulisses. Ele falou assim, tá frio, dele frio demais, hein, Ulisses? Não é fácil, não. A Anitta também tá curtindo a programação lá de São João do Triunfo. Obrigado, Anitta. Tudo de bom aí pra você, boa noite. A Josiane Popoaski, lá da Estiva. Alô, pessoal aí da Estiva. Oi, Josiane. Uma ótima noite pra você, pra toda a sua família. Continue com a gente. A música não

esse é o Pedro Paulo e Alex, Country Beach, que delícia, aqui no nosso finalzinho de tarde, não, foi começo de noite, noite que segue. Ah, tô brincando. Mas enfim, né? Que seja uma noite maravilhosa hoje de terça-feira. Inclusive, depois do nosso horário aqui do Terra Nativa, às 8 da noite, tenho décadas, hoje anos 80. Então, você vai gostar. Fica com a gente por aqui, daqui a pouco mais, às 8 da noite, para você matar saudade aqui nos anos 80 da cultura Sua FM, do nosso décadas. Deixa eu mandar um salve aqui ao Pedro Paulo, lá do Campo da Água Verde, em Canoense. Também confirmando a audiência com a gente. Muito obrigado, Pedro Paulo. Abraço para você. A Alzira da Vila Amaral tá confirmando a audiência. Oi, Alzira. Um abraço para você, toda a família aí. Continue acompanhando a nossa programação que não para até às 8 da noite. Tem muita música boa aqui.

Laranja, 6h29, Zé Neto e Cristiano, Marília Mendonça Saudosa, Rainha da Sofrência, bateria acabou. Daqui a pouquinho tem mais pra você. Continue com a gente curtindo aqui.

programação que tem a sua cara, que combina com você, afinal de contas, é do jeitinho que você gosta. É, tem muita coisa boa para você que tá ligado, acompanhando a gente aqui, nas vilas, bairros, jardins, pessoal de toda a região que acompanha a nossa programação, feliz com o carinho de vocês e com a preferência. Daqui a pouquinho tem muito mais aqui.

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Agora 27 para as 7, nota de falecimento. A funerária Bom Jesus comunica o falecimento do senhor João Sebastião Ferreira, ocorrido na manhã de hoje em Campo Largo, aos 73 anos. A cerimônia de despedida será na capela da igreja, está acontecendo na capela da igreja da Vila Bom Jesus, neste horário. O sepultamento será amanhã no cemitério da Colônia Taquaral, às 14 horas. Familiares enlutados antecipadamente agradecem a parentes e amigos que lá comparecerem. A funerária Bom Jesus comunicou o falecimento do senhor João Sebastião Ferreira, ocorrido na manhã de hoje aos 73 anos. Seu João era mais conhecido como Chapolin.

0: quê? Fala pra mim, vai.
1: Vamos lá, 19 agora para as 7. Abraço para todo mundo que está acompanhando aqui a nossa programação. Tudo de bom aí para você, sempre na boa, na melhor e mais gostosa estação do seu rádio. Essa é a Cultura Seu FM. Enfim, até às 8 da noite com o nosso Terra Nativa. E você, claro, interagindo por aqui, curtindo a nossa programação. Te mando um abraço ao nosso amigo Josney Borcati. Tá sempre acompanhando aqui a programação. Abração para você, Josney, pessoal de Barra Bonita. O Felipe de São João do Triunfo. Vamos tomar no chimarrão com as irmãs. Assando um pinhãozinho aqui, ouvindo a cultura. Tá frio demais, é verdade, né? Pinhãozinho bonito esse, hein, Felipe? Tá lá na chapa do fogão, né? Tá ali também com a cuiazinha, mandou uma foto pra gente aqui e confirmando a audiência. A música, claro, não para pra você. 18 agora pra isso.

Rocha, FM, Flávio Dalcin, Banda Ouro, quilômetro 11. Tudo de bom aí pra você que tá acompanhando a gente nessa noite de terça-feira, semana que segue. Daqui a pouquinho mais, tem décadas, anos 80, pra você matar saudades, acordar os bons tempos, curtindo aqui a nossa programação da Cultura Sul FM. Daqui a pouco tem mais músicas pra você no inverno 2026.

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0: Seguindo por aqui, 11 agora para as 7. Como é que você tá aí?
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0: Quem está na nossa sintonia é o Heraldo Joaquim. Fala, Heraldo. Boa noite para você. Tudo de bom aí? Continue com a gente acompanhando aqui o nosso Terra Nativa. O Welton Stabisky. Alô, Welton. Tudo bem aí? Tá mandando um abraço para a esposa, Josiane, e pro filho, Gabriel. Sempre acompanhando.

da nossa programação, está tomando um chimarrão e curtindo a gente aqui, agradeço, bom chimarrão para vocês aí, nossa amiga Silvana, oi Silvana, como é que tá? Tudo certinho? Natanael Sampaio, tudo de bom? Ô Natanael, tomando um chimarrãozinho aí, abraço aí pro Tico Tico no Fubá, e também pro Emerson, obrigado aí pelo carinho de vocês aí, uma boa noite de terça-feira, continue com a gente aqui na nossa programação, que tem a cara de todo mundo, galera que gosta de acompanhar, deixa eu ver aqui, a Iracema, tá na audiência com a gente também, lá de Fluviópolis. Ô Roberto, tomando um chimarrão pra esquentar esse frio, tá frio demais, hein? Eita vida! Deixa eu ver aqui, o Daniel tá na sintonia com a gente também, tô acompanhando a programação, muito legal, obrigado Daniel, um abraço pra você, uma excelente noite.

Esse é o nosso Terra Nativa, Jorge Matheus. Ô, beija-flor. Boa noite aí pra você, tudo de bom? Continue com a gente acompanhando aqui a nossa programação que tem a sua cara pra todo mundo que gosta de acompanhar. Fala, Roberto, tudo bem? Tomando chimarrãozinho também aqui pra esquentar uma aquecida, o Afonso e a querida esposa, né? Ele mandou ali, a minha querida esposa, Leonido Turvo de cima. Abraço aí, amigão, tudo de bom aí, todas as tardes, estamos ouvindo você. Valeu, obrigado, Afonso, você, Leoni, um carinho especial para vocês aí também, uma ótima noite de terça-feira, com esse friozinho aí, nada melhor que um chimarrão mesmo, para dar uma esquentada aí, né? Dar uma aquecida nessa noite. Aliás, hoje é dia, uma noite boa também para tomar aquela sopinha gostosa, pena que você não sabe fazer para nós, né, belezinha? Mas você também é brincadeira, hein? Tem que aprender, rapazinho, ó. O Fernando, lá do Lajeado, passou por aqui hoje também, tá na audiência. Como é que tá aí, Fernando? Abraço a você e todo o pessoal aí no Lajeado.

isso, Terra Nativa, terceira dimensão, meu pensamento. Tá na hora do nosso Giro da Cultura, tem informação pra você nesta noite de terça-feira. E daqui a pouquinho tem muito mais músicas pra gente curtir juntinho.

0: 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O Instagram está testando uma versão do aplicativo para TV. Com isso, a rede social explora formatos comuns do YouTube, como vídeos horizontais, séries e transmissões ao vivo. A Meta disponibilizou o Instagram para TV primeiro em aparelhos da Samsung nos Estados Unidos. O aplicativo passou a funcionar em Samsung Smart TVs no país desde segunda-feira, dia 22, em modelos de 2020 em diante. O aplicativo também já está em outros sistemas de TVs conectadas no mercado americano. Segundo a empresa, a versão para TV já roda em Amazon Fire TV e Google TV, o que amplia o alcance do Instagram na sala de estar. A Meta diz que a experiência na TV costuma ser coletiva e quer incentivar o consumo em grupo. A empresa afirma que está testando recursos para facilitar descobrir vídeos juntos, retomar o que a pessoa estava assistindo no celular e compartilhar a experiência com quem está na mesma sala. Entre os testes, a Meta cita canais organizados por interesse para ajudar a escolher o que quer ver. A ideia é agrupar conteúdos por temas como comédia, esportes e criadores, para reduzir a disputa pelo controle e acelerar a escolha do vídeo. A Meta afirma que está testando uma área dedicada para vídeos horizontais no aplicativo de TV. A empresa diz que quer facilitar o consumo de conteúdos pensados para tela grande e dar mais opções para criadores alcançarem público nesse formato. 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
7: Bora lá então, a gente tá voltando com mais música. Tudo bom pra você nessa terça-feira gostosa, hoje no dia 23 de junho, o ano é 2026.

0: Segue até às 8. Hoje eu tenho dois ingressos no pro Bodega do Chope com Paulinho Mocelin, dia 26.
1: Olha eles aí, Zezé de Camargo e Luciano, 79.

Cultura, sua FM, aquela dos olhos negros, corpo e alma. Fala em corpo e alma todo sábado, do meio-dia às três. E na Cultura aqui, o nosso Som do Sul, o melhor da bandinha para você curtir e se divertir com a gente, fazer um bailão na sua casa todo sábado, viu? A bandinha rola solta aqui do meio-dia às três, no Som do Sul da Cultura, sua FM. Daqui a pouco tem mais músicas para você. Uma excelente noite, uma boa terça-feira.

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0: Guilherme Santiago, Casa Amarela, aqui no nosso Terra Nativa de hoje, de terça-feira. Agradeço a sua audiência, a sua preferência. Não esquece que hoje eu tenho dois ingressos pro Bodega do Chope, Paulinho Mocelin, dia 26 agora de junho. E para quem realmente gosta, a fim de curtir, é só você participar com a gente aqui, 98804-2851. Você vai estar concorrendo a esse presentão no finalzinho aqui do nosso programa.
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Agora 27 para as 8, nota de falecimento. A funerária Bom Jesus comunica o falecimento do senhor João Sebastião Ferreira, ocorrido na manhã de hoje em Campo Largo, aos 73 anos. A cerimônia de despedida está acontecendo na capela da Igreja da Vila Bom Jesus, em São Mateus do Sul. O sepultamento será amanhã no cemitério da colônia Taquaral, às 14 horas. Familiares enlutados antecipadamente agradecem a parentes e amigos que lá comparecerem. A funerária Bom Jesus comunicou o falecimento do senhor João Sebastião Ferreira, ocorrido na manhã de hoje aos 73 anos. O seu João era mais conhecido como Chapolin.

Bom, por aqui a gente continua 26, agora para as 8. Alessandra, lá das Tamareiras, está na sintonia, confirmando a preferência. Obrigado, Alessandra. Tudo de bom aí para você e todos aí na Tamareiras. O Paulo está na sintonia com a gente também. Paulo Barbosa, obrigado aí pelo carinho, pela audiência. A Silvana Amarante está curtindo a gente. Oi, Silvana, tudo de bom aí para você. Obrigado pelo carinho. A Giralda, aqui da Vila Palmeirinha, também está na sintonia. Um abraço, Donal. Obrigadão aí pelo carinho de vocês. Uma ótima noite de terça-feira. A gente vai dando sequência por aqui com muita música na cultura.

geralmente a gente sonha dormindo, né? Mas tudo bem, tem momentos que a gente sonha acordado, né? Agora mesmo eu tava sonhando com uma sopinha bem gostosa, muita coisa boa. O Renato e a Leonora, ela que é lá de Coxilhão dos, eles, né? Que são lá do Coxilhão do Vitoriano, entra na audiência com a gente. Obrigado, Renato, Leonora, um abraço pra vocês. Nosso amigo Walter, de Curitiba a Samas, boa viagem pra você, um bom trabalho aí, viu, ô Walter? Continue sempre por aqui. O Lenilson, a Paulo, Arthur e Ana Lu, pessoal lá de Poços, São João do Triunfo, também confirmando a sintonia com a gente, a audiência, nessa noite fria de terça-feira. A música não para por aqui.

0: Da Cultura Sua FM, uma excelente noite pra você, Laona Prado. Ela chorou de amor, parece castigo, credo em cruz, Ave Maria. Daqui a pouquinho tem sorteio pra você. Tenho dois ingressos aqui do Bodega do Chope com Paulinho Mocelin, é nesse dia 26 de junho. E tá todo mundo convidado pra participar, pra prestigiar esse grande evento aí. A galera que tá participando com a gente por aqui tá concorrendo a ingressos.
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Cultura Sua FM, 6 minutos agora para as 8. Agradeço a sua audiência, a sua preferência com a gente por aqui nessa noite de terça-feira. Daqui a pouquinho tem décadas, anos 80, para você recordar, matar saudades. Hoje quem se deu bem tá levando ingressos aqui pro Paulinho Mocelino, Bodega do Chope, dia 26. Foi a Gislaine do 4299995 final 02. Gislaine, você precisa entrar em contato com a nossa recepção, eu já te passo contato aí para você poder, né, retirar os seus ingressos ou, né, se entender com o pessoal ali na recepção, combinado? Eu já te passo então o contato da recepção ali, é a Gislaine do 99951 final 02. Parabéns! Amanhã é quarta-feira, amanhã é dia de calzone aqui na Cultura, então você que adora saborear um calzone, não esquece, amanhã é quarta-feira, é o dia de você então de repente ganhar esse presentão aqui. Um grande abraço para todo mundo, tô de volta amanhã às 5 da tarde com mais um Terra Nativa. Beijo, tchau, pessoal!

0: Notícia de hora em hora. Uma forte massa de ar polar, a primeira do inverno 2026, atua sobre o Paraná desde a noite de segunda-feira, dia 22. Com isso, temperaturas mais baixas que nos últimos dias devem ser registradas em todo o estado a partir dessa terça-feira, dia 23. O dia já amanheceu gelado nas regiões paranaenses, mas ainda com dificuldades para ocorrência de geada, tanto pelo excesso de umidade como devido à ocorrência de vento. Mas a sensação térmica é bem inferior aos valores nos termômetros, justamente por conta do vento. O frio ganha mais intensidade nessa quarta-feira, dia 24, com possibilidade de recordes anuais de temperatura mínima e temperaturas negativas na região sul do estado, assim como nas regiões serranas de Santa Catarina e Rio Grande do Sul. A geada começa a aparecer de forma mais ampla no Paraná, até mesmo em parte do norte do estado. Na quinta-feira, dia 25, com o avanço da massa de ar frio e seco sobre o Paraná, aumenta de forma significativa a área com formação de geada, que se expande para o sul dos Campos Gerais, da região metropolitana de Curitiba e também para o sul do setor noroeste paranaense. Nos extremos sul e sudoeste, o frio ainda será mais severo, com previsão de ocorrência de geada forte. As geadas mais intensas estão previstas para o sul, centro-sul e sudoeste, divisa com Santa Catarina. 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

0: embalo da sua noite. Aqui na Cultura Sua FM está começando mais um programa Décadas para você. Boa noite, você que está ouvindo a Cultura Sua FM, não só em São Mateus do Sul, mas também em toda a nossa região. Para quem está ouvindo pelo rádio, para quem está ouvindo pelo aplicativo. Aliás, se você não abaixou ainda o nosso aplicativo, você pode baixar aí Cultura Sua FM. Você pode curtir, pode ouvir, pode sentir em qualquer lugar que você estiver, apenas com um clique. O som que você gosta, o som que faz você viajar aqui na sua noite. Hoje é noite de curtir os anos 80. Essa década marcante, emocionante, empolgante, você vai curtir os sons agora, na nossa primeira parte do programa. Lembrando que 10 horas da noite tem o nosso segundo tempo. É, esse programa, ele é bom, ele merece duas partes, porque toca música que faz você viajar, faz você recordar, faz você se emocionar e faz no tempo você voltar. Vamos curtir então? 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

Boa noite, na Cultura Sul FM você está ouvindo o programa Décadas e o melhor da década de 80. Na nossa programação noturna aqui da Cultura Sul FM. Na segunda-feira você ouve os anos 60 e 70, na terça-feira 80, quarta-feira 90, quinta-feira 2000 e na sexta-feira o melhor da década de 2010. Cada dia uma década diferente, cada dia uma emoção diferente para você que se liga na nossa programação aqui na Cultura Sul FM. Claro, para você viajar mentalmente, porque a música tem esse poder, como eu sempre falo aqui na programação, como eu sempre falo aqui no programa. A música faz você viajar. Você pode fechar os olhos e sentir aquele momento que você gostaria muito que voltasse. Sem pensamento, isso sim é possível, e somente com a música isso é possível. Eu sou o Cleverson Daniel, estou com você sempre na noite aqui na Cultura Sul FM, na programação do Décadas. Anos 80 hoje. Nos anos 80, diversos ritmos musicais fizeram sucesso, com destaque para o rock, pop e música eletrônica, New Wave também. Bandas, artistas como a Legião Urbana, Renato Russo, saudoso, imortal Renato Russo, Titãs, Bon Jovi, Michael Jackson, Madonna, enfim, muitos outros artistas que marcaram essa década. Barão Vermelho, no rock internacional, Guns N' Roses. Além disso, pop se destacando mundialmente com Michael Jackson e também a Madonna, o rei e a rainha do pop. E o dance music também explodindo em todas as baladas pelo mundo afora. Enfim, uma década atraente, envolvente e diferente. Quem viveu sempre fala que foi a melhor década. Vamos curtir então mais músicas. Aumente o volume do seu rádio e vai viajando no som da Cultura Sul FM e o melhor da década de 80 nessa noite de terça-feira.

Década de grande diversidade musical. Mistura de gêneros populares como rock, pop, new wave, hip hop, entre outros, como já foi falado aqui no programa Décadas. Foi um período de muita criatividade e experimentação, com muitos artistas explorando

0: Mais uma noite que chegou ao fim, a primeira parte do programa Décadas. E aí, gostou? Curtiu a primeira parte? Não esquece que às 10 horas da noite retorna a segunda parte do programa, o segundo tempo, com muito mais músicas para você recordar, muito mais músicas para você se emocionar e viajar aqui na nossa programação. Tá legal? Então, 10 horas da noite, retorna a segunda parte do programa Décadas. Um abraço para você. Até logo.
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